Obrigado, Beto e Xandre do Livramento. Obrigado, prazer enorme a todos os ouvintes que nos acompanham a partir da transmissão live na Facebook e também a partir de 104.4 FM nas ilhas de Sotavento em Cabo Verde e a multiplataformas. A pontapé livre vai ser cobrado por Herói Duarte. Atenção, muito fraquinho. O que é isso, Herói? Diretamente às mãos do Guardião? Alarmes Duarte, aliás. O que é isso? Poderia ter feito melhor? Eu acredito em vocês. Vozinha, segura isso, Vozinha. Obrigado. E assim mesmo. Às vezes o excesso de confiança pode acabar por nos colocar em maus lençóis. Mas nós acreditamos ainda. Ah, mais um minuto de jogo. Cabo Verde, marque Cabo Verde. Marque Cabo Verde. Atenção, se tudo ficar assim, nós temos grande probabilidade de passar para a fase seguinte. Se vencermos o Arábia Saudita. A Arábia empatou ao Uruguai, está com um ponto. Uruguai empata, a Cabo Verde empatou a Espanha, está com um ponto. Espanha venceu a Arábia Saudita, está com 4. E Uruguai empata com Cabo Verde, ambos ficam com 2 pontos. Se Uruguai perder com a Espanha e Cabo Verde, portanto, empatar com a Arábia Saudita, coloca então 3 pontos. Arábia fica com 1, Uruguai fica com 2. Espanha sobe para 7, Cabo Verde fica no segundo lugar com 3 pontos e tudo indica que nós vamos para a fase seguinte. Oh Deus, acuda a minha oração! Oh Deus, acuda a minha oração! Terminou esta partida! Terminou, vozinha, fazer sinalética! Fiz! Muito bom a todos. Cabo Verde não perdeu perante o Uruguai. Cabo Verde não perdeu. E olha o técnico do Uruguai a sair com raiva mesmo. Está com cara de quem comeu e não gostou. Mas é assim, a nossa seleção é pequena, mas humilde. A nossa seleção é, portanto, muito pequena em termos de dimensão populacional. Mas nós somos muito fortes. Em termos, se calhar a vozinha foi dizer ao Dani Nunes que gosta muito dele, do jogo que fez no Benfica e que o projetou para o mundo. Adilson de Jesus Gomes, boas, Conceição Varela, obrigado. E então dou-vos conhecer as estatísticas deste jogo. Uruguai, portanto, e Cabo Verde. Uruguai fez 16 remates e Cabo Verde fez 11 remates. 2 remates à baliza é que fez o Uruguai a nossa. E nós fizemos 4 remates à baliza do Uruguai. Posse de bola, Uruguai 66, Cabo Verde com 34. 87 de precisão e nós 74. 11 faltas cometidas por Uruguai, Cabo Verde 4. Duas cartolinas amarelas para ambas as equipas. 3 fora de jogo para Uruguai, Cabo Verde 0. 11 cantos para Uruguai, Cabo Verde 4. Olha lá que o Uruguai fez 11 cantos cobrados à nossa seleção e nenhum golo no canto. Ou nesses cantos. Eu acredito que se tudo deixou ver. Portanto, conforme eu estava dizendo, em termos da pontuação da Copa do Mundo no Grupo H, Espanha está com 4 pontos, Uruguai está com 2, Cabo Verde 2 e Arábia Saudita está com 1. Falta mais um jogo, é Cabo Verde e Arábia Saudita, Uruguai-Espanha.

Espanha. Se Uruguai perder com a Espanha, Espanha sobe para 7 pontos e Uruguai permanece nos 2. Se Cabo Verde vencer a Arábia Saudita, vamos para 5, ficamos no segundo lugar. Se Cabo Verde empatar a Arábia Saudita, fica com 3, Arábia com 2, Uruguai com 2, porque de certeza eu acredito que vai perder com a Espanha. Agora, se o Uruguai vencer a Espanha e Cabo Verde vencer a Arábia Saudita, temos que ir para os critérios de jogo, consoante, talvez, eu não sei qual é a regra, portanto, para esta Copa, se primeiro é a diferença de golos marcados e sofridos, e assim por diante, para ver quem deve ficar no terceiro lugar, no segundo lugar. E a Arábia Saudita está no último lugar, com 1 ponto. Portanto, tudo está ainda aberto para Uruguai e Cabo Verde, mas certamente Cabo Verde está com um calendário muito mais fácil do que Uruguai. Mas não vamos fazer, não vamos tornar o feitiço contra feiticeiro, porque todos acreditavam que a Espanha ia vencer Cabo Verde, e Cabo Verde não deixou a Espanha vencer. Também o Uruguai pode ir com esta filosofia, porque é perder ou ganhar e fazer um jogo diferente. Mas muito obrigado, caro amigo ouvinte, pelo suporte, pela vossa presença. Não se esquecendo que Cabo Verde jogou hoje com o sistema tático de 4-1-4-1 e Uruguai com 4-2-3-1. Os 11 iniciais de Cabo Verde foi Vozinha, Steven Moreira, lateral direito, e Sidney Cabral, lateral esquerdo. Os dois meio e defesas, portanto, Dinei Borges, defesa esquerda e defesa direita, Pico. No meio campo, Kevin Pina. E já, portanto, na ala, Gabriel Rodrigues e Telmo Arcanjo. Segundo avançado, Jamiro Monteiro e Rian Mendes. E avançado ao ponta de lança principal, Gilson Benjibol. Para a equipa do Uruguai, Fernando Muslera, guardião. Lateral direita, Guilherme Varela. Esquerda, João Manuel Sanabria. Peço perdão. E defesa direita, Cáceres. E esquerda, Matias Oliveira. Para o meio campo, Manuel Ugarte e Rodrigo Bentancourt. E já para avançado, Augusto Canóbio, Valverde e Max Araújo. Então Augusto Canóbio ala direita e Max Araújo ala esquerda. A segunda avançado, Valverde, que também recua para o meio campo. E temos Frederico Vinas como ponta de lança. Nas substituições, entrou para Cabo Verde Hélio Varela para a saída de Gilson Benjimol, aliás, de Gabriel Rodrigues. Nuno da Costa para Gilson Benjimol. Também Kevin Pina para Lara Duarte. Yannick Semedo para Jamiro Monteiro. Deroy Duarte para Telmo Arcanjo. E no Uruguai, saída de Manuel Ugarte para a entrada de La Cruz. Saída de Max Araújo para entrada de Rodrigo. E saída de Federico Vinas para entrada de Dauri Nunes. As substituições neste jogo 2. A nível de golos, Maximiliano Araújo aos 44 fez o primeiro gol do Uruguai. E Augusto Nicanobi aos 45 mais 6. Cabo Verde, Kevin Pina fez o seu primeiro golo e o primeiro golo deste jogo aos minutos 21 e Hélio Varela aos minutos 61. E assim terminou empatado o jogo entre Cabo Verde e Uruguai. Volto a frisar aquilo que eu já tinha iniciado. Uruguai é uma equipa bastante competitiva.

Venceu a primeira Copa do Mundo em 1930, organizada no próprio país. É bicampeão mundial. Além de 1930, venceu também em 1950 no famoso Maracanazo, derrotando o Brasil no Rio de Janeiro. E Cabo Verde é uma seleção caloira na Copa do Mundo. Faz a sua primeira participação na Copa e faz história na Copa com 2 empates, 2 pontos, e falta mais um jogo por jogar, que será no dia 27 de junho em Houston, nos Estados Unidos da América. Cabo Verde e Arábia Saudita. Peço perdão, no dia 26 de junho. Será na sexta-feira que vem, esta sexta-feira, 26 de junho, às 23 horas, Cabo Verde e Arábia Saudita. Portanto, para terminarmos o jogo desta primeira rodada. Portanto, Cabo Verde agora depende de si mesmo para passar. Se ganhar, Arábia e Uruguai perder com a Espanha, Cabo Verde passa no segundo lugar. Se não, ainda nós temos que percorrer outras análises. A outras análises. Mas muito obrigado a todos quantos estão na nossa sintonia. Prazer enorme. Resta dizer-vos continuação de uma ótima noite, uma ótima tarde, e voltamos a ver amanhã no Factos do Dia, havendo também a possibilidade de ouvirmos 15 a 20 minutos de comentário com o Valdir Miranda. Prazer enorme a todos quantos estão na nossa sintonia. Voltamos a ver amanhã.

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Obrigado, obrigado pela consideração. Que Papai do Céu e Nossa Senhora Aparecida abençoe o projeto dos seis.

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0: vida. Valeu, Rian SP.
1: Eu que agradeço, meu parceiro, por estar aqui hoje no DVD de vocês.
0: Que Deus continue te abençoando.
1: Satisfação. Tamo junto, família. Vamos que vamos.

0: Alô, Tubarão. Mãe de joelhos, filho de pé.
1: Muito obrigado.
2: Ô, mãe, abre a porteira, tô chegando de Dodge Ranapuê. E aí, ô, mãe? Mais alto! Ô, mãe! Ô, mãe! Uma salva de palmas pro Bruno Barreto, aê!
0: Pro Tubarão!
3: Tamo junto, meu irmão!
0: Mano, sem palavras, Deus te abençoe.

0: Tião tá mentiroso, hein?
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0: Você vai precisar, viu? Muito obrigado, cara. Que honra.
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0: gostavam.
1: Quem gostou faz barulho aí.
0: Alô, Goiânia! Gente, pra quem me conhece sabe que eu tô realizando um sonho, eu tô aqui, ó, tremendo as bases. Que honra!

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0: Eu me divirto.
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1: Ah, essa daqui, no DVD de Brasília, não foi abertura. E bem-estar, hein?

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2: Quem tá sofrendo aí?

0: Eita,
1: é o Zagrobó.
0: Foi de primeira. O Zagrobó e Camila Loures e Luan Pereira.
1: Daquele jeito.
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4: Sanfona e terror,
5: só toca quem sabe.
4: Só quem sabe.
5: Como assim?

0: Obrigado, meu velho.
1: Obrigado, meu mano.
0: Ô, oh, rapaz.
2: Uma salva de palmas pro Luan Santana aí, galera! Que energia é essa?
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6: Aqui tá chovendo novidade em Brasília, viu?

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0: coisa linda.
1: Ah, tá bonito.
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0: meu Deus.
1: Parabéns, Fortaleza, muito obrigado.
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5: Tem alguma mesa vermelha aí pra nós? Pra gente cantar uma sofrência, tem?

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0: Tamo junto.
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0: Obrigado, gente.
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0: Falou tudo o que queria? 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

0: bom. Obrigado.
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0: João Gomes, MC do Juan, palmas, faz barulho aí!
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2: Então você quer saber seu erro, né?
3: Explica.
2: Como se você não soubesse, né? Deixa que eu te conto então, vai.

0: João Bosco e Vinícius! Gustavo Mioto!
1: Prazer, meus gatos.
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0: Eita,
1: é os Agroboy.
0: Foi de primeira. Os Agroboy, Camila Loures e Luan Pereira.
1: Daquele jeito.
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1: Parabéns, Fortaleza, muito obrigado.
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0: Obrigado, meu velho.
1: Obrigado, meu mano.
0: Ô, rapaz.
2: Uma salva de palmas pro Luan Santana aí, galera! Que energia é essa?
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4: Aqui tá chovendo novidade em Brasília, viu?

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0: Eita, essa mulher tá chique demais! Coisa linda!
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0: Obrigado, gente!
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0: 가버리가!
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0: Black. 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

0: Valeu, Rian SP.
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0: Alô, Tubarão, mãe de joelhos, filho de pé.
1: Muito obrigado.
2: Ô, mãe, abre a porteira, tô chegando de Dodge Ranapuê. E aí, ô, mãe? Mais alto! Ô, mãe! Ô, mãe! Uma salva de palma pro Bruno Barreto, aê!
0: Pro Tubarão!
3: Tamo junto, meu irmão!
0: Mano, sem palavras, que Deus te abençoe.
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0: Gostou? Faz barulho, Brasília!
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0: você vai precisar, viu? 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Que honra.
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Deus na noite escura e fria, na noite horrível da minha agonia. E Deus ouviu-me lá do céu, sem luz, como ouvirá Maria aos pés da cruz. Bradei na sombra o meu perdido amor, senti sangrar meu coração de dor. E erguendo a voz em pranto parecia que era uma estrela morta que gemia. Eu era uma avezinha alegre e pura, vivendo do gorjeio e da ternura. Um dia vi um montré do caçador, roubou-me a luz e deu-me em troca a dor. Deixou-me a dor de o ter e de o perder, deixou-me a dor de não poder morrer, crucificado nesta esperança em flor e ainda recobrar o seu amor. Sorveu num beijo toda a minha vida e me deixou caída, esmaecida. Depois abandonou-me só na estrada, morta como uma estrela já apagada. Então bradei a minha mágoa infinda, até romper no céu a aurora linda. E a minha honra, lágrima perdida, rolou e se sumiu no pó sem vida.

Bom dia, Orgulho Cabo-Verdiano, vasinha da Brimosa desta edição de hoje do Cabo Verde no ar. Muito orgulho, tanto muitas festividades, um pouco por todo o país, não só as festas juninas, mas também é mais um grande resultado de Cabo Verde frente à poderosa seleção do Uruguai, é mais um empate dos bolas, os caminhos estão abertos para os 16avos de final. Tivemos a convosa do Beto e até amanhã segredo, uma composição dele mesmo, e trazemos agora Inha Doce.

A Sousa Bonita do Douro, Junha, Docinha, já sabe então, depois das 9, aliás, depois das 8 da manhã, vamos a ter o especial da participação de Cabo Verde na Copa do Mundo e às 12 o Diário da Copa. Para já, vamos seguir com essas belas borlas. Trazemos agora Lena França com o tema Minha Coração, mais uma composição do Beto.

A vergonha, a voz bonita de Nancy Vieira com o tema Marina, de Tambanha do Beto. E vamos ouvir agora a Maísa Pinheiro. A Ilha de Las Meias, em memória Ilha do Maio.

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1: Bem, vamos às efemérides, os principais acontecimentos registados na história global da humanidade. No Dia Internacional para a Segurança em Passagens de Nível, em 1633, aconteceu a Inquisição que obriga Galileu Galilei a negar os modelos cosmológicos comprovados pelo autor de Mensageiro Sideral e de Duas Novas Ciências. E em 1752, o cientista norte-americano Benjamin Franklin, signatário da Declaração da Independência, em 1776, realiza o primeiro teste de para-raios. Em 1921, é criado o Parlamento da Irlanda do Norte, o Sinn Féin. Em 22 de junho de 1926, a ditadura militar portuguesa, saída do golpe de 28 de maio, institui a censura prévia à imprensa, que irá manter-se até 24 de abril de 1974. E em 1940, na Segunda Guerra Mundial, a França de Marechal de Pétain rende-se às forças nazis de Adolf Hitler. Em 1941, aconteceu a Operação Barbarossa, começa a invasão da URSS pelas tropas nazis de Adolf Hitler. E em 1945 termina a Batalha de Okinawa, com o fim da resistência japonesa ao 10º Exército Norte-Americano e o balanço de 124 mil mortos. Já no ano de 1964, Francisco Duvalier, no poder no Haiti desde 1957, é investido o presidente vitalício do país, imagine só. Em 1970, os Estados Unidos alargam o direito de voto a jovens entre os 18 e os 21 anos. E em 1976, o Canadá suprime a pena de morte. Já de 22 de junho de 1981, o Parlamento Espanhol aprova a lei do divórcio. E em 1989, o Movimento para a Libertação de Angola e a UNITA aceitam cessar fogo temporário com o objetivo de estarem a conversações de paz. No ano de 1999, o Vaticano permite a beatificação dos pastores de Fátima, Jacinto e Francisco Marto. Em 2008, a passagem do tufão Fengshan pelas Filipinas causou também o naufrágio de um ferry com 750 pessoas a bordo e que provocou centenas de mortos. Isto é o 173º dia do ano, faltam 192 dias para o termo de 2026. O pensamento do dia pertence a George Bernard Shaw, o escritor irlandês que viveu entre 1856 e 1950, terá dito que a história ensina-nos que nada aprende.

0: Às 8 em ponto estaremos a atualizar as informações com destaque para o empate de ontem do Cabo Verde frente ao Uruguai. 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

Em Rodovenha, gana de voar, a presença bonita do Piduca Silva, mais uma belíssima morna. São 7 da manhã, mais 39 minutos, assim a sua rádio World Broughton FM, 24 sobre 24 horas em 104.4 MHz para toda a região sul de Cabo Verde e mais de 16 plataformas e no nosso aplicativo da Broughton FM. Seguimos agora com o Anderson Mário, tema 1.

Exatamente, também uma boa presença do Zé Alessança. Aproveitamos para cumprimentar desde já da nossa amiga ouvinte de Misericórdia, Maria Belmas, a partir da Bélgica, que já está aqui connosco. Também a senhora Isabel Gomes, bom dia para Maria Amália de Andrade. Maria Santos, igualmente aí para Dona Ana Monteiro Rosa. Cumprimentos também para a Mana Bem-vinda Batista, a partir de França. Cumprimentos para Voaline, nossa Queen, Lalari Paiol, Neuza, bom dia. Bom dia também para a Leninha, Dona Inês Balila e para o nosso Ritter.

Ferreiro. Cumprimentos ainda nesta manhã para Patrícia Cardoso, Socorro Afonso, vai e vê. Cumprimentos também aí para Prima Getty Criola, Ana Brandão, Elizabeth Nunes e toda a família, Pérola Negra, bom dia, Sãozinha Monteiro, enfim, para si que está a nossa companhia. Cumprimentos também aí para Nildoca, bom dia, para a filhota Yasmin Batista, Lana Fernandes Nunes, a partir também da Figueira Pavão, uma ótima manhã, prima Maria Amado. Cumprimentos aí para Manuela Santos, a Nancy, o Sr. Lucindo e toda a família, e para o nosso primão Azevedo.

agora sem Cabo Verde, são 5, portanto, na costa leste dos Estados Unidos da América, são já 10 horas em Portugal continental, é tempo e espaço para atualizarmos as notícias.

Seja, pois, bem-vindo a este jornal. Da seleção cabo-verdiana de futebol empatou na noite de ontem a duas bolas com o Uruguai na segunda jornada do grupo H, disputado no estádio Miami, onde Kevin Pina marcou o primeiro golo de sempre dos Tubarões Azuis no Mundial. Com o estádio Miami repleto de espectadores, a seleção de Cabo Verde de futebol entrou em campo destemida entre os bicampeões do mundo, o Uruguai, com uma estratégia 4-5-1 montada pelo selecionador Pedro Bobista, que surpreendeu a tática imposta pelo timoneiro uruguaio Marcelo Bielsa, que apostou num 4-4-2. A irreverência dos estreantes crioulos nesta que é a sua primeira aparição no Mundial de Futebol fica marcado pelo primeiro gol de sempre apontado aos 21 minutos pelo médio atacante Kevin Pina, ao bater o experiente guarda-redes a Muslera, com um remate colocado que levantou o estádio na sequência de um livre direto fora da grande área. Com orgulho ferido, a sua equipa sul-americana, que apostou em jogos de profundidade e lances de choques, deu a volta ao placar no final da primeira parte, após que, no espaço de 7 minutos, marcou dois golos rubricados por Maxi Araújo e Agustina Canóbio, que rubricaram os golos da virada do Uruguai. Na segunda parte, a perder por 2-1, o técnico cabo-verdiano Bobista fez as alterações que acabaram por dar resultado. Aos 60 minutos, o uruguaio Matias Oliveira tinha a bola dominada, mas deu um passe desastroso para trás. O guardião Muslera saiu desamparado, situação aproveitada pela velocidade de Hélio Varela, que acabado de entrar, se antecipou para tocar para o 2-2. Para o gáudio das hostas crioulas, apesar do empate, Cabo Verde acabou o jogo por cima do Uruguai e esteve mais perto de vencer o encontro. O árbitro da partida foi muito contestado, já que Cabo Verde beneficiava de um livre direto na entrada da grande área. 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Os pontos queda, seguida da Arábia Saudita com um ponto. É o jogo da terceira jornada que Cabo Verde vai defrontar Arábia Saudita e Uruguai vai ter pela frente a Espanha. Cabo Verde tem tudo para passar para a próxima fase. O estádio de Miami teve 64.003 espectadores. O árbitro Spenes Kaas de Noruega fez um péssimo trabalho para a equipa de Cabo Verdeana, portanto poupando cartolinas amarelas à seleção do Uruguai e acabando também por amarelar os jogadores cabo-verdianos. Uruguai, que jogou com Muslera, Cáceres, Manuel Ugarte,

0: De Rodrigo Betancourt, o Valverde, o Capitão, Varela, Agostinho Canóbio Oliveira, Maxi Araújo, Frederico Vinhas e Sanabria. No banco de suplentes tinha Rochet Mel, Jiménez, De La Cruz, Darwin Núñez, Pelistri, também Martínez, Vina, Rodrigues, Agüer, Piqueres, Bueno e Salazar. Portanto, os marcadores dos golos da equipa uruguaia, Maxi Araújo empatou aos 43 minutos e Agostinho Canóbio fez o 2-1 aos 45 mais 3, cartão amarelo a Rodrigo Betancourt e Oliveira ficaram por mostrar pelo menos mais 3 cartolinas amarelas, tanto para os jogadores do Uruguai. Cabo Verde entrou em campo com a vozinha Dinei Borges, o Pico Lopes, Kevin Pina, Gilson Bechimol, Jamiro Monteiro, Gary Rodrigues, Sinei Cabral, Termarcângelo, Rian Mendes e Stephen Moreira. Portanto, trocou o Kevin Pina por Laros Duarte, Yannick Semedo entrou também no lugar do Jamiro Monteiro, Eli Varela por lugar de Gary Rodrigues e Deroy Duarte por lugar de Telmo Arcanjo. Kevin Pina foi o primeiro marcador de Cabo Verde no Mundial, fez 1-0 aos 20 minutos e Eli Varela empatou aos 61 minutos, mais uma cartolina amarela a Sidney Cabral, portanto, tanto que já viu duas cartolinas amarelas nos dois jogos de Cabo Verde. Após o empate a duas bolas com a seleção do Uruguai no jogo da segunda jornada, o selecionador nacional bobista falou do sonho da classificação para a segunda fase.
1: Estamos aqui para competir, para tentar um sonho novo, que é tentar a classificação para a segunda fase. Penso que é legítimo pensar dessa forma, até porque a equipa quer isso. Então estamos aqui para tentar, obviamente, respeitamos todos os nossos adversários, sabemos da qualidade dos nossos adversários, mas estamos num ponto de dizer claramente que vamos lutar pela classificação.
0: Junta-se a nós neste Jornal das Oito William Godoy, a partir do Brasil, para ajudar-nos a entender como é que Cabo Verde pode passar no segundo lugar e deixar para trás uma campeã do mundo. O mundo do futebol está preparado para isso. Fala, Godoy.
2: O mundo está preparado para Cabo Verde deixar para trás uma campeã mundial na sua Copa do Mundo de estreia? Na verdade, Cabo Verde está transformando o seu sonho da sua primeira participação numa realidade que é classificação. O cenário do grupo é esse aqui, e a realidade é que na próxima rodada a gente tem a Cabo Verde entre os dois primeiros e se classificando direto para a fase de mata-mata, deixando o Uruguai para trás. Isso é muito possível e muito mais simples do que talvez até pareça. Espanha pega o Uruguai. Pelo que a gente viu do futebol hoje, não será nenhuma surpresa a seleção uruguaia se complicar ainda mais e não ter ponto. E com isso, Cabo Verde precisa somente do empate. Mas olha, não vai ser nenhuma surpresa para ninguém que está acompanhando a Copa do Mundo. Cabo Verde, inclusive, vencer a Arábia Saudita. Mas talvez nem seja necessária essa vitória. Cabo Verde vai conseguir com mais um empate. É uma história, é um conto, um sonho que está vivendo a seleção de Cabo Verde. Transformar a sua primeira participação numa classificação, numa fase de mata-mata, tendo no grupo Arábia Saudita, Espanha e Uruguai. E não perdeu nem para a Espanha, nem para o Uruguai. Pô, isso é fascinante.
0: Fascinante, William Godoy, jornalista esportivo a partir de Brasil, onde também vamos ouvir o som que se fez no Brasil, onde Cabo Verde tem uma grande falange de apoio, portanto, principalmente na cidade com o mesmo nome do nosso país. E a varanda anexa, a Rádio WBFM, foi pequena para receber tanta gente que ontem vibrou com o empate dos Tubarões Azuis frente ao Uruguai. A comunidade de Chanzinha, em Monte Grande, composta essencialmente por pessoas vindas de Xandas Caldeiras, também teve direito a um ecrã para ver a entrega dos nossos pupilos do Mundial, e a reação no final do encontro não podia ser outra.
3: O jogador que atua o futebol

comunidade da Chanzinha agradece ao diretor da WBFM, João Vieira, pela disponibilidade em ceder-nos os canais para vermos os jogos de Cabo Verde. No Mindelo houve festa rija e até fogos de artifício.

0: capitão da Seleção Nacional, Ria Mendes, agradeceu o apoio dos cabo-verdianos e fala da felicidade ao longo deste mês de junho.
1: É uma mensagem de agradecimento, já, para todo o apoio que os outros têm para a nossa seleção. Só continuam a acreditar em nós e que durante esse mês de junho nós todos estamos felizes, ok? Um grande abraço para vocês todos.
0: Kevin Pina, o homem do jogo que entrou para a história de Cabo Verde, dedicou o prémio à filha e à família.
2: Nós jogadores, não é uma surpresa para nós, porque
3: antes
2: trabalhamos
3: pedi muito.
2: Muito
3: a Deus para me abençoar com um golo para a minha filha, sabendo que hoje também é dia de pai aqui nos Estados Unidos e é para ela e para a minha família também.
0: Acho que numa noite. De manhã, à tarde ou à noite, que ficará de sempre gravado na memória dos cabo-verdianos, o médio Kevin Pina foi eleito Man of the Match, ou no empate histórico de Cabo Verde frente ao Uruguai, na segunda jornada do Mundial. Kevin Pina foi uma das figuras centrais da partida e protagonizou o momento inesquecível ao marcar de livre direto o primeiro gol da história de Cabo Verde em campeonatos do mundo, colocando os Tubarões Azuis em vantagem diante de uma das seleções mais tradicionais do futebol mundial. Kevin Pina assume que os atletas estão confiantes numa boa prestação da seleção nacional neste Mundial.
2: Acho que para os jogadores não é uma surpresa para nós, porque trabalhamos muito e estamos focados, sempre queremos mais e mais. Para o mundo pode ser uma surpresa, mas para nós não. E é um bom sinal que estamos nessa posição para continuar a mostrar a nossa qualidade, a união que nós temos. Agora é pensar no próximo jogo e estamos muito confiantes.
0: O primeiro marcador de Cabo Verde em Mundiais, um tubarão azul que fez história e inspirou uma nação inteira. E no Brasil, no Brasil, os torcedores de Cabo Verde também entraram nesta onda com os tubarões azuis.

e motivos do Mundial de 2026 para a fase a eliminar é uma hipótese real para os cabo-verdianos. A raça sul-americana e garra crioula, os dois termos foram sinónimos desde o primeiro minuto. Se o Uruguai achava que podia intimidar Cabo Verde com agressividade, os africanos responderam na mesma moeda e não mudaram mesmo quando Lopes Cabral viu o cartão amarelo logo aos 5 minutos. Aguentada essa entrada do adversário, Cabo Verde não demorou a sair da casca. Telmo Arcanjo, em dia do 25º aniversário, ofereceu um livro direto a Kevin Pina e assim um lugar na história. Com um pontapé forte e que passou pelo meio da barreira, o médio protagonizou aos 21 minutos o lance que vai ficar emoldurado na memória coletiva de Cabo Verde, o primeiro golo do país no Mundial. O homem do Vitória de Guimarães foi figura quase até ao intervalo. Minuto 33, Telmo está a desmarcar-se na área das costas de Gilson Benchimol, só que o colega não vê o seu movimento e perde a bola. Depois cai no chão com queixas musculares por duas vezes, a bola não saiu, até que Maxi Araújo, oportunista, encostou de cabeça para o golo do empate. O jogador do Sporting estava só a abrir o livro e ainda antes do descanso respondeu aos 40 mais 6.

0: a um cruzamento do Betancourt para assistir a Canóbio para o gol de reviravolta. Em pouco tempo, Maxi fez o que quis dos Tubarões Azuis. Cabo Verde podia partir com uma desvantagem anímica na segunda parte, mas esta seleção não liga rótulos ou expectativas e está habituada a fazer o inesperado. Além disso, a seleção do Uruguai, apesar da ideia de jogo pressionante e da velocidade da execução, foi muito errática, metendo talvez demasiado sangue na guerra quando às vezes precisava da cabeça fria. Assim, a turma da Bobista começou a crescer no encontro. Lopes Cabral ameaçou aos 52 minutos, até que Matias Oliveira errou aos 61. O mau atraso obrigava o quarentão Muslera a correr mais que o recém-entrado Hélio Varela, hipótese inverossímil. O homem que despontou por futebol no Vitória de Setúbal e passou por Amora, Sintrense e Portimonense, chegou à bola e, sem a deixar cair, atirou por uma baliza deserta. Maxi Araújo, sempre ele, ainda fez aos 69 o 3-2 para o Uruguai, mas foi apanhado em fora de jogo. Estavam lançados os minutos finais alucinantes, nos quais os jogadores fizeram das tripas coração, já que todos queriam ganhar. Para lá dos 90, Darwin Núñez ultrapassou Pico Lopes, a coisa rara, com muita classe, e fez um cruzamento tenso ao qual só ficou a faltar o desvio. E quase no último lance do jogo, Nuno da Costa ia pôr o pão na boca só para Betancourt o tirar com um carrinho fenomenal. Apito final, Uruguai e Cabo Verde ficam com 2 pontos, sendo que os Tubarões Azuis enfrentam a Arábia Saudita na última jornada, com uma oportunidade real de se apurar para os 16avos da final do Mundial. Já o Uruguai, que continua com dificuldades em controlar o jogo com a bola, joga com a Espanha. O melhor jogador em campo, o número 7 de Cabo Verde, Kevin Pina, só o golaço que marcou quase merecia esta distinção, não só por ser de livre direto, mas também pelo peso histórico que teve. Só que o antigo jogador dos Chaves também comandou o meio-campo de Cabo Verde, tanto em fase defensiva como ofensiva, importante na circulação de bola, cortou ataques adversários e foi sempre um farol para a equipa. Cabo Verde continua a espantar o mundo. Na sua primeira participação no Mundial, conseguiu 2 embates notáveis, com a Espanha 0 e o Uruguai a 2 bolas, duas antigas campeãs mundiais. O Bobista manifestou-se orgulhoso, sublinhando a bravura e ambição de um grupo que terminou o jogo com vários atletas a sofrerem de câimbras. Portanto, diz que a equipa foi corajosa, procurou sempre ganhar o jogo e isso deixa-nos felizes, acrescentou, reforçando a confiança em todo o plantel. Desde o início da competição, o objetivo de Cabo Verde tem sido claro: competir ao mais alto nível. Para o Bobista, a equipa tem demonstrado a sua identidade, força, união e resiliência, mais do que apenas os resultados. Bobista abordou ainda um momento de tensão no jogo contra o Uruguai, relacionado com uma alegada falta de fair play no lance do empate sofrido quando o Telmo Arcanjo estava em dificuldades no chão, mas Cabo Verde não colocou a bola fora e a jogada de ataque continuou até Vinian, que estava a ajudar Arcanjo, lhe soltou o pé para se juntar ao ataque.
1: Aprender a ter fair play a partir do Bielsa, então obviamente que eu tinha que ficar um pouco frustrado com a situação. Mas faz parte do jogo, faz parte do crescimento da nossa equipa em si, porque eu acho que nós deveríamos ter evitado também aquela situação. Tentamos fazer as coisas dentro da nossa maneira, com fair play. Às vezes é normal também os jogadores, em algum momento, se sentirem um pouco pressionados. E nesse caso estou a falar da equipa do Uruguai, e por algum motivo não meteram, não pararam o jogo.
0: A Arábia Saudita também tem hipóteses de qualificação, pelo que o último embate será muito complicado. Cabo Verde tende a ter os pés no chão, sabendo que o próximo jogo será difícil. Sinceramente, não vê nenhuma vantagem para nós, diz Bobista. Pelo contrário, há que ter o respeito necessário e a atitude correta para encarar a partida com a máxima seriedade e desportivismo. Diz que deve isso a todos os adversários e quer que as pessoas fiquem a conhecer Cabo Verde pelo que somos. Esta equipa é a identidade do nosso povo. O selecionador cabo-verdiano deixou uma mensagem de esperança. Diz que estamos a demonstrar que um país pode ser pequeno e ter dificuldades financeiras, mas se tiver resiliência e capacidade de sofrimento e trabalhar com a organização, consegue ombrear com as grandes seleções. Com o empate de Uruguai, Cabo Verde mantém bem vivas as esperanças de apuramento para os 16 avos de final, naquela que é a sua primeira participação de sempre em mundiais. Na derradeira jornada, os cabo-verdianos defrontam a Arábia Saudita e uma vitória garante automaticamente a passagem, seja em segundo ou em primeiro lugar, mas até o empate pode permitir terminar no segundo posto se o Uruguai perder com a Espanha. Nesse caso, acabaria com 3 pontos, ao passo que a Celeste teria somente 2 contra 7 da Espanha. A formação africana, recordes, empatou o primeiro jogo com a Espanha, 0 bolas, e neste momento está em terceiro lugar com 2 pontos neste campeonato do mundo de 2026.

Pois já sabe, para continuar a acompanhar o programa, basta continuar a seguir-nos então no nosso aplicativo. Cumprimentamos aí a Salzinha Monteiro, também a Ana Barros, que diz a bonjour, a Tchê, orgulho de Cabo Verde. Pois é. Um grande abraço a Ana Barroso, a continuação de uma boa semana. 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

O Bahia perde para todo, esta dupla agora nem naí, Paulinha. São 8 horas e 33 minutos, às 9 seremos atualizar as informações que marcam a atualidade além fronteiras. Com a exibição do Giro pelo Mundo e às 10 teremos com o nosso grande

0: Mundo aqui na WBFM. A Colômbia vira direita com a vitória do candidato apoiado por Trump, por uma mensagem estreita. O advogado antissistema Abelardo de Las Priela, apoiado pelo presidente norte-americano, ganhou as eleições presidenciais de ontem na Colômbia. Com esta vitória, a Colômbia torna-se o mais recente país na América Latina a virar à direita, a seguir os passos da Argentina, Chile e do Equador, cujos líderes alinhados com Washington não tardaram a felicitá-lo. No seu discurso, Abelardo de Las Priela prometeu uma nova era perante milhares de apoiantes reunidos em Barranquilla, no norte da Colômbia. Admirador dos presidentes populistas de El Salvador e da Argentina, Las Priela prometeu construir mega prisões onde os detidos receberiam pão e água, bombardear campos de narcotráfico com apoio dos Estados Unidos e de Israel e reduzir a dimensão do aparelho do Estado em 40%. Defende o confronto direto com os grupos armados ligados ao narcotráfico no país, que é o maior produtor mundial da cocaína. Promete ainda perseguir de forma implacável os bandidos dentro dos limites da Constituição e das leis da República e governar para todos os colombianos. Sem experiência política, o milionário empresário de 47 anos derrotou o senador da esquerda Iván Cepeda, filósofo e defensor dos direitos humanos, com 49,7% dos votos contra 48,7% de Cepeda, que recusou a reconhecer a derrota antes da contagem final prevista para dentro de alguns dias. O Tigre, como é conhecido entre os seus apoiantes, prometeu segurança depois de uma campanha marcada por atentados de guerrilha e pelo assassinato de um dos candidatos. O secretário de Estado norte-americano, Marco Rubio, destacou a futura colaboração em questões de segurança e o objetivo de acabar com a imigração ilegal para os Estados Unidos, enquanto Donald Trump publicou uma fotografia do presidente eleito colombiano na rede Truth Social, acompanhado de uma mensagem: ele ganhou e por uma grande margem. Os apoiantes saíram das ruas de várias cidades colombianas para celebrar, vestindo a camisola amarela da seleção de futebol que tinha sido adotada durante a campanha. Em Cali, no sudoeste, a terceira maior cidade do país, manifestantes descontentes queimaram bandeiras norte-americanas e entraram em confronto com a polícia de choque, relataram jornalistas de France Presse. Também se registraram protestos na capital, Bogotá. A Colômbia é um dos países mais desiguais do mundo. Está mergulhada em conflitos armados internos há mais de 6 décadas. Tema-se que esta eleição lança, portanto, o país numa espiral de violência. Abelardo de Las Priela deverá tomar posse no próximo dia 7 de agosto. E o primeiro-ministro britânico anunciou hoje a demissão do cargo. Keir Starmer, que deixa também a liderança do partido, afirmou que os últimos 2 anos foram o maior orgulho da sua vida. O nome do futuro inquilino de Downing Street deverá ser conhecido nos próximos meses. Keir Starmer, que revelou que já comunicou a decisão ao rei Carlos III, frisou que há 6 anos herdou um partido trabalhista.
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0: A Grã-Bretanha para melhor construir um país mais justo.

com dignidade e respeito, onde todos vistos sejam vistos, todos sejam valorizados e onde haja riqueza e oportunidades para todos, não apenas para alguns privilegiados. Num alto elogio, o governo que liderou, o Starmer, elencou o que foi feito em 2 anos, uma economia mais forte e a crescer mais rapidamente do que a dos seus pares, com os salários a subirem acima da inflação todos os meses desde que assumiu o poder, investimentos garantidos, infraestruturas a serem construídas e fim da austeridade, com maior queda nas listas de espera no Serviço Nacional de Saúde em 17 anos e a maior melhoria nos direitos dos trabalhadores e dos inquilinos numa geração. Keir Starmer garante também que foi o maior aumento dos gastos com defesa desde a Guerra Fria. Além disso, o primeiro-ministro demissionário realçou que a reputação do país no mundo restaurada, com a Grã-Bretanha defender mais uma vez a decência, o respeito e o Estado de Direito, a garantir acordos comerciais e apoiar a Ucrânia a defender os valores e a reconstruir a relação com os seus aliados na Europa. Mudanças prometidas por um governo trabalhista, mudanças pelas quais o novo governo lutou, mudanças concretizadas por um governo trabalhista. Starmer afirmou ainda que o novo primeiro-ministro assumirá funções em meados de julho, caso Andy Bohan não tenha oposição, ou até ao final de agosto, se houver eleições. Starmer, que está no cargo há menos de 2 anos, desde a vitória esmagadora do seu partido nas eleições, afirmou que as nomeações para sua sucessão terão início a 9 de julho. O seu rival Andy Burnham é o favorito absoluto e em caso de disputa, isto garantirá que o novo líder esteja empossado antes do regresso do Parlamento no mês de setembro. Se houver disputa, o novo primeiro-ministro tomará posse até ao final de agosto. A Câmara dos Comuns regressa após o recesso de verão, do mês de setembro, consoante a lei local. O primeiro-ministro demissionário deixou ainda uma palavra de agradecimento a todos os amigos e colegas que estiveram ao seu lado nestes últimos 6 anos, pelo seu incrível empenho, serviço e apoio. Portanto, é assim mais uma queda, que também a libra esterlina caiu e os custos dos empréstimos no Reino Unido subiram ligeiramente hoje, depois do primeiro-ministro ter anunciado a sua demissão e a nomeação de um novo líder até setembro, deixando os investidores sem clareza sobre o próximo líder britânico que poderá gerir a economia. A libra esterlina, que perdeu cerca de 3% desde que a pressão sobre Starmer começou a aumentar em fevereiro, estava a cair 0,2%, cotando nos 1,3 dólares, perto do seu mínimo de 3 meses. Os rendimentos dos títulos do governo britânico há 10 anos rondam os 4,8%, não muito longe da sua maior subida desde a crise financeira de 2008. A instabilidade política e a preocupação com as finanças britânicas fragilizadas tornaram os investidores cautelosos em relação à libra esterlina e aos títulos do governo britânico, os gilts, que têm apresentado maior volatilidade do que outros mercados nos últimos anos. E o governo da República Democrática do Congo elevou o número de mortes devido ao vírus Ébola para 254, estando incluídas nos 1.003 casos confirmados na epidemia que foi declarada em 15 de maio no leste do país. O Ministério de Saúde do Congo, num comunicado divulgado ontem à noite, disse que um total de 100 pessoas recuperou da doença, que está concentrado na província de Ituri desde que a epidemia foi declarada. As autoridades congolesas disseram anteriormente que 245 pessoas tinham morrido e que havia 933 casos confirmados da infecção pelo vírus Ébola. A epidemia, causada pelo raro vírus Bundibugyo, para o qual não existem vacinas e nem tratamento, foi a pior alguma vez registada no seu primeiro mês. As autoridades admitem que pode haver muitos mais casos ainda desconhecidos e que o pico do surto ainda está por acontecer no país. O rastreio de contactos continua a ser uma questão crucial para as autoridades locais, que atingiu uma taxa de cobertura de apenas 55%, informou o Ministério Congolês. As autoridades também ainda não identificaram o paciente zero do surto e precisam de rastrear mais de 35 mil pessoas que tiveram contacto com indivíduos infectados até a semana passada. A epidemia lastrou-se também para o vizinho Uganda, onde foram detectados 19 casos confirmados, incluindo 14 considerados importados da República Democrática do Congo, com 2 mortes. A OMS estima que o vírus tenha começado a circular em Ituri cerca de 2 meses antes da declaração.
do surto e classificou a epidemia a 17 de maio com uma

emergência de saúde pública de importância internacional. O vírus ébola transmite-se através de contactos diretos com fluidos corporais de pessoas ou animais infectados e provoca febre hemorrágica grave, vómitos, diarreia e hemorragia interna. E o navio de carga incendiou-se no Mar Negro após um ataque de drone russo, matando pelo menos uma pessoa, anunciou hoje o vice-primeiro-ministro ucraniano Oleksiy Kuleba. A Marinha Ucraniana reportou múltiplas vítimas. A Marinha Ucraniana tinha declarado anteriormente que o incidente causou múltiplas vítimas a bordo do navio cargueiro Victress, que navegava com 9 tripulantes de nacionalidades egípcia, turca e indiana e já não está em condições de navegar. Segundo o Kuleba, outros dois navios com bandeiras de Belize e do Palau foram atacados pela Rússia durante a madrugada de hoje sem provocar feridos. Também as autoridades ucranianas anunciaram que ataques aéreos russos contra as cidades Zaporizhia e Odessa fizeram 2 mortos. Infelizmente, a morte de uma mulher que estava dentro de casa destruída pelo drone inimigo foi confirmada. O chefe da administração militar da região de Odessa, Oleg Kipper, reportou um ataque com um míssel balístico Iskander durante a noite contra uma quinta, também com uma vítima mortal. A Rússia bombardeia a Ucrânia diariamente desde o início da guerra em fevereiro de 2022. Para já, os 4 aeroportos de Moscou foram temporariamente encerrados devido a vagas de drones ucranianos, com as autoridades locais anunciarem que cerca de 60 drones foram abatidos. Irão e Estados Unidos concordaram em criar uma célula de gestão de conflitos para pôr fim aos combates no Líbano, que têm prejudicado o cessar-fogo em vigor no Médio Oriente. As partes concordaram com a criação de uma célula de gestão de conflitos, reunindo as partes envolvidas e a República do Líbano e liderada por os mediadores para garantir o cumprimento da cessação das operações militares no Líbano. O mesmo documento diz que os Estados Unidos e o Irão acordaram um roteio para alcançar um acordo final em 60 dias para pôr fim à guerra. As delegações concordaram com um roteio, que é o objetivo de alcançar um acordo final. Os dois países acordaram com uma linha de comunicação para garantir a segurança de passagem de embarcações comerciais pelo Estreito de Hormuz. O ministro dos Negócios Estrangeiros do Irão, Abbas Araghchi, relatou progressos significativos nas negociações com os Estados Unidos, saudando a libertação de ativos iranianos e o levantamento das restrições ao petróleo, bem como avanços a questão libanesa. A mediação do Paquistão e do Qatar possibilitou um progresso significativo no sentido do fim da guerra. As exportações de petróleo e produtos petroquímicos já não estão restringidas, bloqueio foi levantado, alguns ativos congelados foram libertados e foi lançado um importante plano de reconstrução e desenvolvimento para o Irão. O anúncio surgiu depois dos dois delegados iranianos terem brevemente abandonado as conversas em protesto contra o mensagem do presidente norte-americano, considerada como insultuosa pelos representantes de Teherão. Numa mensagem publicada na rede Truth Social, Trump instou Teherão a impedir que os aliados do regime de Líbano, referentes ao grupo xiita Hezbollah, causassem problemas. Caso contrário, os Estados Unidos iriam retomar os ataques ao Irão. Teherão e Washington iniciaram no domingo as primeiras conversações na Suíça, mediadas pelo Paquistão e pelo Qatar, desde a assinatura na semana passada de um memorando de entendimento destinado a um fim duradouro das hostilidades no Médio Oriente. E como já tinha frisado, os 4 aeroportos de Moscou foram encerrados durante a madrugada de hoje, depois de quase 60 drones ucranianos terem sido abatidos 1 hora e meia antes. As autoridades aeroportuárias ordenaram o encerramento sucessivo dos aeroportos de Sheremetyevo, Chukovski, Demodedovo e Vnukovo, entre as 2 e as 5 e 16 de madrugada. Numa série de mensagens na plataforma Telegram, o presidente da Câmara de Moscou, Sergei Zobianin, relatou que cerca de 59 drones foram abatidos pelas defesas aéreas, descrevendo enxames a voar em direção à capital. As autoridades anunciaram que todas as restrições tinham sido levantadas. A Ucrânia intensificou recentemente os ataques contra a Rússia, que bombardeia o país vizinho diariamente desde o início da guerra em fevereiro de 2022. 9 mais 14 minutos, a informação volta às 10 no nosso Jornal Alargado.

0: Sunt de prezență du acum dize Gianu Cigali. Os guarda-redes de Cabo Verde também já tem sua música. Vamos ouvir o milagre do Vozinha.
1: Olha aí! Josimar Dias!

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1: Bem, vamos seguindo com mais verdades musicais. Trazemos o sucesso aí, Jorge, nunca.

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0: Seja pois bem-vindo ao nosso Jornal Alargado aqui na WBFM para hoje, 22 de junho de 2026. A seleção cabo-verdiana de futebol empatou na noite de ontem 2 bolas com o Uruguai na segunda jornada do Grupo H, disputado no estádio Miami, nos Estados Unidos, onde Kevin Pina marcou o primeiro golo de sempre dos Tubarões Azuis no Mundial. Com o estádio Miami repleto de espectadores, a seleção de Cabo Verde de futebol entrou em campo destemida ante os bicampeões do mundo do Uruguai, com uma estratégia 4-5-1 montada pelo selecionador Pedro Brito Bobista, que surpreendeu a tática imposta pelo timoneiro uruguaio Marcelo Bielsa, que apostou no 4-4-2. A irreverência dos triantes crioulos nesta da sua primeira aparição no Mundial de Futebol fica marcado pelo primeiro gol de sempre, apontado aos 21 minutos pelo médio atacante Kevin Pina, ao bater o experiente guarda-redes Muslera com o remate colocado que levantou o estádio na sequência de um livre direto à entrada da área. Com orgulho ferido, a equipa sul-americana, que apostou em jogos de profundidades e lances de choques, deu volta ao placar no final da primeira parte, depois que no espaço de 7 minutos marcou 2 golos rubricados por Maxi Araújo e Agostinho Canóbio, que rubricaram os golos da virada do Uruguai. Na segunda parte, a perder por 2-1, o técnico cabo-verdiano Bobista fez as alterações que acabaram por dar resultado. Aos 60 minutos, o uruguaio Matias Oliveira tinha a bola dominada, mas deu um passe desastroso para trás. O guardião Muslera saiu desamparado, situação aproveitada pela velocidade de Hélio Varela, que acabado de entrar se antecipou para tocar para o golo do empate para o Gáudio das Hostas a Crioulas. Apesar do empate, Cabo Verde acabou o jogo por cima do Uruguai e esteve mais perto de vencer o encontro. Já no outro jogo deste grupo, também disputado na tarde de ontem, a Espanha goleou a Arábia Saudita por 4 bolas sem resposta. Cumprida a segunda jornada, a Espanha lidera com 4 pontos, seguida de Cabo Verde e Uruguai com 2 pontos queda e Arábia Saudita com 1 ponto. Portanto, no próximo dia 26 vamos ter Cabo Verde, Arábia Saudita e Uruguai, Espanha. O estádio de Miami marcou ontem 64.013 espectadores para assistir ao jogo grande da jornada entre Cabo Verde e Uruguai. Após o empate no jogo, o selecionador nacional Bobista falou do sonho da classificação para a segunda fase.
1: Estamos aqui para competir, para tentar um sonho novo, que é tentar a classificação para a segunda fase. Penso que é legítimo pensar dessa forma, até porque a equipa quer isso. Então estamos aqui para tentar, obviamente. Respeitamos todos os nossos adversários, sabemos da qualidade dos nossos adversários, mas estamos num ponto de dizer claramente que vamos lutar pela classificação.
0: A reportagem da World Brockton FM falou com o jornalista esportivo brasileiro William Godoy, que ajudou-nos a entender como é que Cabo Verde pode passar no segundo lugar e deixar para trás uma campeã do mundo. O mundo do futebol pergunta a ele se está preparado para isto.
2: O mundo está preparado para Cabo Verde deixar para trás uma campeã mundial na sua Copa do Mundo de estreia? Na verdade, Cabo Verde está transformando o seu sonho da sua primeira participação numa realidade que é classificação. O cenário do grupo é esse aqui, e a realidade é que na próxima rodada a gente tem a Cabo Verde entre os 2 primeiros e se classificando direto para a fase de mata-mata, deixando o Uruguai para trás. Isso é muito possível e muito mais simples do que talvez até pareça. Espanha pega o Uruguai. Pelo que a gente viu do futebol hoje, não será nenhuma surpresa a seleção uruguaia se complicar ainda mais e não ter ponto. E com isso, Cabo Verde precisa somente do empate, mas olha, não vai ser nenhuma surpresa para ninguém que está acompanhando a Copa do Mundo. Cabo Verde, inclusive, vencer a Arábia Saudita, mas talvez nem seja necessária essa vitória. Cabo Verde vai conseguir com mais um empate. É uma história, é um conto, um sonho que está vivendo a seleção de Cabo Verde. Transformar a sua primeira participação numa classificação, numa fase de mata-mata, tendo no grupo Arábia Saudita, Espanha e Uruguai. E não perdeu nem para a Espanha, nem para o Uruguai. Pô, isso é fascinante.
0: A varanda anexa WBFM foi pequena para receber tanta gente que ontem vibrou com o empate dos Tubarões Azuis à frente ao Uruguai. A comunidade de Chan

0: Grande composto essencialmente por pessoas vindas deixando as caldeiras, reuniu-se na casa da Diana, também teve direito a um ecrã para ver a entrega dos pupilos no Mundial e a reação no final do encontro não poderia ser outra.
1: Um jogador que atua no futebol do Israel, o Maccabi Tel Aviv, faz mais horas da Copa do Mundo e estreia-se em Monte Grande.
0: A população de Xandas Caldeiras em Monte Grande agradece ao Mr. João Vieira pela disponibilização dos canais para juntos a vermos também os jogos da nossa seleção. E no Mindelo, festa rija e fogos de artifício.

0: também ouvimos o capitão da seleção cabo-verdiana, Ria Mendes, que agradeceu o apoio dos cabo-verdianos e fala de felicidades ao longo deste mês de junho.
1: Uma mensagem de agradecimento.
2: 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Tradicionais do futebol mundial. Kevin Pina assume que os atletas estão confiantes numa boa prestação da seleção.
3: Nós jogadores, não é uma surpresa para nós, porque trabalhamos muito e estamos focados, sempre queremos mais e mais. Para o mundo pode ser uma surpresa, mas para nós não. E é um bom sinal que estamos nessa posição para continuar a mostrar a nossa qualidade, a união que nós temos. Agora é pensar no próximo jogo e estamos muito confiantes.
0: E no Brasil, os brasileiros já também entraram na folia e celebraram junto com os Tubarões Azuis. E assinalar também aquilo que foi considerado uma autêntica loucura na cidade de Boston, nos Estados Unidos da América. Os Tubarões Azuis já não saíram do empate num dos jogos mais emotivos do Mundial. A fase eliminatória é uma hipótese real para Cabo Verde. Raça sul-americano e garra crioula, os dois termos foram sinónimos desde o primeiro minuto. Se o Uruguai achava que podia intimidar Cabo Verde com agressividade, os africanos responderam na mesma moeda e não mudaram, mesmo quando Lopes Cabral viu o cartão amarelo logo aos 5 minutos. Aguentada essa entrada do adversário, Cabo Verde não demorou a sair da casca. Telmo Arcanjo, em dia do 25º aniversário, ofereceu um livre direto a Kevin Pina e assim um lugar na história. Com um pontapé forte e que passou pelo meio da barreira, o médio protagonizou aos 21 minutos o lance que vai ficar emoldurado na memória coletiva de Cabo Verde. O primeiro golo do país no Mundial. O homem do Vitória de Guimarães foi figura quase até ao intervalo. Ao minuto 33, Telmo está a desmarcar-se na área das costas de Gilson Meximol, só que o colega não vê o seu movimento e perde a bola. Depois cai no chão com queixas musculares por duas vezes. A bola não saiu até que Maxi Araújo, oportunista, encostou aos 44 de cabeça para o golo de empate. O jogador do Sporting estava só a abrir o livro e ainda antes do descanso respondeu aos 45 mais 6 a um cruzamento de Bentancourt para assistir a Conóbio para o gol de reviravolta. Em pouco tempo, Maxi fez o que quis dos Tubarões Azuis. Cabo Verde poderia partir por uma desvantagem anímica na segunda parte, mas esta seleção não liga rótulos ou expectativas e está habituada a fazer o inesperado.

0: Além disso, a seleção do Uruguai, apesar de ter jogo pressionante e de velocidade de execução, foi muito errática, tendo talvez demasiado sangue na guerra quando às vezes precisava de cabeça fria. A turma do Boavista começou a crescer no encontro. Lopes Cabral ameaçou aos 52 minutos, até que Matias Oliveira errou aos 61. O mau atraso obrigava o 40ão Muslera a correr mais que o recém-entrado Hélio Varela. Hipótese a Ivar Osimhel, o homem que desapontou para o futebol no Vitória de Setúbal e passou por Amora Sintrense e por Timonense, chegou a bola e sem a deixar cair atirou para uma baliza deserta. Maxi Araújo, sempre ele, ainda fez o 3-2 para o Uruguai 69 minutos, mas foi apanhado em fora de jogo. Estavam lançados os minutos finais alucinantes, nos quais os jogadores fizeram das tripas a coração, já que todos queriam ganhar. Para lá dos 90, Darwin Núñez ultrapassou Pico Lopes, coisa rara, com muita classe, e fez um cruzamento tenso ao qual só ficou a faltar o desvio. E quase no último lance do jogo, Nuno da Costa ia pôr o pau na boca só para Betancourt tirar com um carrinho fenomenal. Apito final, Uruguai e Cabo Verde ficam com 2 pontos, sendo que os Tubarões Azuis enfrentam a Arábia Saudita na última jornada com uma oportunidade real de se apurar para os 16avos de final do Mundial. Já o Uruguai, que continua com a dificuldade em controlar o jogo com bola, joga com a Espanha. O melhor em campo foi o Kevin Pina, só o golaço que marcou quase merecia esta distinção, não só por ser de livre direto, mas também pelo peso histórico que teve. Só que o antigo jogador dos Chaves também comandou o meio campo de Cabo Verde, tanto em fase defensiva como ofensiva. Importante na circulação de bola, cortou ataques adversários e foi sempre um farol para a equipa de Cabo Verdeana. Cabo Verde continua a espantar o mundo. Na sua primeira participação no Mundial, conseguiu 2 empates notáveis, com a Espanha 0 e o Uruguai a 2 bolas, duas antigas campeãs mundiais. Boavista manifestou-se orgulhoso, sublinhando a bravura e ambição de um grupo que terminou o jogo com vários atletas a sofrerem de câimbras. Deu parabéns à sua equipa, abordou ainda o momento de tensão no jogo contra o Uruguai, relacionado com uma alegada falta de fair play no lance do empate a uma bola sofrido quando o Telmo Arcanjo estava em dificuldades no chão, mas Cabo Verde não colocou a bola fora e a jogada de ataque continuou até a Vinha, que estava a ajudar Arcanjo, soltou o pé para se juntar ao ataque.
1: Aprendemos a ter fair play a partir do Bielsa. Então, obviamente que eu tinha que ficar um pouco frustrado com a situação, mas faz parte do jogo, faz parte do crescimento da nossa equipa em si, porque eu acho que nós deveríamos ter evitado também aquela situação. Tentamos fazer as coisas dentro da nossa maneira, com fair play. Às vezes é normal também os jogadores em algum momento se sentirem um pouco pressionados, e nesse caso estou a falar da equipa do Uruguai, e por algum motivo não pararam o jogo.
0: A WB bata 2 bolas adiante do Uruguai. Cabo Verde mantém bem vivas as esperanças de apuramento para os 16avos de final, naquela que é a sua primeira participação de sempre em Mundiais. Na derradeira jornada, os cabo-verdianos defrontam a Arábia Saudita e uma vitória garante automaticamente a passagem, seja em segundo ou em primeiro lugar. Mas até o empate pode permitir terminar no segundo posto se o Uruguai perder com a Espanha. Nesse caso, acabaria com 3 pontos, ao passo que a Celeste teria somente 2 contra 7 da Espanha. A formação africana Recordes empatou o primeiro jogo com a Espanha 0 e neste momento está em terceiro lugar com 2 pontos. E outras notícias nesta jornada: o PTS criticou a composição da nova Assembleia Nacional e do novo Governo, considerando que a atual configuração dá continuidade à velha política que exclui jovens e mulheres dos centros de decisão. Através de uma nota após a posse dos novos órgãos da soberania, o partido liderado por Johnny Cabrito afirmou que os resultados das legislativas de 17 de maio demonstram uma reduzida representação da juventude, apontando que dos 72 deputados eleitos, apenas 4 têm menos de 40 anos. O partido manifestou igualmente descontentamento com a composição do novo executivo liderado por Francisco Carvalho. Recordou que o primeiro-ministro havia prometido um governo magro e enxudo, com 11 a 14 membros, mas apresentou um gabinete composto por 18 elementos, com apenas 3 mulheres e 100 jovens entre os principais responsáveis governativos. Apesar de não ter conseguido eleger deputados, o partido garante que continuará a acompanhar a governação e a denunciar aquilo que considera

0: ter falhas do sistema político. Já Amândio Barbosa Vicente, do Partido Popular, defendeu que ainda há muito cedo para avaliar o novo governo, considerando necessário aguardar alguns meses para analisar o desempenho dos seus membros e os resultados alcançados. Em declarações à Infopress, o líder do PP afirmou que nesta fase inicial qualquer apreciação sobre a competência dos membros do governo constituiria um pré-julgamento, uma vez que os governantes ainda não tiveram tempo para assumir plenamente as suas funções e apresentar resultados. Questionado sobre a capacidade do novo executivo para responder aos desafios do país nas áreas da economia, emprego, saúde e segurança, o presidente do PP reiterou que prefere aguardar pelos primeiros resultados antes de formular críticas ou elogios. Por seu turno, a União Cabo-Verdeana Independente e Democrática felicitou o novo governo e manifestou a expectativa de que o novo ciclo político seja pautado pelo diálogo, estabilidade institucional, a boa governação e por uma visão estratégica para responder aos desafios do país. Considerou que os cabo-verdianos aguardam respostas concretas para os desafios que Cabo Verde enfrenta, por isso expressou a esperança de que a nova governação promova o desenvolvimento sustentável, a justiça social e a melhoria das condições de vida das populações. Já o MPD desejou sucesso ao novo governo, liderado por Francisco Carvalho, mas manifestou reservas quanto à decisão do primeiro-ministro de acumular a tutela do Ministério das Finanças, classificando a opção como muito arriscada. No comunicado divulgado na sequência da tomada de posse do novo executivo, o maior partido da oposição afirmou que exercerá uma oposição séria, firme e responsável, advertiu para aquilo que considera serem os primeiros sinais de incumprimento das promessas eleitorais do PICV. A principal crítica incide sobre a decisão de Francisco Carvalho de acumular as funções da primeiro-ministro com a pasta das Finanças. Para o MPD, trata-se de um ministério com um papel determinante na condução da política económica do país, exigindo uma dedicação técnica permanente e incompatível com a coordenação global da atividade governativa. O MPD apontou ainda outras divergências entre as promessas eleitorais e a composição do governo agora empossado. Diz que o primeiro-ministro havia dito na campanha que haveria uma governação com 11 a 14 membros e que agora aparece com 18 governantes, situação que na ótica do MPD contraria o compromisso de reduzir as chamadas gorduras do Estado. E Ulisses Correia Silva anunciou que apresentou à Presidente da Assembleia Nacional o pedido de renúncia ao mandato do deputado da 11ª Legislatura e encerra o percurso na política ativa. De acordo com uma declaração publicada na sua página oficial no Facebook, a decisão foi tomada na sequência do seu posicionamento público, expresso na noite das eleições legislativas a 17 de maio. Ulisses Correia Silva destacou o papel da Assembleia Nacional como um dos principais garantes da democracia e estabilidade, e recordou ter exercido o cargo de deputado durante vários anos, até 2008. O antigo primeiro-ministro afirmou ainda que este é o momento de continuar a sua vida fora da política ativa. E o primeiro-ministro Francisco Carvalho assumiu a chefia do governo da 11ª Legislatura, prometendo melhorar as condições de vida da população, reforçar a inclusão social e criar mais oportunidades para os jovens cabo-verdianos. Durante o discurso da tomada de posse, o chefe do Executivo afirmou que o governo inicia funções com humildade, sentido de responsabilidade e total dedicação ao povo cabo-verdiano, defendendo que nenhum cidadão deve ficar para trás no processo de desenvolvimento do país.
1: Hoje, a linha da frente de uma equipa de trabalho que assume a honrosa missão de governar Cabo Verde com humildade, sentido de responsabilidade e total dedicação ao povo cabo-verdiano. Mais do que a formação de um governo, este momento representa a renovação de uma esperança coletiva, a esperança de que é possível responder às necessidades mais urgentes das famílias cabo-verdianas, ao mesmo tempo que construímos as bases de um futuro mais próspero, mais justo e mais inclusivo para todos. O projeto de governação que hoje iniciamos assenta numa convicção simples, mas poderosa. Nenhum cabo-verdiano deve ficar para trás. Temos de responder ao essencial. Temos de responder ao básico, hoje, aqui e agora, porque só assim conseguiremos travar

0: ter esta sangria de jovens que, diariamente, continuam a procurar na terra longe as oportunidades que desejamos que encontrem na sua própria terra. Por isso, fica aqui reafirmado o compromisso que o povo cabo-verdiano validou através das urnas. O compromisso de garantirmos uma mudança real no nosso amado Cabo Verde, com o acesso gratuito aos cuidados de saúde, o acesso gratuito à universidade pública e à formação profissional e a construção de um sistema de transportes verdadeiramente acessível, capaz de aproximar pessoas, ligar ilhas, criar oportunidades e fortalecer a unidade nacional. Porque a mobilidade não é apenas uma questão de transporte, é uma questão de igualdade de oportunidades, é uma questão de desenvolvimento económico, é uma questão de coesão territorial. Estaremos a trabalhar para construir respostas estruturantes nas áreas da ciência, da inovação, da segurança, da paz, da habitação, da sustentabilidade energética, do acesso à água, da sustentabilidade ambiental, da educação, do setor primário, do turismo, do mar, da cultura, da juventude e do desporto, entre tantas outras áreas decisivas para o futuro do nosso país. Estaremos igualmente empenhados no aprofundamento da democracia em todas as ilhas de Cabo Verde, reforçando a participação dos cidadãos e fortalecendo a confiança nas instituições republicanas. Vivemos no mundo por incertezas, mas entre as poucas certezas que nos orientam, existe uma que ilumina o nosso caminho todos os dias. A certeza de que a confiança dos cidadãos na política, nos políticos e nos partidos políticos só pode ser conquistada através de resultados concretos. O único caminho é trabalhar, cumprir a palavra dada e honrar os compromissos assumidos perante o povo cabo-verdiano. É por isso que quero deixar uma mensagem clara aos membros deste novo governo. Meus companheiros, o trabalho é tudo o que nos espera.
1: Apelou também a comunidade internacional e a participação do setor privado no esforço de desenvolvimento, considerando a criação de emprego como o maior projeto social.
0: Vamos trabalhar com as condições que encontrarmos. Somos todos filhos desta terra. Não viemos de lado nenhum. Conhecemos a realidade do nosso país e sabíamos os desafios que nos aguardavam. Não haverá espaço para justificações assentes na falta de condições ideais. A questão fundamental não é o que faríamos se tivéssemos outras circunstâncias. A questão fundamental é o que vamos fazer aqui e agora com os recursos que temos para melhorar a vida das pessoas. Dirijo igualmente uma palavra à comunidade internacional, apelando ao seu apoio para a concretização do programa de governação que o povo de Cabo Verde aprovou democraticamente nas urnas. Dirijo uma palavra também aos empresários de Cabo Verde. O nosso apelo é no sentido de se juntarem todos a nós, porque nós sempre afirmamos que o maior projeto social é a criação de emprego, mas emprego que tem de ser criado através da iniciativa do setor privado. Vamos continuar juntos na construção do desenvolvimento do nosso país e que, daqui a 5 anos, possamos estar novamente reunidos para fazer o balanço desta governação que hoje se inicia. Que possamos olhar para trás com orgulho e verificar que os compromissos assumidos foram cumpridos. E que todos os cabo-verdianos, dentro das ilhas e espalhados pelos 4 cantos do mundo, possam sentir que este país avançou, cresceu e se tornou mais justo, mais solidário e mais próximo de todos. Que possamos dizer, com serenidade e orgulho, que honramos a confiança do povo, que cumprimos a palavra dada e que deixamos às futuras gerações um Cabo Verde mais forte, mais unido e mais preparado para enfrentar os desafios do futuro.
1: Um sonho. O primeiro-ministro manifestou ainda a expectativa de que no final da legislatura seja possível demonstrar o cumprimento dos compromissos assumidos e um país mais forte, mais unido e mais preparado para enfrentar os desafios.

Deus do futuro. E um homem de aproximadamente 40 anos morreu ontem afogado na praia balnear de Quebra Canela, na cidade da Praia. O incidente ocorreu por volta das 15 horas e 45, quando o nadador salvador de serviço se apercebeu de que a vítima se encontrava em dificuldades no mar. Apesar da intervenção, o homem já se encontrava inconsciente quando foi alcançado, não tendo sido possível evitar o desfecho fatal. No local foram acionados os meios de socorro e realizados os procedimentos habituais pelas autoridades competentes. Posteriormente, uma ambulância procedeu à remoção do corpo. Segundo informações apuradas junto de fontes oficiais pela Infopress, o mar apresentava-se agitado antes do acidente. O indivíduo era de nacionalidade estrangeira. A praia encontrava-se sinalizada com bandeira amarela, indicação que alerta os banhistas para a necessidade de redobrar os cuidados devido às condições do mar. Este é mais um caso de afogamento registado este ano na Ilha de Santiago. Em março, um jovem na casa dos 20 anos desapareceu no mar na zona da Palmarezo Baixo após ter entrado na água com um grupo de amigos numa área afetada por fortes correntes marítimas. Já no início de fevereiro, um pescador de 41 anos foi encontrado sem vida nas proximidades do farol de Praia Baixo. As autoridades continuam a apelar à prudência nas zonas balneares e costeiras, sobretudo em períodos em que o estado do mar apresenta maior risco para banhistas e pescadores. E já na ponta final deste bloco informativo, o grupo da Romaria de Berlim conquistou o primeiro lugar no desfile São João Revoltiote, que se realizou na noite de sexta-feira 19 na cidade de Porto Novo, em Santo Antão. O desfile é uma das atividades mais aguardadas das festas de São João no município e que leva às ruas milhares de pessoas. Com mais esta conquista, o grupo de Berlim, que inclui ainda abafadouros, Xanda Viúva e Covoada, conseguiu revalidar o título de campeão. Em segundo lugar, classificou-se o grupo de Ribeiro das Patas, que se recusou a receber o troféu, alegando injustiças na atribuição da classificação. Os grupos do Armazém e Lombo Branco ficaram em terceiro e quarto lugar, respectivamente. O desfile de São João Revoltiote, iniciativa da Câmara Municipal de Porto Novo, inserir nas festas São João, contou este ano com 4 grupos oficiais e 4 grupos de animação. Contou ainda com a animação das tamboreiras de Rotterdam da Holanda. Edição deste ano do desfile de São João Revoltiote contou com a animação de tamboreiras de Rotterdam, região sanitária de Santo Antão, escola secundária Progresso e também dos professores. Joana Fortes de Berlim manifestou à imprensa a sua satisfação pela conquista do troféu, destacando o envolvimento das pessoas que deram o seu máximo para o êxito do desfile. A presidente da Câmara Municipal, da Elisa Pinheiro, enalteceu o envolvimento e o grande esforço dos 4 grupos oficiais, que fizeram tudo para que o desfile tenha sido excelente, considerando que foi mais um grande momento das festas de São João. Referiu-se igualmente à participação dos grupos de animação. Para já, Porto Novo vem colhendo desde o 24 de maio, data do início das celebrações religiosas, uma diversidade de eventos culturais, desportivos e religiosos, sendo um dos momentos altos a peregrinação dos fiéis, que vai acontecer amanhã, no dia 23 de junho. Hoje acontece a inauguração da estátua do Santo Padroeiro, com 15 metros de altura, outro acontecimento muito aguardado pelos portonovenses. A nível musicais, depois da Morna Fest, que aconteceu na quinta-feira passada, Porto Novo recebeu grupos e artistas de renome internacionais nos dias 20, 21 e hoje e amanhã, destacando-se a banda Kalema, que ontem esteve no palco, Cef, Rui Lima, Yasmin, Jorge, Juscelia Cardoso, Gil Semedo, Beto Dias, Griseva, Jocelyn e MC, ao condizer, completam o ciclo dos artistas para o Sertão 2026. A tradicional corrida de cavalos, uma das atividades mais emblemáticas das festas de São João Batista, que anualmente mobiliza criadores, cavaleiros e centenas de espectadores, introduz pela primeira vez a corrida de cavalos por sangue. A Câmara considera que esta novidade representa um momento histórico para o desporto de equestre no município, cuja competição deverá contar com o mínimo de 6 candidatos. Recorde-se que a habitual corrida de cavalos cruzados nacionais meio sangue deverá ter cerca de 18 participantes. Um dos destaques, portanto, é a realização da 20ª edição da Feira Agropecuária de Santo Antão, cuja cobertura teve lugar a 10 de junho e decorreu até 15 no campo de Pejo Bufador, na cidade do Porto Novo. Recorde-se que as festas de São João Batista no município de Porto Novo, que se assinala 24 deste mês, vão prolongar-se até o dia 27 de junho e decorrem sob o lema de Porto Novo para o Mundo, em homenagem à nação cabo-verdiana.

A Presidente da Câmara Municipal, Elisa Pinheiro, considera que além de serem as maiores festas populares do arquipélago, São João tem um grande impacto na economia do Porto Novo e da Ilha de Santo Antão e constitui um grande investimento com ganhos em todos os setores da atividade. É assim que fechamos este bloco informativo da tarde, que contou com a minha assinatura, sou Che Guevara Batista, para si a continuação da ótima sintonia com a WBFM.

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Nos minutos finais em Boa Vista vão ganhar. Marley Monteiro apelou ao coração e inteligência dos seus jogadores para assegurar a vantagem frente a uma equipa muito forte e experiente, prometendo trabalhar para também marcar golos fora de casa. E a Académica do Porto Novo e o Clube Sportivo Mindelense empataram no Estádio Municipal de Porto Novo a 2 bolas em jogo da primeira mão das meias finais do Campeonato Nacional de Futebol. A Académica inaugurou o marcador através do médio Josa e aproveitar uma falha defensiva do Mindelense, que restabelecia a igualdade aos 25 minutos por intermédio da Bige na conversão de uma grande penalidade. A Académica aos 34 minutos podia ter adiantado o marcador caso o avançado Jana não tivesse falhado uma oportunidade flagrante de golo, com apenas o guardião Patrick pela frente. O jogo foi o intervalo empatado uma bola, mas o retardo do desafio já não marcou e colocou os representantes de Santo Antão Sul novamente na frente do marcador. Aos 63 minutos, os campeões regionais de São Vicente voltaram a empatar com gol apontado por Moisés para o treinador da Académica, Nazuca Lopes. A sua equipa merecia ganhar por tudo aquilo que fez ao longo do jogo, prometendo que a Académica vai a São Vicente para ganhar. A segunda mão disputa-se no próximo fim de semana em São Vicente, no campo anexo ao Centro de Estágio da Federação Cabo-Verdiana de Futebol. E a campanha 2025-26, que culminou com a conquista do Campeonato Nacional pelo Futebol Clube do Porto, fez com que alguns dos principais ativos dos Dragões se valorizassem além fronteiras, e um desses casos específicos foi o de William Gomes. O extremo brasileiro foi associado nas últimas semanas ao Manchester United, Arsenal e Newcastle da Premier League, ao Atlético de Madrid da La Liga e à Roma da Série A italiana. Apesar de ser cobiçado, o brasileiro de apenas 20 anos foi um dos artífices do 31º título dos Azuis e Brancos e está determinado em continuar a singrar de dragão ao peito, embora naturalmente não esconda a ambição de breve trecho dar o salto para uma liga mais competitiva e com isso assegurar a sua independência financeira. Sabe-se que até o momento não chegou nenhuma proposta ou abordagem concreta para a compra do passe do jogador, que tem contrato com o Porto até 2029 e está blindado por uma cláusula de rescisão de 80 milhões de euros. Ainda assim, a janela de transferências de verão vai no Adro e muitas movimentações serão realizadas nos campos.

0: campeonatos mais mediáticos da Europa, sobretudo quando terminar o Campeonato do Mundo. Uma coisa certa, o Porto não deixará de ouvir propostas, pese embora Farioli considere uma peça fulcral no núcleo estratégico para o futuro, até pelos sinais claros de que poderá atingir um patamar competitivo ainda mais elevado com o acumular de experiência. Gomes foi adquirido por 9 milhões de euros, por 80% do passe, mantendo o emblema brasileiro 20% dos direitos económicos. Por isso, o clube paulista terá sempre direito a uma fatia de uma hipotética transferência do atleta, a menos que André Villas-Boas se antecipe a esse cenário e tente comprar a percentagem remanescente para que os campeões nacionais detenham a totalidade da passa de William Gomes, que, como já se sabe, tem uma cláusula de rescisão de 80 milhões de euros. Presente em 46 encontros oficiais distribuídos entre a Campeonato Taça de Portugal e Taça da Liga, bem como a Liga Europa, William Gomes realizou aquela que foi, sem dúvida, a melhor temporada da sua carreira.
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democracia contra a sonda, boa escuta, o músico artesão e formador Domingos a Pascoal Fernandes, conhecido como Mestre Pascoal, faleceu na tarde de ontem, aos 66 anos, deixando um legado indelével na preservação e valorização da zimboa, instrumento tradicional de Cabo Verde. Natural de São Domingos, a Mestre Pascoal era considerado uma das figuras mais emblemáticas da cultura nacional e um dos principais guardiões do instrumento ancestral, cuja construção, divulgação e ensino dedicou grande parte de sua vida. Numa nota de pesar, a Presidência da República manifestou profunda consternação pelo seu falecimento, destacando o contributo decisivo do artesão para a preservação de uma importante expressão do património cultural cabo-verdiano, particularmente no município de São Domingos, onde era reconhecido como uma das vozes mais autênticas de identidade cultural

local. Além do mestre da Simboa, o Pascoal foi recordado como um exímio tocador de violão. A sua última atuação pública aconteceu no passado 28 de maio, na abertura do Encontro Internacional da Criolidade Atlântica, num espetáculo memorável com o quarteto Ano Novo Mais Um. O chefe de Estado apresentou as suas condolências à família, à comunidade artística e ao município de São Domingos, que perdeu um dos mais ilustres filhos. Também a Câmara Municipal de São Domingos lamentou o desaparecimento físico do mestre Pascoal, considerando-o uma das mais notáveis figuras da cultura são-dominguense e cabo-verdiana. Na sua mensagem de pesar, a autarquia destacou o papel do músico, artesão e formador na preservação e transmissão do património cultural de Cabo Verde, sublinhando que deixa um legado inestimável que continuará a inspirar as atuais e futuras gerações. A Câmara de São Domingos enalteceu ainda as qualidades humanas do mestre Pascoal, recordando como uma pessoa generosa, humilde, sábia e sempre disponível para servir a comunidade, deixando as mais sentidas condolências à família e amigos, também discípulos e admiradores. E a Direção Municipal do Ambiente da Ilha de São Filipe iniciou a preparação para a próxima época das chuvas, com a limpeza das ribeiras, valas e principais linhas da drenagem de água no município de São Filipe. Além da limpeza das ribeiras e linhas de água, a medida contempla a remoção voluntária das carcaças, viaturas, máquinas averiadas ou abandonadas na via pública e terrenos baldios pelos respectivos proprietários até o dia 10 de julho. A iniciativa visa garantir melhores condições de escoamento das águas pluviais, reduzir o risco de inundações, proteger pessoas e bens e reforçar a segurança das comunidades em todo o território municipal. A autarquia, de acordo com uma nota publicada na sua página nas redes sociais, tem vindo a adotar uma abordagem preventiva e responsável, antecipando os desafios sazonais e investindo em ações estruturantes nas áreas da proteção civil, ambiente e melhoria da qualidade de vida da população. A campanha de limpeza em curso envolve intervenções em várias zonas do município, com equipas no terreno dedicadas à remoção de resíduos, desobstrução das linhas de drenagem, consideradas essenciais para minimizar impactos negativos durante períodos de forte precipitação. A autarquia apela, também por isso à colaboração da população, no sentido de evitar o depósito de lixo, entulhos e outros resíduos das ribeiras, valas, bermas de estradas e espaços públicos, contribuindo assim para a preservação do ambiente e a segurança coletiva. Com a limpeza das ribeiras e linhas de drenagem, a Edilidade reafirma o compromisso de continuar a trabalhar no terreno, reabilitando recursos e equipas para preparar o município para os desafios climáticos, com vista a uma cidade mais limpa, organizada, segura e sustentável. A autarquia alerta que, após o término do prazo estabelecido, será realizada a remoção coerciva dos veículos, máquinas e carcaças abandonadas, e os respectivos proprietários ficarão sujeitos à aplicação de coimas e outras sanções previstas no Código de Postura Municipal. E o vinho tinto de Chã das Caldeiras 2024, produzido pela adega cooperativa Chã Agricop, conquistou uma medalha de prata no prestigiado Concurso Mundial de Bruxelles, uma das mais importantes e competitivas competições internacionais de vinhos do mundo. A distinção foi alcançada no universo de cerca de 6.700 vinhos tintos e brancos, provenientes de diversos países, reforçando a qualidade e o reconhecimento internacional dos vinhos produzidos na Ilha do Fogo. Produzido exclusivamente a partir da casta Barbosa Negro, o Chã 2024 é um vinho orgânico com 14% de teor alcoólico. De acordo com a descrição do concurso, apresenta aromas de morango, cereja e cereja preta, destacando-se ainda pelo seu equilíbrio em boca, taninos finos e um final agradavelmente franco. Fundado em 1994, o Concurso Mundial de Bruxelles é considerado uma referência mundial na avaliação de vinhos, reunindo especialistas, enólogos, jornalistas, críticos e compradores internacionais. A competição distingue-se pelo rigor dos seus critérios de avaliação, pela seleção de vinhos de qualidade irrepreensível, oferecendo aos consumidores uma garantia de excelência. Rosando Monteiro, de Agrocoop, explicou que a adega Chã participou nesta edição com dois vinhos. Enquanto o tinto Chã 2024 foi premiado com medalha de prata, o vinho rosé ficou muito próximo da distinção, alcançando 86 pontos. No entanto, a atribuição de medalhas no concurso da Bruxelas exige uma pontuação mínima de 88 pontos. Para Rosando Monteiro, esta conquista representa um marco importante para a vitória.

vinicultura de Chão das Caldeiras. O mesmo vinho tinto colhido 2024 da adega de Chão foi distinguido no ano passado com medalha de ouro na 33ª edição mundial de vinhos extremos realizada em Sarre, na Itália. Com esta nova distinção, a adega cooperativa passa a somar 7 medalhas internacionais, sendo 6 conquistadas no concurso mundial de Cervim, em Itália, e agora no concurso mundial de Bruxelas. O responsável sublinhou ainda que a medalha obtida em Bruxelas assume um significado especial devido à elevada competitividade do concurso, que reúne milhares de vinhos de diferentes regiões produtoras do mundo. A nova distinção vem reforçar a reputação dos vinhos de Chão das Caldeiras e constitui mais um reconhecimento da qualidade do trabalho desenvolvido pelos produtores locais, contribuindo para a promoção internacional dos produtos da Ilha do Fogo e de Cabo Verde. E para fecharmos este bloco informativo, salientar que o Governo autorizou 2 garantias soberanas na modalidade de aval, no valor de 6 milhões de dólares, cerca de 600 mil contos, a linhas aéreas de Cabo Verde, para reforçar o transporte aéreo doméstico. De acordo com a resolução número 88/2026, de 10 de junho, o aval que o Governo autorizou à Direção-Geral do Tesouro a conceder a linhas aéreas de Cabo Verde insere-se no âmbito dos contratos de locação operacional de 2 aeronaves ATR-72-600 destinadas ao transporte aéreo doméstico. Conforme o mesmo documento, cada garantia ascende a 3 milhões de dólares e será prestada a favor da empresa Terrinor e Amuna Limitada, entidade com a qual a transportadora estatal celebrou os contratos de locação das aeronaves identificadas pelos números da série MSN-1512 e MSN-1514. O Executivo justifica a medida com a necessidade de reforçar a conectividade aérea nacional, considerada uma prioridade estratégica do programa de governo para a 11ª legislatura, tendo em conta a condição arquipelágica do país e a importância da mobilidade entre as ilhas para a integração económica e social. É assim que fechamos este bloco informativo. Novas informações às 11 em ponto.

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0: de São Filipe. Estamos de volta e vamos atualizar já de seguida o Diário da Copa. 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Olha, vamos atualizar as informações do mundo do futebol aqui na WBFM. Mais um Diário da Copa. A seleção da Alemanha sofreu um duro golpe com a confirmação da gravidade de lesão de Nico Schulterberg, que o afasta do resto do Mundial. O defesa central do Borussia Dortmund contraiu uma ruptura do ligamento interno do tornozelo esquerdo durante o jogo contra a Costa do Marfim. A confirmação do diagnóstico surgiu após a realização de uma ressonância magnética, pondo fim à esperança inicial de que não se tratasse de uma lesão grave. A paragem prevista para o internacional alemão, que conta com 29 internacionalizações, será de no mínimo 2 meses. Recorde-se que Schulterberg lesionou-se no início do encontro com a seleção africana. Apesar de ter sido assistido com gelo e de ter regressado ao relvado, acabou por ser substituído ao intervalo por Rudinger. A seleção cabo-verdiana de futebol empatou ontem com o Uruguai a 2 bolas no jogo disputado no estado do Miami, onde Kevin Pina marcou o primeiro golo de sempre dos Tubarões Azuis no Mundial. Com o estádio do Miami repleto de espectadores, a seleção de Cabo Verde entrou em campo destemida ante os bicampeões do mundo do Uruguai, com uma estratégia de 4-5-1 montada pelo selecionador Pedro Bobista, que surpreendeu a tática imposta pelo timoneiro Marcelo Bielsa, que apostou no 4-4-2 aos 21 minutos, portanto na marcação de livre direto. Kevin Pina levou o estádio a um rubro com a marcação de um livre direto à entrada da área. Com orgulho ferido, a equipa sul-americana, que apostou em jogos de profundidade e lance de choques, deu volta ao placar. No final da primeira parte, depois, no espaço de 7 minutos, marcou 2 golos por Maxi Araújo e Agustina Canóbio, que rubricaram os golos da virada do Uruguai. Aos 61 minutos chegava também o golo de Cabo Verde por empate. Matias Oliveira tinha a bola dominada, mas deu um passo desastroso para trás. O guardião Muslera saiu desamparado. Do Hélio Varela, que tinha acabado de entrar no jogo, antecipou-se para tocar para o fundo das redes, fazendo o empate para Cabo Verde. No outro jogo, a Espanha goleou a Arábia Saudita por 4-0, lidera o grupo com 4 pontos, seguida de Cabo Verde e Uruguai com 2, a Arábia Saudita tem 1 ponto. Na próxima ronda, dia 26, a Cabo Verde afronta a Arábia Saudita e Uruguai mede forças com a Espanha. Portanto, mais um grande jogo para a seleção de Cabo Verde. Após o empate, o selecionador Bobista falou do sonho da classificação para a segunda fase.
1: Estamos aqui para competir, para tentar um sonho novo, que é tentar a classificação para a segunda fase. Penso que é legítimo pensar dessa forma, até porque a equipa quer isso. Então, estamos aqui para tentar, obviamente, respeitamos todos os nossos adversários, sabemos da qualidade dos nossos adversários, mas estamos num ponto de dizer claramente que vamos lutar pela qualificação.
0: Ria Mendes agradece o apoio dos cabo-verdianos e fala de felicidades neste mês de junho.
2: É uma mensagem de agradecimento, já. Para todo o apoio que os outros têm para a nossa seleção. Só continuo a acreditar em nós e que durante esse mês de junho nós todos estamos felizes, ok? Um grande abraço para todos.
0: Kevin Pina foi considerado o homem do jogo, que entrou para a história de Cabo Verde, dedicou o prémio à família e pela filha.
3: Este jogo pediu a Deus para me abençoar com um golo para a minha filha, sabendo que hoje também é dia do pai aqui nos Estados Unidos e é para ela e para a minha família também.
0: Uma noite que ficará para sempre gravada na memória dos cabo-verdianos. O médio Kevin Pina foi eleito Man of the Match no empate histórico de Cabo Verde frente ao Uruguai na segunda jornada do Mundial.

0: Foi uma das figuras centrais da partida e protagonizou um momento inesquecível ao marcar de livre direto o primeiro gol da história de Cabo Verde em campeonatos do mundo, colocando os Tubarões Azuis em vantagem diante de uma das seleções mais tradicionais do futebol mundial. Kevin Pina assume que os atletas estão confiantes numa boa prestação da seleção nacional.
1: Acho que para os jogadores não é uma surpresa para nós, porque trabalhamos muito e estamos focados, sempre queremos mais e mais. Para o mundo pode ser uma surpresa, mas para nós não, e é um bom sinal que estamos nessa posição para continuar a mostrar a nossa qualidade, a união que nós temos. Agora é pensar no próximo jogo e estamos muito confiantes.
0: Cabo Verde continua a espantar o mundo, portanto, neste Mundial de 2026. Conseguiu dois empates notáveis contra dois grandes do futebol mundial. Contra a Espanha, 0, e o Uruguai, a 2 bolas, duas antigas campeões mundiais. Bobista manifestou orgulhoso, sublinhando a bravura e ambição de um grupo que terminou o jogo com vários atletas com queimbras. Igualmente, Bobista abordou ainda o momento de tensão no jogo contra o Uruguai, relacionado com uma alegada falta de fair play no lance do empate, uma bola sofrida quando o Telmo Arcanjo estava em dificuldades no chão, mas Cabo Verde não colocou a bola fora e a jogada de ataque continuou até Vinha, que estava a ajudar o Arcanjo, lhe soltou o pé para se juntar ao ataque.
2: Aprendemos a ter fair play a partir do Bielsa. Então, obviamente que eu tinha que ficar um pouco frustrado com a situação, mas faz parte do jogo, faz parte do crescimento da nossa equipa em si, porque eu acho que nós deveríamos ter evitado também aquela situação. Tentamos fazer as coisas dentro da nossa maneira, com fair play. Às vezes é normal também os jogadores, em algum momento, se sentirem um pouco pressionados. E nesse caso estou a falar da equipa do Uruguai. E por algum motivo não pararam o jogo.
0: 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Com o empate adiante do Uruguai, a Cabo Verde mantém bem vivas as esperanças de apuramento por 16 avos da final, naquela que é a sua primeira participação de sempre em Mundiais. Na derradeira jornada do Grupo H, os cabo-verdianos defrontam a Arábia Saudita e uma vitória garante automaticamente a passagem, seja em segundo ou em primeiro lugar, mas até o empate pode permitir terminar no segundo posto se o Uruguai perder com a Espanha. Neste caso, acabaria com 3 pontos, ao passo que a Celeste teria somente 2 contra 7 da Espanha. A formação africana, recorde-se, empatou o primeiro jogo com a Espanha, 0 bolas, e está em segundo lugar com 2 pontos. O Egito conseguiu face a Nova Zelândia 3-1, a primeira vitória de sempre em Mundiais de Futebol, e aproximou-se dos 16 avos de final após o desafio referente à segunda jornada do Grupo G. Em Vancouver, no Canadá, os faróis chegaram ao intervalo a perder, mas com uma grande segunda parte conseguiram revir a volta para acabarem com o monopólio dos empates no agrupamento, que agora lideram isolados. Depois da Finn Sermon, aos 15 minutos, já adiantar o conjunto da Oceania, Mustafa Zico aos 58, Mohamed Salah aos 67 e Trezeguet aos 82, escreveram a histórica vitória dos africanos, que não tinham conseguido ganhar em 1934, 1990 e 2018. O 11 da Osama Hassan está sozinho muito perto de um apuramento para a fase eliminar, também inédito face aos 4 pontos somados contra 2 dos iranianos e belgas e 1 dos neozelandeses. As duas equipas entraram com os 11 da estreia e o conjunto da Oceania começou melhor, com ameaças da Singh aos 7 minutos e Just aos 14, antes do golo inaugural de Finn Sermon, com um imponente cabeceamento aos 15 minutos após canto de Tim Payne. McCowat também fez o remate perigoso aos 19, com o Egipto a subir da produção na segunda metade da primeira parte e ameaçar por Marmouche aos 27, Salah aos 35 e Ashour aos 46. Os africanos vieram diferentes para a segunda parte, mais rápidos e dinâmicos, com Salah e Marmouche a tentarem o empate a abrir, mas com resposta de McCowat, que quase aumentou a vantagem dos neozelandeses aos 52 minutos da cabeça. A formação da Osana Hassan estava, porém, por cima, e depois de quase ter marcado aos 55, Zico restabeleceu mesmo a igualdade aos 58 ao cabecear vitoriosamente depois de um centro da direita da Hani. O empate nada alterou, pois o Egito continuou a mandar no jogo e com naturalidade chegou ao segundo golo aos 67 minutos pela estrela Mohamed Salah, que tabelhou com o calcanhar de Zico e desviou a bola de Crocombe com o remate de pé esquerdo. As substituições começaram a acumular-se dos dois lados, mas a tendência manteve-se aos 82, os faraós sentenciaram graças a um gol de suplente 3.

Da cabeça ao primeiro posto após canto de Salah. Nos escondos, Zizou, ex-jogador do Nacional e Moreirense, teve uma enorme ocasião para fazer o 4-1, mas depois de ultrapassar o guarda-redes contrário, demorou imenso a rematar, enquanto Bindon também esteve perto do 3-2. Bélgica e Irão empataram a 0, no que foi a terceira igualdade em três jogos do grupo G, no encontro da segunda jornada em Inglewood, nos Estados Unidos. A formação belga acabou o encontro reduzido a 10 unidades devido ao vermelho direto mostrado a Nathan Goy aos 66 minutos. Os israelianos e os belgas passaram a contar 2 pontos contra 1 da Nova Zelândia e Egipto, que tem agora 4 pontos. E a Espanha conquistou a vitória por 4-0 ontem em Atalanta, uma vitória que dissipa as dúvidas surgidas após o empate contra Cabo Verde. Lamine Yamal, o prodígio do Barça de 18 anos, marcou logo aos 10 minutos para dar vantagem à Roja, antes de um bis da Mikel Oyarzabal aos 21 e 24 minutos e acabar com a suspensa antes do intervalo da primeira parte. Seguiu-se então, após o intervalo, um autogolo de Hassan Altambaxi aos 49, na sequência de um remate de Cui Correia. Os espanhóis assumem, portanto, o primeiro lugar com 4 pontos. O Uruguai e Cabo Verde têm 2 pontos e os sauditas estão no fundo da tabela com apenas 1 ponto. E Francisco Conceição aponta o foco ao Uzbequistão e elogia o exemplo de Ronaldo. Portugal não tem margem para erro no jogo de amanhã contra o Uzbequistão. O aviso foi deixado por Francisco Conceição. O extremo de Juventus assegurou que o grupo de trabalho está totalmente concentrado no próximo objetivo e apontou Cristiano Ronaldo como o modelo de profissionalismo que inspira toda a comitiva portuguesa. E o estreante Uzbequistão, adversário de Portugal, na segunda jornada do grupo K, já amanhã tenta mensurar a sua progressão num torneio mais exigente, salienta o treinador português Pedro Moreira, com um passado no futebol uzbeca. O jogo que têm apresentado nos torneios asiáticos faz com que sejam muito mais fortes em várias situações, mas não lhes têm permitido assumir a iniciativa no cenário como o Mundial. Baseiam-se na aglomeração defensiva, em linhas baixas e na organização para recuperarem a bola e fazer uma boa transição, descreveu o técnico luso de 51 anos, que orientou o Paktakor, recordista de títulos uzbeca, num total de 16 campeonatos. Portanto, vai ser o jogo, contra Portugal e que vai merecer também a atenção de muitos cabo-verdianos que adoram ver Cristiano Ronaldo embater de outras seleções. Portanto, a seleção lusa enfrenta o Uzbequistão amanhã em Houston, com início agendado para as 16 horas de Cabo Verde. O grupo fica fechado 27 de junho, com Portugal a afrontar a Colômbia e Miami. No jogo começa por volta das 22 horas e 30 minutos do próximo dia 28 de junho. Após a primeira jornada, a Colômbia lidera com o grupo K com 3 pontos, seguida Portugal e Congo com 1. E o Uzbequistão a viver o seu primeiro campeonato do ainda segue a 0. Como se sabe, o Mundial acontece até o próximo dia 19 de julho. Portanto, e a WBFM vai estar em cima dos acontecimentos. 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

Saudações aos nossos ouvintes. Começa agora o nosso telejornal aqui na WBFM. O PSV felicitou o novo governo liderado por Francisco Carvalho e destacou a eleição de Jair Ofer Almada para a presidência da Assembleia Nacional como um marco histórico para a democracia e a igualdade de género. Através de um comunicado assinado pelo secretário-geral do PSV, Vladimir Silves Ferreira, o Partido Africano da Independência de Cabo Verde endereçou as suas felicitações ao novo governo da 11ª legislatura, empossado no passado dia 19 de junho, sob a liderança do primeiro-ministro Francisco Carvalho. No documento, o partido realçou que regressa ao poder com um executivo constituído por 15 ministros e 3 secretários de Estado, considerando que a equipa governativa se apresenta à altura dos desafios nacionais e das expectativas.

perspectivas dos cabo-verdianos. O PICV salientou a diversidade e a qualidade técnica, científica e humana dos membros escolhidos para integrar o governo, sublinhando que se trata de personalidades de reconhecido mérito e com experiências em diversas áreas da vida pública, capazes de contribuir para uma governação orientada para o desenvolvimento nacional, segundo o partido. O executivo, liderado por Francisco Carvalho, reúne condições para impulsionar uma nova dinâmica de desenvolvimento em Cabo Verde, assente na reforma do Estado, na justiça fiscal e numa administração pública mais eficiente e próxima dos cidadãos. No comunicado, Vladimir Silves salientou igualmente a eleição de Janir Offer Almada para a presidência da Assembleia Nacional, considerando o fato um momento histórico por representar a primeira vez que uma mulher assume o segundo mais alto cargo do Estado cabo-verdiano. Para o partido, esta eleição simboliza o amadurecimento da democracia cabo-verdiana e constitui um avanço significativo na promoção de igualdade de género e na construção de uma sociedade mais inclusiva. E o primeiro-ministro deve entregar o programa do governo até 4 de julho. O programa será acompanhado de um pedido de moção de confiança que deverá ser apreciado em sessão especial do Parlamento no prazo máximo de 15 dias, após uma distribuição aos deputados, conforme previsto no regime da Assembleia Nacional. O prazo para entrega do programa do governo ao Parlamento começou a contar desde sexta-feira passada, após a tomada de posse do novo executivo pelo Presidente da República. De acordo com o artigo 253 do regime da Assembleia Nacional, o primeiro-ministro deve submeter o documento à presidência do Parlamento até o mais tardar, 4 de julho, seguindo-se o pedido de aprovação de moção de confiança. Conforme o país, nos termos do artigo 254, a apreciação do programa do governo decorre numa sessão especial que deve ser convocada no prazo máximo de 15 dias após a sua distribuição aos deputados. Francisco Carvalho pode, contudo, antecipar a entrega do programa, tendo em conta a proximidade do debate sobre o Estado da Nação, agendado para dia 31 de julho e que encerra o ano parlamentar. Jorge Carlos Fonseca considerou a Lusa que não é aceitável os estados da democracia e dos direitos humanos em alguns membros da CPLP, passados 30 anos da criação da organização lusófona. O presidente de Cabo Verde, entre 2011 e 2021, apoiado pelo Movimento para a Democracia, considerou também que o nível, o grau de ação, de realização dos direitos humanos, de democracia, variam muito dentro de cada um dos países, devido às diferentes histórias e culturas, mas que seria possível estar muito mais avançados. Na opinião de Jorge Carlos Fonseca, que presidiu a Conferência de Chefes de Estado e do Governo de CPLP no biênio 2018-2020, faltam mecanismos e instrumentos para que os valores da liberdade, da democracia, dos Estados de Direito se propaguem pela comunidade. Para isso, sublinhou, seria necessário que o secretariado executivo tivesse poderes mais abrangentes. Questionado sobre a principal conquista da organização lusófona nos últimos 30 anos, o ex-presidente cabo-verdiano não hesitou em apontar o acordo de mobilidade alcançado durante a presidência cabo-verdiana da organização. Recordou que o entendimento parecia inicialmente difícil de concretizar, sobretudo devido às especificidades de Portugal enquanto membro da União Europeia, mas que através de negociações entre os Estados-membros foi possível ultrapassar os obstáculos até a assinatura do texto em 2021, quando a presidência da CPLP transitou para Angola. No entanto, Jorge Carlos Fonseca explicou que o acordo foi concebido como uma solução de geometria variável, permitindo diferentes níveis de adesão pelos Estados-membros.
e a organização não-governamental italiana COSP anunciou o encerramento de mais 3 projetos financiados no âmbito do apoio ao terceiro, integrados no projeto Destino Fogo, Desenvolvimento Ecológico Sustentável do Turismo e Inovação na Oferta em Fogo. As iniciativas desenvolvidas ao longo de 8 meses visam fortalecer o turismo sustentável e promover oportunidades de desenvolvimento econômico e social nas comunidades beneficiárias da ilha. Os projetos a serem encerrados entre os dias 26 e 30 de junho abrangem as áreas de pesca recreativa e da valorização da produção artesanal de queijo de cabra através dos projetos melhoria e diversificação da cadeia de valor do queijo de cabra de fogo e rota do queijo artesanal e foram implementados por organizações da sociedade civil da ilha. Na comunidade de São Jorge Salinas, o projeto Pesca Recreativa foi implementado pela cooperativa Ecopesca e permitiu a formação de guias e mergulhadores, além da aquisição de equipamentos para a criação de atividades de pesca recreativa e o seu encerramento está marcado para 26 de junho. Na localidade de Cotelo Caparo, o projeto Melhoria e Diversificação da Cadeia de Valor do Queijo de Cabra de Fogo foi desenvolvido pela cooperativa de produtos agrícolas e pecuárias que beneficiou os produtos locais com materiais e equipamentos destinados à produção de queijo e o encerramento desta iniciativa acontece no dia 29 de junho. Por sua vez, a Associação Juntos para o Desenvolvimento da Chada Furna implementou o projeto Rota de Queijo Artesanal e foi contemplada com a aquisição de equipamentos para a produção de queijo e a criação de uma nova experiência turística associada ao produto. As iniciativas inserem-se numa estratégia mais ampla da valorização dos recursos endógenos da Ilha do Fogo e de diversificação da oferta turística, contribuindo para o fortalecimento da economia local, a inclusão social e a criação de novas oportunidades para as comunidades, segundo uma nota de imprensa da ONG COSP. O bispo da Diocese do Mindelo, Dom Hildo Fortes, vai presidir no dia 24 de junho a Eucaristia Solene em honra ao São João Batista na Ribeira da Igreja, na cidade do Porto Novo, em Santo Antão. A informação foi avançada pelo pároco da freguesia de São João Batista, no Porto Novo, Frei José Pires, que adiantou que Dom Hildo Fortes vai presidir também a missa do dia 25 de junho, na Capela da Ribeira das Patas, no regresso da imagem de Santo Padroeiro e essa localidade. A imagem do santo, que reside na Igreja de Ribeira das Patas, todos os anos, no dia 23 de junho, é trazida aos ombros à cidade do Porto Novo, na grande procissão dos fiéis, que se inicia às 8 horas e termina às 15 horas, numa grande demonstração de fé e devoção dos católicos ao São João Batista. De acordo com a Infopress, esta peregrinação, num percurso de 24 quilômetros, constitui um dos momentos altos do programa religioso das festas de São João, que começou desde o dia 24 de maio e se prolonga até o dia 25 de junho. Este ano, as festas de São João ficam marcadas pela inauguração da estátua deste santo, que acontece em Morro Brás, na cidade do Porto Novo. E o ministro da Cultura e Indústrias Criativas, António Duarte, é esperado no município do Porto Novo, em Santo Antão, para a primeira visita oficial que acontece 3 dias após a tomada de posse do novo governo. O titular da pasta da Cultura e Indústrias Criativas desloca-se a Porto Novo a convite da Idealidade para representar o Executivo Central nas festividades de São João neste município, que se assinalam a 24 de junho. A edil de Porto Novo, Elisa Pinheiro, confirmou que António Duarte vai estar de visita a Porto Novo durante as festas do Santo Padroeiro, uma manifestação popular muito marcada pela cultura nas suas várias vertentes. O teatro, a música e dança têm estado no centro das atenções das festas de São João, cujo programa já contemplou, entre outros eventos, um desfile de vozes locais, a 5ª edição do Festival de Morna e uma noite de teatro, além do tradicional desfile dos grupos de Romaria
e dos bailes de São João. O executivo camarário deve aproveitar a visita do ministro da Cultura para abordar o dossiê sobre a candidatura das festas de São João a Património Imaterial da Humanidade, um processo que já vinha sendo discutido com o anterior governo. As festas de São João no Porto Novo

são património imaterial nacional desde 2016. Segundo apurou ainda a Inforpress, a criação do Museu Nacional das Romarias, a localizar-se na cidade do Porto Novo, deverá ser outro projeto a ser abordado entre António Duarte e a Idealidade porto-novense. A autarquia prevê investir, neste ano de 2026, quase 44 mil contos na cultura, designadamente na promoção de eventos culturais, na realização de festivais e na valorização do património material e imaterial do município. E o Presidente da República, José Maria Neves, considerou este domingo em Santa Maria que o Festival Literatura Mundo do Sal atingiu os seus objetivos, transformando a ilha numa centralidade literária internacional e gerando uma autêntica movida cultural. O chefe de Estado falava à Inforpress. No ato do encerramento da 8ª edição do festival, sublinhou que a complexidade e a qualidade do certame agregam ao destino turístico do Sal novas ofertas de convívio e de fruição através de um leque variado que inclui sessões científicas, palestras, exposições de livros e artes plásticas, exibição de documentários e encontros com estudantes. José Maria Neves contextualizou a importância do festival neste ano de 2026, que considerou fértil um acontecimento, destacando a passagem dos 40 anos do movimento pró-cultura e a organização do primeiro Encontro Internacional da Crioulidade. E na página desportiva, o selecionador nacional de futebol, Bubista, afirmou que os Tubarões Azuis representam muito mais do que o futebol, espelhando a identidade, a cultura e os valores do povo cabo-verdiano no Mundial de 2026. Em entrevista à rádio TV Cidade, após o empate 2-2, frente à seleção do Uruguai, Pedro Brito, conhecido no mundo do futebol como Bubista, sublinhou que a presença histórica do arquipélago na maior montra de futebol global vai além dos resultados desportivos, funcionando como uma plataforma de promoção da música e da imagem do país. Bubista enalteceu o nível competitivo do Uruguai, classificando como uma potência mundial com atletas que impõem elevada intensidade, mas vincou que Cabo Verde entrou em campo determinado a competir de igual para igual. O técnico cabo-verdiano lamentou apenas a falta de fair play no lance que originou o primeiro golo uruguaio, que considerou que deveria ter sido interrompido, referindo-se que o episódio serve de aprendizagem e crescimento para o coletivo. Apesar do resultado, Bubista frisou a atitude competitiva da seleção e reconheceu a ideia de que os Tubarões Azuis continuam a evoluir no contexto internacional. Cumprida a segunda jornada, a Espanha lidera com 4 pontos, seguida de Cabo Verde e Uruguai, ambos com 2 pontos, e da Arábia Saudita, que soma 1 ponto. E o internacional cabo-verdiano, Kevin Pina, foi eleito melhor jogador da partida no embate 2-2 entre Cabo Verde e Uruguai, encontro que se assinou o primeiro golo da história dos Tubarões Azuis num campeonato do mundo de futebol. O médio atacante cabo-verdiano de 29 anos, natural da cidade da Praia e atualmente ao serviço do FK Krasnodar da Rússia, assumiu o papel de destaque na caminhada histórica da Seleção Nacional do Mundial 2026, ao protagonizar uma exibição de elevado nível diante dos sul-americanos. Aos 21 minutos, Kevin Pina inscreveu o seu nome na história de futebol cabo-verdiano ao tornar-se o primeiro jogador do país a marcar numa fase final de um campeonato do mundo. O golo histórico premiou a ousadia e a personalidade demonstradas pela seleção nacional na sua estreia em mundiais, reforçando a imagem competitiva de uma equipa que continua a surpreender adversários com maior tradição no futebol internacional. E Cabo Verde chega à última jornada da fase de grupos do Campeonato do Mundo de 2026, com o destino ainda nas próprias mãos e a possibilidade real de alcançar os 16avos de final na sua estreia absoluta da maior competição do futebol mundial. Depois de surpreender a Espanha com um empate sem golos na ronda inaugural e de voltar a fazer história ao empatar 2-2 com o

Porém, os tubarões azuis somam 2 pontos e mantêm-se invictos no grupo H, um dos mais equilibrados da prova. A classificação deixa tudo em aberto para a terceira e última jornada. A Espanha lidera com 4 pontos, enquanto Uruguai, Cabo Verde e Arábia Saudita seguem empatados com 2 pontos cada. Na ronda decisiva, Cabo Verde mede forças com a Arábia Saudita, ao passo que a Espanha e Uruguai disputam a outra partida do grupo. Na página internacional, o governo da República Democrática do Congo elevou o número de mortes devido ao vírus Ébola para 254, estando incluídas nos 1.003 casos confirmados na epidemia que foi declarada em 15 de maio no leste do país. O Ministério da Saúde, num comunicado divulgado no domingo à noite, disse que um total de 100 pessoas recuperou da doença, que está concentrada na província de Ituri desde que a epidemia foi declarada. As autoridades congolesas disseram anteriormente que 245 pessoas tinham morrido e que haviam 933 casos confirmados de infecção pelo vírus Ébola. As autoridades admitem que pode haver muito mais casos ainda desconhecidos e que o pico do surto ainda está para acontecer no país. O rastreio de contatos continua a ser uma questão crucial para as autoridades locais, que atingiu uma taxa de cobertura de apenas 55%, informou o Ministério congolês. As autoridades também ainda não identificaram o paciente zero do surto e precisam de rastrear mais de 35 mil pessoas que tiveram contato com indivíduos infectados até a semana passada, conforme informou a Lusa. E o Irão e os Estados Unidos concordam em criar uma célula de gestão de conflitos para pôr fim aos combates do Líbano, que tem prejudicado o cessar-fogo em vigor no Médio Oriente, anunciou os mediadores. O mesmo documento diz que os Estados Unidos e o Irão acordaram um roteiro para alcançar um acordo final em 60 dias para pôr fim à guerra. As delegações, conforme a Lusa, concordam com o roteiro com o objetivo de alcançar um acordo final de 60 dias, estabelecendo as bases para o início imediato de novas discussões técnicas que continuarão esta semana na Suíça. Os dois países acordaram ainda numa linha de comunicação para garantir a segurança da passagem de embarcações comerciais pelo estratégico Estreito de Hormuz. O ministro dos Negócios Estrangeiros do Irão relatou progressos significativos nas negociações com os Estados Unidos, saudando a libertação de ativos iranianos e o levantamento das restrições ao petróleo, bem como avanços na questão libanesa. As exportações de petróleo e produtos petroquímicos já não estão restringidas. O bloqueio foi levantado, alguns ativos congelados foram libertados e foi lançado um importante plano de reconstrução e desenvolvimento para o Irão, acrescentou o ministro. Com estas informações, colocamos um ponto final no nosso bloco informativo. Mais informações serão avançadas ao longo do dia.

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3: Saudações, ouvintes. O tema de hoje aborda uma questão que exige a atenção de toda a sociedade: a violência contra criança e adolescentes. Quando pensamos em violência, muitas vezes imaginamos apenas agressões físicas. No entanto, a violência pode assumir várias formas: psicológica, emocional, sexual, negligência ou abandono. Infelizmente, muitos casos acontecem em ambientes onde crianças deveriam sentir-se protegidas. Em diversas situações, as vítimas permanecem em silêncio por medo, vergonha ou por não saberem a quem recorrer. Os especialistas alertam que mudanças bruscas de comportamento, isolamento, dificuldades escolares, medo excessivo ou alterações emocionais podem ser sinais de alerta que não devem ser ignorados. A proteção das crianças não é apenas responsabilidade das famílias. É um dever que envolve escolas, instituições, autoridades e toda a comunidade.

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3: Saudações, ouvintes. Muitas vezes pensamos no futuro como algo distante, quase como um destino que um dia chegará por si só. No entanto, a verdade é que o futuro começa a ser construído nas pequenas decisões que tomamos diariamente. Cada escolha, por mais simples que pareça, influencia o caminho que estamos a percorrer. A forma como utilizamos o nosso tempo, a dedicação que colocamos no trabalho, o cuidado com a família e a disposição para aprender algo novo contribuem para moldar aquilo que seremos amanhã. Nem sempre vemos resultados imediatos, mas isso não significa que não estejamos a avançar. Grandes conquistas são normalmente o resultado de pequenos esforços repetidos ao longo do tempo. Por isso,

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0: Saudações, ouvintes. O tema de hoje aborda uma questão que exige a atenção de toda a sociedade: a violência contra criança e adolescentes. Quando pensamos em violência, muitas vezes imaginamos apenas agressões físicas. No entanto, a violência pode assumir várias formas: psicológica, emocional, sexual, negligência ou abandono. Infelizmente, muitos casos acontecem em ambientes onde crianças deveriam sentir-se protegidas. Em diversas situações, as vítimas permanecem em silêncio por medo, vergonha ou por não saberem a quem recorrer. Os especialistas alertam que mudanças bruscas de comportamento, isolamento, dificuldades escolares, medo excessivo ou alterações emocionais podem ser sinais de alerta que não devem ser ignorados. A proteção das crianças não é apenas responsabilidade das famílias. É um dever que envolve escolas, instituições, autoridades e toda a comunidade.
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0: Saudações, ouvintes. Muitas vezes pensamos no futuro como algo distante, quase como um destino que um dia chegará por si só. No entanto, a verdade é que o futuro começa a ser construído nas pequenas decisões que tomamos diariamente. Cada escolha, por mais simples que pareça, influencia o caminho que estamos a percorrer. A forma como utilizamos o nosso tempo, a dedicação que colocamos no trabalho, o cuidado com a família e a disposição para aprender algo novo contribuem para moldar aquilo que seremos amanhã. Nem sempre vemos resultados imediatos, mas isso não significa que não estejamos a avançar. Grandes conquistas são normalmente o resultado de pequenos esforços repetidos ao longo do tempo. Por isso, antes de pensar apenas onde quer chegar, talvez seja importante olhar para aquilo que está a fazer hoje para tornar esse futuro possível.

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0: حدودية. A PJ, através do Departamento de Investigação Criminal da SOMAD, informa que fez uma operação de busca domiciliária na zona de Cumbem, município de Santa Catarina de Santiago, culminando na detenção em flagrante delito de um indivíduo do sexo masculino de 43 anos, natural da Guiné-Bissau e residente naquele município, fortemente indiciado da prática do crime de tráfico de droga de alto risco. A presidente da Rede das Mulheres Parlamentares, Lúcia dos Passos, afirmou querer trabalhar em conjunto com a nova presidente da Assembleia Nacional no sentido de reforçar a presença das mulheres na política. A Câmara do Comércio do Barlavento saudou o novo governo e defendeu maior previsibilidade, descentralização económica e diálogo permanente, considerando que a estabilidade é fundamental para reforçar a competitividade e atrair investimentos. A 14ª edição do Festival do Teatro Sala em Cena encerrou na noite de domingo no SAL com um balanço extremamente positivo da organização e dos participantes, marcado por dias de espetáculos e uma homenagem ao seu diretor artístico, Vítor Silva. O músico e compositor Romeu de Lourdes será homenageado na 32ª edição do Festival da Gamboa, que vai decorrer nos dias 26, 27 e 28 deste mês, sob o lema Ambicionar e Concretizar. A presidente do Comitê Olímpico Cabo-Verdiano, Filomena Fortes, defendeu na praia a prática de atividade física entre crianças e jovens. Inserido na campanha internacional Let's Move, o festival atraiu os mais novos a reduzir o tempo dedicado à televisão e aos jogos eletrônicos, ao mesmo tempo que promoveu hábitos de vida mais ativos e saudáveis. Os atletas Nelson Correia, Dati Miranda e Manuel Miranda destacaram-se no Artenara Trail, disputado nas Ilhas Canárias, Espanha, ao conquistarem lugares de pódio em diferentes distâncias. O presidente da Ucrânia afirmou hoje que pela primeira vez os Estados Unidos se mostraram dispostos a conceder a Kiev a licença para produzir mísseis Patriot em território ucraniano. E assim fechamos o nosso flash informativo desta segunda-feira.
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0: Saudações, ouvintes. No Minuto Saúde de hoje, vamos falar sobre a obesidade, uma condição que tem vindo a aumentar em todo o mundo e que representa um importante desafio para a saúde pública. Muitas vezes, a obesidade é encarada apenas como uma questão estética. No entanto, trata-se de uma condição que pode aumentar significativamente o risco de doenças como diabetes, hipertensão arterial, doenças cardiovasculares, e alguns tipos de cancro. Diversos fatores podem contribuir para o ganho excessivo de peso, incluindo hábitos alimentares inadequados,

sedentarismo, fatores genéticos, questões emocionais e até alterações hormonais. Por isso é importante que o tema seja abordado sem preconceitos ou julgamentos. O foco deve estar na promoção de hábitos saudáveis e no acompanhamento adequado por profissionais de saúde. Cuidar do peso não significa procurar padrões irreais de beleza, mas sim investir na saúde e na qualidade de vida.

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1: Saudações, ouvintes. O tema de hoje aborda uma questão que exige a atenção de toda a sociedade: a violência contra criança e adolescentes. Quando pensamos em violência, muitas vezes imaginamos apenas agressões físicas. No entanto, a violência pode assumir várias formas: psicológica, emocional, sexual, negligência ou abandono. Infelizmente, muitos casos acontecem em ambientes onde crianças deveriam sentir-se protegidas. Em diversas situações, as vítimas permanecem em silêncio por medo, vergonha ou por não saberem a quem recorrer. Os especialistas alertam que mudanças bruscas de comportamento, isolamento, dificuldades escolares, medo excessivo ou alterações emocionais podem ser sinais de alerta que não devem ser ignorados. A proteção das crianças não é apenas responsabilidade das famílias. É um dever que envolve escolas, instituições, autoridades e toda a comunidade.
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1: Saudações, ouvintes. Muitas vezes pensamos no futuro como algo distante, quase como um destino que um dia chegará por si só. No entanto, a verdade é que o futuro começa a ser construído nas pequenas decisões que tomamos diariamente. Cada escolha, por mais simples que pareça, influencia o caminho que estamos a percorrer. A forma como utilizamos o nosso tempo, a dedicação que colocamos no trabalho, o cuidado com a família e a disposição para aprender algo novo contribuem para moldar aquilo que seremos amanhã. Nem sempre vemos resultados imediatos, mas isso não significa que não estejamos a avançar. Grandes conquistas são normalmente o resultado de pequenos esforços repetidos ao longo do tempo. Por isso, antes de pensar apenas onde quer chegar, talvez seja importante olhar para aquilo que está a fazer hoje para tornar esse futuro possível.

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1: Saudações aos nossos ouvintes. Começa agora o flash informativo do dia. A PJ, através do Departamento de Investigação Criminal da SOMADI, informa que fez uma operação de busca domiciliária na zona de Cumbem, município de Santa Catarina de Santiago, culminando na detenção em flagrante delito de um indivíduo do sexo masculino de 43 anos, natural da Guiné-Bissau e residente naquele município, fortemente indiciado da prática do crime de tráfico de droga de alto risco. A presidente da Rede das Mulheres Parlamentares, Lúcia dos Passos, afirmou querer trabalhar em conjunto com a nova presidente da Assembleia Nacional no sentido de reforçar a presença das mulheres na política. A Câmara do Comércio do Barlavento saudou o novo governo e defendeu maior previsibilidade, descentralização económica e diálogo permanente, considerando que a estabilidade é fundamental para reforçar a competitividade e atrair investimentos. A 14ª edição do Festival do Teatro Sala em Cena encerrou na noite de domingo no SAL com um balanço extremamente positivo da organização e dos participantes, marcado por dias de espetáculos e uma homenagem ao seu diretor artístico, Vitor Silva. O músico e compositor Romeu de Lourdes será homenageado na 32ª edição do Festival da Gamboa, que vai decorrer nos dias 26, 27 e 28 deste mês, sob o lema Ambicionar e Concretizar. A presidente do Comitê Olímpico Cabo-Verdiano, Filomena Fortes, defendeu na praia a prática de atividade física entre crianças e jovens. Inserido na campanha internacional Let's Move, o festival atraiu os mais novos a reduzir o tempo dedicado à televisão e aos jogos eletrônicos, ao mesmo tempo que promoveu hábitos de vida mais ativos e saudáveis. Os atletas Nelson Correia, Dati Miranda e Manuel Miranda destacaram-se no Artenara Trail, disputado nas Ilhas Canárias, Espanha, ao conquistarem lugares de pódio em diferentes distâncias. O presidente da Ucrânia afirmou hoje que pela primeira vez os Estados Unidos se mostraram dispostos a considerar Kiev

licença para produzir mísseis Patriot em território ucraniano. E assim fechamos o nosso flash informativo desta segunda-feira.

0: Saudações, ouvintes. No Minuto Saúde de hoje, vamos falar sobre a obesidade, uma condição que tem vindo a aumentar em todo o mundo e que representa um importante desafio para a saúde pública. Muitas vezes, a obesidade é encarada apenas como uma questão estética. No entanto, trata-se de uma condição que pode aumentar significativamente o risco de doenças como diabetes, hipertensão arterial, doenças cardiovasculares e alguns tipos de cancro. Diversos fatores podem contribuir para o ganho excessivo de peso, incluindo hábitos alimentares inadequados, sedentarismo, fatores genéticos, questões emocionais e até alterações hormonais. Por isso é importante que o tema seja abordado sem preconceitos ou julgamentos. O foco deve estar na promoção de hábitos saudáveis e no acompanhamento adequado por profissionais de saúde. Cuidar do peso não significa procurar padrões irreais de beleza, mas sim investir na saúde e na qualidade de vida.
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Olá, viva aquele abração de sempre a todos nós, amigos ouvintes, que está lá daquele outro lado te acompanhando nessa tarde de segunda-feira, hoje não tem, 22 de junho de 2026. Então, aquele abraço, boa semana e então espero também que a Jabu tenha passado um bom fim de semana na paz e na tranquilidade e que a Jabu comece essa semana com a sua energia e também com aquela boa disposição de sempre. Então, 16 horas mais 10 minutos e alguns segundos nas ilhas de Cabo Verde e companhia amiga de WBFM, a melhor companhia de segunda a segunda. Então, a partir desse momento, já sabe, aumenta lá o volume de boa rádio receptor e acompanha o programa Tarde dos Ouvintes, até bem perto de 19 horas. O programa é esse que acontece de segunda a sexta, sempre a estar aqui na antena de WBFM.

Pois é, programa Tarde dos Ouvintes, aqui está no ar até bem perto de 19 horas, indicação que não tem ali com alguns ouvintes a te fazer no sinal, a luz, alguns apartes de Arfogo, Castaluz, desde início desta tarde, como é o caso ali na, portanto, na Figueira Pavão, indicação de nós ouvintes, que a luz Castali e também em algumas zonas ali de Arfogo, luz que está desde início, desde a tarde de hoje. Então, como sabe, sempre a história aqui na antena de WBFM, Otavinho Teixeira, até bem perto de 19 horas, portanto, nessa primeira hora de programa, como sabe, Boca DJ, então bate a pedir música de boa gosto e faz-se botar de

animado e já na segunda hora, no Tomantei, histórias antigos. Portanto, hoje conosco é um gênio de 101 anos de idade, de Feijoal, que ia também contando um pouco de tempo antigo ali na antena de WBFM, sobretudo de zona Feijoal. Acompanha logo na segunda hora de programa e nessa primeira hora o programa é dedicado para nós ouvintes. Então, é ouvintes que te manda, é ouvintes que é DJ, então bate a pedir música de gosto. Portanto, é 13 horas de show animação, também entrevista e te conta também, como sempre, com a participação de nós, amigos ouvintes, programa Tarde dos Ouvintes, que acontece de segunda a sexta, a partir de 16 horas até bem perto de 19 horas.

Então, 14 minutos depois de 16 horas nas Ilhas de Cabo Verde, assim mesmo, boa WBFM, boa melhor companhia de segunda a segunda, 24 horas por dia. Então, no Tabrali, com essa música Coração, na voz de Isidora, na abertura, na edição de hoje, desde a tarde de segunda-feira. Então, aquele abraço, boa semana, bem juntinhos, até bem perto do dia 19 horas.

Exatamente, 19 abertura na edição de hoje, desde a tarde de segunda-feira, 22 de junho de 2026, e Isidora com essa música Coração. Então é o programa Tarde dos Ouvintes, já teve perto do dia 19 horas, nessa primeira hora, portanto é ouvintes que te manda, é ouvintes que é DJ, então bate a pedir música de boa gosto. E logo na segunda hora do programa, no também tem um conversa amigo com nós, é um gênio de Feijoal, um senhor de 101 anos de idade, que também contando um pouco de tempo antigo, sobretudo de zona Feijoal, e na antena de WBFM, para acompanhar logo na segunda hora do programa. Então aproveita, bate a pedir música de boa gosto e faz boa tarde bem animado. Já sabe ali na comunicação, o jovem radialista Otavinho Teixeira, então aquele abraço a Turunhos que está lá de aquele outro lado te acompanhando, então muito obrigado por estar ali na nossa companhia.

Então, aquele abraço, amigo, de sempre, e para nós, grande amigo ouvinte desde a rádio, o taxista Zeni Silva, que está ali na nossa companhia, a gente rodar aquela música.

Bom, no Tetrasaliza Espanhol, com essa música Mulher de Minha Vida, é pedida de amigo ouvinte, Guilhermina Rosa, que está ali na Corvo, Mosteiro, ali na Mosteira, claro, está acompanhando nós, também nós, grande amigo ouvinte. Aquele abraço, Guilhermina, continuação de ótima tarde e boa semana.

0: Exatamente, Zé Espanhol, com essa música Mujer de Minha Vida. Portanto, é nosso primeiro pedido nessa edição de hoje, essa música quente, quente, também nessa dia de seu calor, mosteiro está quente, quente, hoje, portanto, o sol está mesmo abrasador, é um dia de seu calor, pelo menos ali, mosteiro. Então, aquele abraço, Guilhermina Rosa, que está ali.
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0: na Corvo, na nossa companhia, ele que pede essa música quente, quente de Zé Espanhol, Zé Funaná. Pois é, não te traz ali Beto Dias com essa música afinal. É pedido de nós, grande amigo ouvinte desde casa, desde a rádio. Nossa fala de Zânia Silva, o taxista que está ali na Mosteiro, na nossa companhia, que está sempre sintonizado na 104.4 FM. Aquele abraço, Zânia, um bom trabalho, boa semana. Ele que te manda um grande abraço para a seleção de Cabo Verde.

Afinal, na voz de Bato Dias, essa música a pedido de Zeni Silva, o taxista que está ali na Mosteiro te acompanhando, ele que sempre te acompanha programas de WBFM, ele que manda um grande abraço para a seleção de Cabo Verde. Então, 31 minutos e alguns segundos depois de 4 da tarde nas ilhas de Cabo Verde, a companhia minga de WBFM, nessa tarde da segunda-feira, um dia quente, quente mesmo, abrasador, ali em Mosteiro, o sol se brilha com alguma intensidade, um dia de cheio calor, pelo menos ali a Mosteiro. Então, no te traz ali, Gary, com essa música, Bumbum na Peto, é pedida de amigo ouvinte, Landa Nunes, que está ali na Figueira Pavão, na nossa companhia. Abraço, Landa, ótima tarde e boa semana. Yeah.

Pois é, agarra aí com essa música bumbum na PET, a pedida de Landa Nunes, que está ali na Figueira Pavão, ele que está sempre na nossa companhia. Aquele abraço, ótima tarde de segunda-feira. É programa Tarde dos Ouvintes, nessa primeira hora. Ouvintes que te manda, é ouvintes que é DJ, e portanto, logo na segunda hora, não te mantei, portanto, ali na antena. Um senhor de 101 anos de idade, de nome Eugênio de Feijoal, aqui também contando um pouco de tempo antigo, sobretudo de zonas altas. Não te traz ali a extrema com essa música Cata a Pisa, Eslita Baila para António Taxista, que está ali na Mosteiro, na nossa companhia, na 104.4. Aquele abraço, António, um bom trabalho e continuação lá de boa semana.

Exatamente, Catapisa Extreme, é a música que baila Pantone Taxista, ele que é fã de Extreme, portanto está sempre ligado na 104.4, aquele abraço amigo, para boi também a todos os colegas de profissão. É programa Tarde dos Ouvintes, também abraço lá para Telo Taxista, grande amigo ouvinte também desde a rádio, abraço Telo, um bom trabalho. Pois agora, amigo ouvinte, continua a pedir música de boa gosto, nesta tarde de segunda-feira, logo já na segunda hora do programa, não te mantém ali na antena, o senhor é um gênio de feijoal de 101 anos de idade, que também contando um pouco de tempo antigo ali na antena de WBFM.

Exatamente, Tubarão Azul, nós, a seleção de Cabo Verde, que ontem também teve um empate 2-2, faz um excelente jogo. Então é programa Tarde dos Ouvintes, então força para nós, a seleção de Cabo Verde. Eu não estou ali então com o Phil G. Camporta, com essa música Tudo Nha Riqueza. Também um abraço lá para a Nenezinha, ali na Calva Feijoal, nosso grande amigo ouvinte, sempre sintonizado na WBFM. Aquele abração, amiga, boa semana. Também um grande abraço lá para Domingo na Pai António.

Pois é, não tinha ouvido Phil G a Camporta com a música Tudo Nha Riqueza, 7 minutos e alguns segundos para 17 horas às 5 da tarde nas Ilhas de Cabo Verde, é programa Tarde dos Ouvintes, até bem perto de 19 horas. Um abraço também para Manecas, que certamente está ali na Queimada Guincho, na nossa companhia. Abraço, Manecas. Ótima tarde. Eu não estou ali com César Sanches, com essa música Cuida Dele. Essa música também lá para mim, ouvinte, não está a falar de Vani Lopes, que está ali na América, na nossa companhia. Aquela abração, Vani. Ótima tarde e boa semana.

Pois é, César Sanches, com a música Cuida Dela, é a música que vai lá para Vani Lopes, que está ali na América, na nossa companhia, que sempre te acompanha. Programas de WBFM, então muito obrigada por estar ali na nossa companhia. Nos está a caminha para 17 horas nas ilhas de Cabo Verde. Continua ali bem juntinhos, até bem perto de 19 horas. Bom, nota continua ali, nota trazer Tony Fica com essa música em Tive um Sonho. Essa música também, ou então pedido de Tonito Mendes, que está ali na Cutelo Alto, na nossa companhia. Abraço, Tonito, ótima tarde e um bom descanso.

Pois é, consulta Labo Relógio, caro amigo ouvinte de WBFM, são já 17 horas às 5 da tarde nas ilhas de Cabo Verde.

0: Assim, no Terminal Etiópi, tive um sonho na voz de Tony Fiques, a música que baila para Tonito Mendes, ali na Cutelo Alto, ele que está sempre na nossa companhia, aquele abração amigo. Também um abraço lá para Delfino, ali na Pai António. Pois é, programa Tarde dos Ouvintes, até bem perto de 19 horas, ali na antena de WBFM. Boa, nessa segunda hora, é claro, no Tubentei, ali, conversa, histórias antigas, portanto, é um gênio de feijoal, de 101 anos de idade, que isso também contando um pouco daquele tempo antigo ali na antena de WBFM, sobretudo de feijoal. Olá, viva muito, boa tarde, para boa caro amigo ouvinte, que está lá de aquele outro lado, está acompanhando nessa tarde da segunda-feira. Hoje não tem 22 de junho de 2026, então nós também conhecemos um senhor de 101 anos de idade, portanto 101 anos é que 101 dias, nem 101 meses, nem 101 semanas, portanto é 101 anos de idade, de nome de é um gênio de feijoal, que se vem contar um pouco daquele tempo antigo. Boa tarde, Eugênio.
1: Boa tarde.
0: Moro em Osta?
1: Ali bom, mais ou menos. O castanho que 100%, mas 90 e também.
0: Eu tenho 101 anos.
1: 101 e está vencido no outubro.
0: Uhum. E, Eugênio, na que ano que eu nesse próprio e quem que era pai de nho e mãe de nho?
1: Minha mãe chamava Maria. Uhum. Minha pai chamava, seu nome era Lindo. Uhum. A minha levanta é Eugênio.

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0: Exatamente, é um gênio de Feijoal. É um gênio, como é que era Feijoal naquele tempo, quando eu era menino?
1: Oh, aquele tempo era péssimo. Aquele tempo era péssimo, porque que tinha casa, e casa ali, que tinha 10 casas ali no Feijoal.
0: Que
1: tinha 10 casas no Feijoal. Nem, tampouco, porque nem queimava guincho. Porque tinha 15 minutos com cheiro com casa, sim, algum.
0: Bem, há pouco casa.
1: Não, sim, é um casinho, só um fininho.
0: Mas a casa tinha pouco alguém também?
1: Pouco alguém, sim.
0: E outra chamava, era mais sábio que eu assim?
1: Não, mais sábio que eu até ponho, que até. Somente bem tinha tempo que tinha mais coisas assim, de alimento, coisas de alimento tinha.
0: Ah, tinha comida que faltava?
1: Não, comida, fome e andava.
0: Do tapa para aquela lá frente?
1: Sim.
0: Okay. E Eugênio, o que é que o senhor lembra de nho? O que é que o senhor lembra de nho quando o estava menino, ali na zona alta? Quando eu estava menino, que você lembra daquele tempo?
1: Quando eu
0: estava menino?
1: Não, quando eu estava garoto rapaz, que já estava aqui, entendeu? E ainda trabalhava, ainda foi a zona até ali. Olha, ou seja, a mim ali, quando me comprava. Eles eram comprados. A reunião estava comprada. De onde ele não voltou ali? Em casa, lá para arriba que ele morava. Quando ele me estava preparado, para Angola em 64. Em 64, ele me acusou. Eu venho encontrar com ele lá na zona, quem se atrapalhava António Mané Santo, café, lá na banda ali. E do Sata para o Pia, eu estava para Angola, já morto cura. Eu venho banho outra vez com o juiz, e era na 64. Eu venho banho outra vez com o juiz. Não tem bendinho que eu tinha na Simbrão, que ele Simbrão, ele lá para lá.
0: E Eugênio, naquele tempo, que tipo de brincadeira que meninos te fazia naquele tempo? Naquele tempo, que brincadeira, quando eu estava menino, que brincadeira que eu estava fazendo naquele tempo ali na Zanelta? Quando eu estava rapazinho?
1: Papagaio. Eu estou por ver que é rabo.
0: Papagaio, José Manso.
1: E que coisa que brinca? Porque bola.
0: Mas papagaio que tem sete tempo próprio? Que está brincando, que está boa bem?
1: Sim.
0: É que todo o tempo?
1: Não, é que todo o tempo. É que todo o tempo.
0: Somente a hora que vento está?
1: Sim, eu estou com vento, está dentro, fresco, dentinho.
0: E hoje acostuma boa papagaio até que bebe, apanha na nuvem, que fica. Quanto ao de almas?
1: Ah, longe.
0: Quanto conseguiu o de almas?
1: Não, sim.
0: Estou aqui perde.
1: Está perde, está arrebenta aquele fio.
0: Está arrebenta a linha.
1: Que linha, está arrebenta aquele fio. Dá perde. Beijo, está dado. E desbaixo, desbaixo, essa diabelinha, que foi Druvian. Druvian, ele está subindo, fica. De que esticão, sim.

0: Então rebenta-se.
1: Exatamente. Então não se fala ali que é um gênio de feijoal de 101 anos de idade, ainda se rijo, está tranquilamente. É um gênio, e como é que era casamento? Como é que era casamento daquele tempo na mosteiro? Como é que era casamento daquele tempo?
0: Casamento te arranjava, mas te custava dias, tio, meses, há 10 anos. Mas hoje não.
1: Hoje não.
0: Hoje, aquela hora para aquela hora.
1: Aquela hora para aquela hora. Aquele tempo não.
0: Não. Aquele tempo. No tempo que arranjava casamento, é um bocado difícil, porque casamento...
1: Que tinha móvel, que tinha nada.
0: Sim, que tinha aquele telefone, sim. Telefonava com o companheiro.
1: Mas como é que tu consegui encontrar aquela hora em Angola?
0: É mistério, para o meu tamanho, encontrei.
1: Talvez, se me encontrou hoje, um exemplo, tu combina com ele hoje, tu fora tal dia... Mas estou no contra.
0: Estou no contra, é assim. Exatamente. É assim
1: mas casamento daquele tempo era totalmente diferente, digo assim.
0: Não, diferente. Agora, se arranja aquela hora para aquela hora.
1: Tinha respeito.
0: Tinha
1: respeito.
0: Sim, tinha respeito. Agora, se arranja aquela hora.
1: Aquela hora.
0: Por isso que a castada sabe.
1: Por isso é castada fim.
0: Sim. Porque o casamento ligou assim e que lá para arranjar.
1: Até aquele mês até durava o tempo?
0: A mim casa duas vezes. Em casa duas vezes. Mas em casamento, alguém que vem dar um conselho na minha casa.
1: Eugênio, quanto dia te durava uma festa de casamento, mais ou menos?
0: Não.
1: Um 12 dias?
0: Não, por assim, mais ou menos. Mas festa.
1: E quando eu casava, eu fazia um 12 dias de festa ou só um dia?
0: Não, um dia de festa, mas que festa tu custava. Sim, tu custava. Hoje que...
1: E Eugênio, qual que era aquele prato de comida que mais eu gostava quando eu estava menino?
0: Aquele tempo, isso da menina mais de tudo, e arroz.
1: Arroz? Arroz tinha?
0: Não, sim.
1: Tinha arroz que tempo também?
0: Não tinha, sim.
1: Mas eu estou comendo outro tipo de comida? Não é um bom...
0: Tu comia,
1: mas... comida terra?
0: Sim, tu comia tudo, cheirinho, que é míndio, que é míndio cotido, tu está fazendo cheirinho, cachupa, fazer hoje cheirinho, cachupa, hoje mais de tudo ser.
1: Só arroz?
0: Arroz tem igual, existe.
1: Agora bédio era só que as comidas terra, se um bom cachupa, bom cachupa, cuscuz, também. Batata.
0: Ah, sim, e bédio é que
1: é um gênio, modo que eu te fazeba para deixar a cara limpo, para trabar barba e cabelo, sem máquina. Aquele tempo que eu tinha máquina, que eu tinha coisas para trabar cabelo com barba. Era mais ou menos que os tu usava para trabar um barba ou um cabelo.
0: E gilete.
1: E que tempo que eu tinha máquina?
0: Não.
1: Que tempo era
0: que tesoura? Tesoura.
1: Eu te lembro de algum órgão que te trabalha cabelo?
0: Não, aquele tempo cabelo era tudo mais grande, de tamanho de cabelo.
1: Que tinha chicatra.
0: Sim.
1: Era um problema.
0: Não, mais grande.
1: Você para fazer moda? Tudo
0: gosto de moda. Naquele tempo, moda.
1: E, Eugênio, qual que é o segredo de não chegar a 101 anos de idade ali? Com o teu saúde. Qual que é o segredo de que tinha 101 anos de idade com o teu saúde?
0: Oh, que é um gato por esse segredo.
1: Tudo com Deus.
0: Sim, Deus é que sabe, que se te queria.
1: Só Deus que sabe.
0: Sim, que eu por ele vinha.
1: Exatamente. E agora eu também falo ali de zonas altas. Cutelo alto, feijoal e calvo feijoal. Eu conheço a zona ali direito.
0: Ah, sim.
1: Sim, eu queria ali. E... Eu te lembro...

0: Quem que era que as primeiras famílias que moravam ali na Zona Alta?
1: Não, mas é de Cabadai.
0: Eu te lembro de algum quem é mais ou menos?
1: Me entendo de que a gente grande que nunca conhecia, não. É de Cabadai, ainda foi de Cabadai.
0: Morreu esse?
1: Não, sim, nós tudo do bem para o bem. Nós tudo do bem para o bairro. Agora, um de diante de trás que está dado.
0: Exatamente.
1: Se medo do bem.
0: Tem que ter fé com Deus.
1: Sim.
0: Como é que tem não ali? Às vezes não por estar ligou assim, mas logo no castelo.
1: Ah, é isso.
0: Exatamente. Esse. E, Eugênio, a modo que Feijoal ganha esse nome ali, que esta foi Feijoal. Tinha tio Feijão ali?
1: Que igual antigamente, ninguém sabia. Porque...
0: Como hora que as por Feijoal, tinha tio Feijão ali, ou?
1: Feijoal, Feijoal, nem sei a tia da frase Feijoal.
0: Aham, eu nem sei a tia.
1: É nome que tem,
0: Feijoal. E, não se fala ali que é um gênio ali de Feijoal, na antena de WBFM, que estou contando um pouco daquele tempo antigo, é um gênio de 101 anos de idade, e como que casa de que tempo era aí? Era de pedra, pédio?
1: Carapate.
0: Carapate?
1: Carapate, estou cobrida com carapate.
0: Uhum.
1: Ali não está ali próprio, nessa área ali em Conceba. Carapate, pádia. Te lembrava uma... Nós a prima que já morreu muito bem, chamava Preto, e te vendia palha na igreja,
0: uhum,
1: para estar cobrindo aqueles dispensas, mas hoje, uhum, tudo é para cobrir com o teite.
0: Uhum.
1: Hoje acabo de... Só comprava palha lá na igreja,
0: uhum,
1: para estar cobrindo casa também.
0: Mas aí aquele tempo que casa era coberto só de carapete?
1: Não,
0: feito de pedra?
1: De pedra.
0: Coberto de carapete?
1: Carapete.
0: Mas é que a tapingaba não chuba?
1: Ai, ai.
0: Eu
1: devo tapingar assim. Não, como? Eu devo tapingar assim.
0: Quem que era aqueles mestre que tá trabalhava naquela coisa lá?
1: Hã?
0: Quem que era mestre que tá trabalhava naquela coisa lá? Tá...
1: De cababai.
0: Eu te lembro de algo?
1: Te lembro de... Tinha uns rapazinhos de guidinha,
0: uhum,
1: que essa foi a rapazinha de guidinha. A mim te falou, olha, te lembraria que tinha um moço, um meu José,
0: uhum,
1: que vinha de Angola, de onde que ele veio, ele ganhava 50 escudos,
0: uhum,
1: por dia.
0: Por dia?
1: Sim, ele ganhava 50 escudos, até tudo, a gente tinha visto como era grande,
0: uhum,
1: grande, é que fazia a casa própria, que trabalhava aquele porco, que muitos que tinham gostado, muita coisa meditada.
0: Era bom.
1: Tá, veio, ele tem ganhado, mas sabe que ninguém, porque ele tem ganhado 50 escuros.
0: Aham.
1: Pia, 50 escuros hoje, nem menino.
0: 50 escuros que até me trava tinha o curso.
1: Eu tinha coisas assim, era barato.
0: Uhum.
1: Barato, mas que tem aquele dinheiro. Sim, dinheiro que eu tinha. Dinheiro igual que te correva, tio, se negócio. Mas coisas eram também. Coisas eram baratinhas.
0: É um gênio de Feijoal Mosteiro, de 101 anos de idade. Se contando um pouco daquele tempo antigo, ali na antena de WBFM, de Abu Sabi, ali na comunicação, Otavinho Teixeira. E, Eugênio, como é que você está fazendo para usar a água? Se que tinha torneira, que tinha chifariz perto, onde você está buscando água ali naquele tempo?
1: Não. água,

0: É para Catanhaba, na Trás-e-Monte.
1: Trás-e-Monte.
0: Trás-e-Monte, lá nesse baixo.
1: Lá baixo.
0: Tá, apanhava na Trás-e-Monte uma lata de água por tabinha coé por dia.
1: Não estava para pôr riba a cabeça ou não estava com burro ou algum coisa?
0: Riba a cabeça.
1: Longe?
0: A lata de água lá desde baixo, para te trazer um lata de água por
1: era
0: dia.
1: Era só não estava apanhava ou tinha outro carro?
0: Tinha espia.
1: Espia.
0: Espia e não arribado ali, arriba. Fonte Anaís e Trás-e-Monte. Aí tinha um artigo que está
1: passando. Eugênio, e quanto tempo você está durando no caminho para apanhar um lata de água?
0: E para levantar a madrugada para ver bem bem.
1: Hora que vem, que hora chega?
0: Chega, que tem hora. Hora que chega, a gente chega. Por dia. Um lata de água. Ah, hoje o estado não é rico. Hoje o mundo é rico.
1: Exatamente. Principalmente nós, jovens, acima de Guinness, grande, está falando nós nesse dentro de riqueza.
0: Dentro de riqueza. Jovem de nesse dentro. Ah, já de porque não conchei 40. 40 conchei aquele fome, 40 que é canto dele.
1: 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E aquela outra papel lá frente, que é essa coisa de fome, lá eu também frame lá mais frente um bocadinho. E um exemplo seguinte, alguém morre naquele tempo. Naquele tempo, hora que alguém morre, como é que você está fazendo funeral para descer baixo? Para baba com baixo? Como é que você fazia para baba com tinha caminho e carro, tinha carro?
0: Não, para onde?
1: Como é que levava com
0: ele? Não, e para carregar 4x4, é para ter um time pessoa para estar carregando, para estar ali.
1: Bebá, pensa o que chega?
0: Sim, mas e para vai à força, um time, para polícia, estando atrás de...
1: Para ficar de frente,
0: não, de trás. Polícia. Tem aquele que às vezes está morrendo, está muito amigos ou família que estão enterrados, mas tem que dizer que é dia que intima, fazer intimação.
1: Que tinha carro para levar o funeral?
0: Não.
1: Era para babar a pesta ou que chega?
0: Era para levar para babar, levar o cemitério.
1: E que cemitério ali é antigo, hein? Aquele lá abaixo?
0: Cemitério é antigo, vem abrido agora. Ele vem abrido e... Cemitério não conchei.
1: E como que era aquele caminho de zona ali até chegar abaixo?
0: Era péssimo. Que
1: tinha casseta?
0: Hã?
1: Que tinha casseta?
0: É, catinha.
1: Catinha. Era só por chapas?
0: Era por chapas, era complicado.
1: Complicado,
0: né? Era complicado. Não, caminho ali no fogo, principalmente no fogo ali. Que me enconchei bem viras.
1: Tudo com certo?
0: Sim.
1: Catinha?
0: Não, catinha.
1: Exatamente, não se fala ali com nós, é um gênio de 101 anos de idade, de Feijoal. Agora tem que falar de agricultura, tempo de fome e seca, de aquele tempo. Como que era tempo de as águas naquele tempo antigo? Te chobeba mais de que gosse?
0: Não, mas tem ano que te chobeba mais de que gosse. Já com chuva, mais do que gosse. 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
1: E não se semeava mais cedo de que gosse? Gosse mais ou menos semear em julho, agosto, mas aquela vez não semeava mais na junho?
0: Sim, estou acostumado a apanhar.
1: Mas a altura ali não se semeava?
0: Sim, não, me dão consciência, se semeava na São Pedro.

São Pedro, linhagem 29, de Costuma da Chuva. São Pedro, linhagem 29, de Costuma da Chuva.

0: Juntamos.
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0: 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Vamos ver, Deus é que sabe.
2: E como é que era a plantação de café na Cutelo Alto, no tempo antigo? Como era a plantação de café naquele tempo?
0: Café e aquele cobre de café, uhum. Que para que plantinha, o terreno que está que plantinha, se o osso tem de boa separado, na viver, muito plantas, cá tem de que tem em si. 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
2: 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E naquele tempo, quem que te comprava café para levar para fora, um exemplo? Tinha algum alguém que te comprava café que te levava aí fora?
0: Mas te levava fora, mas naquele tempo o café é baratinho.
1: Eu só lembro o preço.
0: Não, tu vendia café seis escuros, quilo.
1: Aqui. Digo já, não é?
0: Digo já, seis escuros aquilo. Já em coxa também deu café.
1: Estava cheio aquele tempo?
0: Estava cheio, estava cheio, mas é barato.
2: E também, como é que você fazia para descascar café? Era na pilão?
0: Na pilão.
1: Na pilão?
0: Na pilão.
1: Era na pilão?
0: Na pilão.
2: E é um gênio, você te lembra de aquele grande fome de ano 40?
0: Te lembra assim?
1: Te lembrava?
0: Não, te lembra assim, ano
2: 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Como é que você passava ali na feijoada?
0: Eu, a mim, chega de sair, para de ir para pedir morada, lendo um homem, aquele homem nunca consegue comer uma tipa hoje. 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Dá morar com ele, sem preço. Preço é aquele bocado que me põe na boca, né?
1: Saí de... Era um fome grande,
0: é? Ai, 40.
2: Como que eu safaba ali na feijoada?
0: E Deus em que sabe? E que é essa... Mas... Deus em que sabe?
1: Você não sabe comer, ba?
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1: Exatamente.
0: 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Não te lembra um amigo como é que de manger? 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E vai passar. E bem da América depois de que? 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E tinha uma filha ali, em que assim não te conchava.
1: Não, te lembra dele.
2: E morreu, bateu alguém?
1: De fome?
0: Birita morreram dentro, tinha morto dentro de estrada.
1: De fome?
0: Ai, era fome, era aquele fome. Nunca sabia se de fome ou como é que morre.
2: E quais é que Gentes te comeba para que morreba de fome se que tinha chuba?
0: 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Fora da albergue.
1: Exatamente. Canto, então, não pode falar.
0: Canto, mas. E as. Aqueles comidas. Te matada bata, que. E te matada todos os dias.
1: Exatamente.
0: Para ter que. Para cozinhar com as carnes e te tinha. 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

0: Sete livros, ele chamou.
1: Exatamente, então não se fala ali com um gênio de 101 anos de idade, um gênio de 101 anos de idade, que só estou contando um pouco daquele tempo antigo, ali na antena de WBFM. Agora não se fala ali de criação de gado e vida na rocha. Não tinha algum bicho, não tinha algum animal que não te criava?
0: Não, aquele tempo eu criava... cabra, bem cabago, e há poucos tempos, cachorro, e nunca se também, e há poucos dias, poucos tempos.
1: Não, o senhor te criava algum cabra, vaca, ou burro?
0: Não, te criava, sim, mas nunca se criava nenhum.
1: Que tipo de animal que o senhor te criava?
0: Te criava vaca.
1: Vaca?
0: Criava vaca, cabra, tudo ainda criava. Mas nunca, já nunca se cria nenhum. Já nunca pôde mais.
1: E que é que não te fazia para animal que morre de sede, no tempo de seca?
0: Eu tenho maneira de tempo de seca, é assim que morre.
1: Mas nunca tinha nenhuma solução, alguma coisa assim que pode salvar para que morre no tempo de seca?
0: Não.
1: Pede alguma coisa?
0: Que podinha apanhar do catalho. E catalho brasileiro. Fome, mas é bem, principalmente no animal, é catalho
1: brasileiro. E onde você está levando o animal? Na que monte ou ribeira? Naquele lado ali?
0: Na minha catinha. Nós ali na cidade feijoada do catinha. Do catinha num lugar de. De safava culinárias do Guatinho.
1: E Eugênio, como é que o senhor está a fazer queijo de quebra naquele tempo antigo?
0: A mim, queijo, um conchelho para mim, comprando comigo.
1: Mas eu nunca ia fazer?
0: Não.
1: Mas o senhor está mais ou menos a modo que você está a fazer bem no tempo antigo?
0: Sim, essa é.
1: Tem alguém para ali que te fazer bem?
0: Não, tem que. Mas nunca ali no próprio nascido queijo, ali do gato fazer. Ali do gato fazer, tu comprava só para falar.
1: Então não se fala ali com um gênio de 101 anos de idade, ali na antena de WBFM, que se contar um pouco daquele tempo antigo. Não te lembra quem que te vendeu queijo ali? Naquele tempo?
0: Naquele tempo nunca te lembrava o dia queijo, mas nunca se lembra.
1: Ou está a trocar bem com alguma coisa, como o dinheiro que tinha?
0: Não, dinheiro tinha, mas para aquele dinheiro que muito dinheiro era pouco, era fraco. Dinheiro era fraco.
1: Então você fala ali que é um gênio de 101 anos de idade, portanto ali de Feijoal Mosteiro, que está contando um pouco daquele tempo antigo, é um gênio que tem 101 anos de idade.
0: 101. 23 de outubro, se queres que, se não chegar lá.
1: Exatamente, com fé em Deus. Tinha algum bicho brabo que te atacava... Gado de noite? Algum animal de noite ali?
0: Cachorro. Cachorro, se me cabra. Cachorro. Mata alguns ali.
1: E um exemplo, se um animal ou vaca, um exemplo, cair na rocha, como é que você fazia para trabalhar de lá?
0: Vaca, um castigador vive, mas cabra tá caindo. Cabra está caída, a vida está caída. Mas aí, vaca, vaca aí na rocha.
1: E que preço que um cabra ou galinha tinha naquele tempo? Portanto, que preço que era um cabra ou galinha naquele tempo que não era rapaz?
2: Preço? Não, cabra ou galinha naquele tempo?
0: Eu comprei, galinha para eu comprar, e era baratinho.
2: Barato?
0: Baratinho, gastava hoje, um cabra direito, comprar 50 escudos, 60, assim por diante.

0: Aquele vez era barato.
1: Ai, ai.
2: Um beck naquele tempo mais ou menos era quanto?
1: Me canto um tababa. Dava para Angola em 64, não tinha de vender um baca com cria atrás, com maluco cria atrás, para 35 conto. Com cria atrás, com maluco cria para trás.
0: Naquele tempo?
1: Sim, naquele tempo. Naquele tempo que tinha dinheiro, cinco contos de dia de banco. Coisa assim, mas hoje não.
2: Eu te lembro de algum ano que algum animal morre para falta de pasto? Eu te lembro de algum ano que animal morre para falta de pasto?
0: Te lembra? De não. Alguns animais, que algum animal morre na...
1: Que algum
2: a falta de pédagas.
1: Que encatia só se falta de campanha de padrão e de sementeira, pode morrer, não.
2: Exatamente, então não se fala ali que é um gênio.
0: Um gênio.
1: Hã?
0: É um gênio.
1: Como?
2: Não, meu dinho é um gênio.
1: É um gênio.
2: É um gênio de feijoada.
1: Feijoada.
2: Eu nesse linho eu queria ali.
1: Um queria ali.
2: Exatamente. Então agora também fala um pouco de comércio, trocas e também Vila de Mosteiro. Tinha loja ali na zona?
0: Naquele tempo tinha loja?
1: Naquele tempo tinha loja, ainda havia pouco. Que loja de... que tinha aquele movimento como a Gossin. Gossin que tem. Sim, Gossin que tem muito movimento.
2: Naquele tempo que tinha movimento?
1: Não, que tinha.
2: E quem é que tinha loja ali?
1: Eu chamava Nhonho.
0: Morre,
1: sim, não.
2: É também debateu.
1: Também, sim. Somente coisas de média, era baratinho.
2: É um gênio, se que tinha dinheiro, como é que não está a fazer bom negócio? Era troca de mercadoria ou coisa?
1: E troca.
0: Você não se trocava assim?
1: Se eu tenho café, eu te lembro assim,
2: se eu mesmo tenho um açúcar, um cozinho, eu te lembro um café, um cozinho, eu te troco.
1: Aquele. Compra açúcar, ou com dinheiro, ou com café.
2: E cozé que não está a comprar lá abaixo, o que tinha ali na feijoa?
0: Naquele tempo. Estava indo lá abaixo,
1: é? Sim, estava abaixo, estava comprando na igreja.
2: Cozé que tinha ali que não está a comprar lá abaixo?
1: Não, eu tinha o cozé que tinha ali, tenho. Até agora.
2: Até agora. E lá abaixo, quem que tinha loja lá?
1: Não, não tenho como Nuno Linhano, António Prentente, alguns das memórias, filhos.
2: E quanto tempo que Nhota demorava para baixo e para Nhota tornar subir de volta para feijoada?
1: É dia inteiro. É dia inteiro.
2: Para onde Nhota chegava ali?
1: Aquele
2: lado que essa família era adora, um cabo lá, que tem esse traje antigo, está para São Miguel?
1: Sim, ele é. Ele é.
2: E não se levava carga na cabeça, ou riba de ombro ou de burro?
1: Na cabeça, se quer dizer. Na cabeça.
2: Na cabeça?
1: Se eu tenho burro, eu estou com a burro, se eu tenho...
2: Eu te lembro de quando que o primeiro carro chega ali no mosteiro?
1: Não te lembro, sim.
2: Quem é?
1: Bédio Antônio.
0: Bédio Antônio?
1: Chamava Bédio Antônio.
0: De onde?
1: De igreja ali.
0: De igreja?
1: Sim, de igreja.
2: E ele é o primeiro que pôba carro ali no mosteiro?
1: Primeiro que pôba carro que eu tenho ali. Estrada também, bem, bem, Essa estrada bem fácil.

0: Exatamente.
1: Ela é primeiro que pôr a carro ali. Uhum. Eu te lembro de outro?
0: Depois que ele venta tudo, conforme venta, trabalhar, bata
1: com ele. É modo que aquele carro, nunca se modo que consiga ele, de onde que vem com ele.
0: Nunca chegou de onde que ele que vem com ele. Nunca chegou de onde.
1: E eu te lembro de primeira pessoa de fecho que comprou um carro? Alguém de zona ali? Naquele tempo? Eu te lembro de primeira pessoa ali de zona que comprou um carro?
0: Nunca te lembro.
1: De fecho ou de zona alta? Quero que de cutelo alto? Ou...
0: Agora tudo que trabalhei e compra. Agora aí.
1: E Eugênio, como é que gente está sabendo de notícia de praia ou de outro lado, se que tinha rádio?
0: E para escrever no papel, já vi, uma pessoa que estava na América. Estava na América, tem anos, anos para a pessoa, para que a família sabe de notícia. Às vezes estava um conchego, própria uma viagem que ela fazia para a América e a navio de vela para tomar que leva que as pessoas tem novidade. Tem para dar dois.
1: Aquela vez alguém difícil tinha rádio?
0: Aquele vez mundial socorro, creio como é. E que tinha aquele barco saía para a América. Barco de vela. Vava para a América com o passageiro. Que tinha essa novidade. Que tinha essa novidade.
1: Exatamente, não se fala ali que é um gênio de 101 anos de idade, ali de Feijoal, que se está contando um pouco daquele tempo antigo, sobretudo ali de Feijoal, também Cutelo Alto e Cova Feijoal. Agora tem fala ali de saúde, partos e remédios de terra. Se alguém ficava doente ali na Feijoal, como é que não se curava?
0: Bate firme, tudo coisa para pôr na boca para si. Às vezes. Fica bem, às vezes fica mal.
1: Você usava algum remédio de terra?
0: Sim, tudo. Assim.
1: Era que você usava ali?
0: Fez cheirinha. Ferbiba, ruda, lorna, essas coisas assim.
1: E que planta que você usava para dor de barriga ou dor de cabeça?
0: Cheirinha, e a ruda, e lorna, essas coisas assim.
1: E, Eugênio, quem que era aquele mestre de reza ou curador de aquele tempo ali? Que te reza ou que te curador? Naquele tempo, tinha alguém que te reza, um exemplo, se está doente?
0: Sim.
1: Tinha?
0: Tinha. Eu
1: te lembrei de algum alguém?
0: Não, dele que está. Que tinha aqueles que te lembra que está. Reza, pronto, que está.
1: Acho que a seguinte maioria já morreu.
0: Não, já estava morrendo, não, que está. Um próprio Covid.
1: Exatamente, então nos fala ali que é um gênio ali de Feijoal. E é um gênio, quem que era que esse parteira de terra ali de Feijoal? Que esse parteira, para uma catinha que estava no hospital e era na casa.
0: Tem filho
1: na casa.
0: A minha já tem. Hoje está na América. Hoje está na América, que é Miki Panhal, diante de Senai. Senai, igual para ser. Que é moço, então. Que é Miki Panhal, não?
1: Naquele tempo?
0: Sim, Miki Panhal.
1: Você te lembrava de algum parteiro ali?
0: Não te lembrava, mas cá estava. Aquele dia, Miki, um moço de Genoa. Disto que o bagulho na baixa casa de

0: Santa Cruz, bem sei que filho de que menina que tem a dor. E só tinha uma. E tinha uma Eugênio, não tinha que ele fazer, não correr. Mas foi para não tinha que ele fazer. Quando vai, um dia que eu pega. Sim. E pega, ele está pegando para meter no jogo. Para meter no jogo. E que tem coisa pega no amigo, e pesa, menino fruto só aí. Menino só aí, que hoje é na América, de homem de força.
1: Eu vou contá-lo? Eu contá-lo a mim, que salva?
0: Não, ele sabe para mim, mas dango para padrinho, para mim, que pega lá, tio. Beijo,
1: que eu tenho. Você lembrava de algum parteiro ali? Parteiro?
0: Naquele tempo?
1: Sim, de zona ali.
0: Não, tem de ver, tem, mas é cada tempo eu gosto de chuma. Não percebi. Cada tempo eu gosto de mais sentir aquele dor. Vai, que mais é que a gente lembra se está vivo? Não, passei de exemplo. Chuma boi. Boi de. Mas passei. Que se pai, passei.
1: E não pode falar, tranquilo.
0: E senti dor, de que tenha maneira com o chumaninho. Que manda ser filho bem chuma, um corre canto que dá, nunca sabia se me estava de cobaiano.
1: Eugênio, como é que a gente está fazendo se uma mulher ficava grávida? Mal, fica mal para parir ali na Cova Feijoa, naquele tempo.
0: Aquele tempo, beijo, ainda foi Deus que está, que casa foi Deus que está.
2: É, vou pegar uma baixa nesse seio, não fazer um beijo, por favor.
0: Hã?
2: Ei, fica mais claro, meu cara. Não pode papi,
0: Beijo, Deus que está dentro de alguém, que está daqui, que está dando acesso à saúde, que está dando. Que, nossa, como foi eu. Que nem vai hoje, esse lá né? Grande homem, sabia ali. Grande homem, e me espanha a noite, não se põe a gombe. Que de ser mais, ser mais também jeitosa, vai para você morrer. Vai de nhanha, para você morrer.
1: Exatamente. Então, Gênio, como é que você está tratando quebradura de osso? Um exemplo, se alguém quebrou osso ou corte de algum corte? Um exemplo naquele tempo.
3: Ah, eu tenho um filho que era
0: doente. Nunca sabe.
1: Como é que você está tratando a quebradura naquele tempo?
0: Naquele tempo, ele liga. Aquele tempo, ele liga. Ai, aquele tempo, que tinha doutor, que tinha... Que hoje tinha...
1: Aí, aquele tempo, tinha algum doutor que te subia de vez em quando para feijoar?
0: Não, amigo. Ai.
1: Nada?
0: Ai, beijo.
1: Catinha.
0: Bom.
1: Catinha, ninguém, num doutor, um exemplo, beijo. Que subiu para arriba ali?
0: Nunca senti, nunca consigo. Não foi nunca consigo.
1: E como é que você está tratando um dente, um exemplo, dente doer?
0: Catinha,
1: dentista.
0: Catinha.
1: Como é que você tratava ela?
0: Ai, Deus, que... Ai, beijo. Hoje não.
1: Como é que você tratava um gente, se doeba alguém assim? Como é que você fazia?
0: Beijo. Sofria coisas.
1: E que remédio de terra você usava para o gente? Um exemplo. Para a gente
0: e. E para tudo para a gente. Tudo. Coisa de fregada.
1: Exatamente, nossa fala ali com o Eugênio, de 101 anos de idade, de Feijoal Mosteiro, ali na antena de WBFM, que está contando um pouco daquele tempo.

0: antigo. Agora tu me fala um pouco de festas, cultura e tradições de antigamente. Como é que era a festa de tradição naquele tempo? Tradição daquele tempo.
1: A tradição de beijo,
0: um exemplo, Santo António, ou São João, ou São Pedro.
1: Tradição de beijo era mais...
0: Mas é.
1: Assado e porreiro, preparioso, com a tradição de Jacoba.
0: Jacoba?
1: A tradição...
0: Entes grandes como o
1: Jacoba, Jacoba, e que se brincar do meio com fome.
0: Uhum. Mas e tinha bom escolar ali?
1: Ah, aquele tinha.
0: Uhum.
1: Um gesto, colaba.
0: E tamboreiro?
1: Tamboreiro.
0: Não te lembra de algo?
1: Não, então.
0: Não fala nome de algo lá, de morrer.
1: Tamboreiro. Ainda ali na feijada tinha preto de madeiro preto, um beijo, hein?
0: Aham.
1: Um beijo.
0: Então, assim, eu não consegui sair, sinta-se, senhor.
1: Um beijo é...
0: Uhum. Senhor, conta.
1: Um beijo preto, ele tinha uma irmã que chama Maria.
0: Uhum.
1: Chama Maria, agora... Mas não, juro, salta São João.
0: Uhum.
1: Salta São João, lá na cabeça.
0: Uhum.
1: Salta São João. E aquele Maria, bagulho, chega de ficar com só aquele borrágio.
0: Uhum.
1: Aquele borrágio, pedaço salta.
0: Uhum.
1: Pedaço salta preto, gosta diante de aquele borrágio.
0: Uhum.
1: Do som da água, aquela Maria, aquela brincadeira.
0: Uhum.
1: Com o prova de tambor, tu de ouvir brasa de lume, pelo pão na canhoto.
0: Uhum.
1: Maria da oca e chega diante, aquele Brasil, aquelas coisas, isso aí, que fazer assim, São João, sai na lume, e vira com aquele pó de lume, assim, naquele... De baixo, ele dá ele fruto, mas olha, que mulher boa cai sim, e fica doido de noite, e persina,
0: uhum.
1: E fala, ó, bandeira no sangue, de bota que preto, fazem assim, que a chance certa, conforme indivíduo, no dia que ele queima de pecado. A mim te lembrar de dançar, um que casava ainda mais, te lembrar de dançar. Mas assim, ninguém que tomasse para nada. Eu brinco com a amizade lá na casa de Josino, nem eu que te conheço.
0: Sim,
1: não,
0: sim.
1: Nem eu que te conheço.
0: Não, não.
1: De amor. Eu brinco com a amizade, ninguém que casava ainda, dançava rapaz. Ele aqui não dormia lá também, não dormia lá também. Para mim, e a mim só também, sabe, rapazinho. E canto bem ali meia-noite, ele está tendo palha, molho, na casa, assim que ele vendia na grande igreja.
0: Uhum.
1: Que ele levava a igreja, que ele comprava as palhas na época. E... Eu ronco, que ronco do sino, e cabo que de pegar um.
0: Uhum.
1: Que ele tage, que ele tinha. Ele apanha algum coisa que cabo for roubadê. É o preto, for roubadê. Ele apanha algum coisa dentro de barraca, que ele cabo bofa, e que homem queima de pé cabeça. E queima que fica assim, um coisa...
0: Preto?
1: Sim.
0: Preto também?
1: Não, é preto que ele não chamava. Que queima. Ele estava rapaz, estava homem...
0: Era na onde ali?
1: Olha assim, para ali...
0: Mas ele morre?
1: Sim, não, ele morre. Ele morre, mas custa anos cheio.
0: São João que se saltar do mês?
1: Não, eu te saltar.
0: Tudo. Você pegou jovens que creguem grande que morre?
1: Tradição de acabar, tradição de...

0: Como que era uma festa de São João Le Ribo, São Pedro?
1: Era festa que bandeira. Sério? Ah, não sabe. Mas hoje acaba. Quero fazer o mais, jamais.
0: Comida que você fazer para naquela festa?
1: Ah, está fazendo que cheirinho, que cachupada, carne, porco, que toucinho. Ah, pra ali está correndo ali, tá, brincava com os barrotes.
0: Essa brincava com festa lá na igreja, tempo beijo? Na igreja?
1: A igreja.
0: Cabelo, correva cabelo.
1: Tu corre em 5 anos, cozinha a cabelo.
0: Ah, essa brincava. Era não de lá?
1: Na estrada, tu correndo beira de tinha
0: beira laranja.
1: Sim, beira-mar.
0: Que lá era beira-mar?
1: Beira-mar tinha praia, que é praia.
0: Ah, e era só areia aquela
1: lugar. Areia, mas hoje aquele areia acaba.
0: Aham. E eu estava de abeia?
1: Estou de abeia de Jubarrate.
0: De Jubarrate. Esta contava também um beijo, que é festa de São Pedro ou São João, que esta brinca de Jubarrate ali.
1: Uhum.
0: É 27? Ou...
1: 27.
0: Esta por lume.
1: Uhum, tá por lume.
0: Esta falou, mas não estou viva, mas um canizé de baixo para baixo.
1: Que é mesmo, brincadeira, que esta...
0: Está te dizendo verdade?
1: Não, é assim. Na corra, o bode...
0: Está longe de Rocha, que é o momento está perto do Rocha.
1: Sim.
0: Está longe?
1: Não.
0: Mas de lá baixo, estou de que é lume, está
1: por cima. Está
0: mas está flamando um canizado na brilho, vai para baixo.
1: Não é que assim, não é?
0: É que assim, não é?
1: Não.
0: Não é mentira?
1: Não, é mentira. Minta de mim.
0: Aquele tempo era mais sábio, aquele festa, que sei lá.
1: Não, sabe. Não, estou brincando, sabe.
0: Exatamente.
1: Não, brincadeira com as coisas.
0: Aquele tempo tinha alguém ali que era bom na violão, na janela tá ali?
1: Oh, sim.
0: Era quem é?
1: E Duindinha na panela, que era tocando. Sim, Iduindo. Era tocando na viola, tocando na rabeca.
0: E eu gostei, qual é a música que eu gostei de?
1: Música, tudo que...
0: Aquele tempo, que música eu mais eu gosto de Obiba? Está lá abaixo?
1: Está lá abaixo, sim. Sinto te abraçar.
0: Mas eu nunca eu toca?
1: Não, nunca toca.
0: E não se fala ali então com um gênio ali de zona, portanto, Feijoal, Mosteiro, Zona Alta, que se estou contando... um pouco de aquele tempo antigo. Como é que era uma noite de reis ali na zona?
1: Noite de quê?
0: Reis. Você brinca reis ali?
1: Não. Reis é 6 de janeiro. Uh-huh.
0: Olha, essa que eu estou brincando.
1: Não, eu nunca.
0: E outro costuma fazer uma fogueira de São João?
1: Não, nós fogueira de Barrate, que nós fazemos ali na porta do Tapu, aquele munho de... Certa São João.
0: Aquele tempo tinha algum cana de açúcar ali? Cana?
1: Não.
0: Cana de açúcar?
1: Cana.
0: Cana de açúcar tinha ali, arriba ali, cheio?
1: Não.
0: Cá tinha?
1: Não.
0: Uhum. Exatamente, então, não se fala ali com nós, é um gênio ali de... ali de Feijoal. Aquele tempo se brincava carnaval?
1: Aquele tempo? Nosso carnaval ali é canizade.
0: Carnaval que tinha aquele tempo?
1: Não, carnaval próprio, carnaval...
0: Que tinha?
1: Não.
0: Só tradição?
1: E tradição e canizade. Nossa tradição...
0: Exatamente, então, se fala ali com o Eugênio ali de Feijoal e na antena de WBFM... Me fala um pouco de crenças e mistérios e histórias de noite. Gente antigo te falava muito de bruxa e de feitiço. Eu estou hoje alguma coisa, aquele tempo te chamei, tinha que as coisas ali tinha?
1: Não, a mim nunca te granada a coer, mas viu de alguma coisa que... Aquele tempo te fazia que agora que tem mais.
0: Beijo,

0: Te chama que é que os ali tinha?
1: Te acreditava, não é? Te acreditava, sim.
0: Naquele tempo, eu tojava algumas coisas no caminho de noite?
1: Não.
0: Por exemplo?
1: Já, de noite? Já entendi.
0: Não senti algum medo?
1: Não, que eu senti medo porque eu estava habituado. Já onde coisa de irmão já é, hoje é que está vivo, aquele companheiro que estava junto, aquele dia. De irmão já tem anjo.
0: E aquele tempo, que sinal que um passarinho ou vento te mostra uma chuva, sabe? Tinha algum sinal que não estou a jeba? Machuba também manhã, outra manhã? Um exemplo? Não se olhava algum sinal?
1: Não tem? Não, amigo.
0: Estou habituado a alguém da frente de sinal?
1: Não. Sinal? Marca a ver. Não vem. Mas sinal.
0: Se mesmo que é cinza, que não certa São João, que é de sirve para algum gozo?
1: É para aquele também que esta fazer cinza São João.
0: É de sirve para o Zé?
1: É para aquele que. Acredita? Acredita, não é?
0: Está falando de alguma coisa, se mesmo bento, algum tempo mau?
1: Sim.
0: Tá. É para aquela?
1: É para que?
0: E a hora que tempo mau faz, se bota que é cinza, está brando?
1: Assim está fraco. Antigamente, está fraco, está brando.
0: E tinha algum lugar ali na Feijoal que gente tinha medo de passar de noite?
1: Sim, está tendo.
0: Onde ali?
1: Tinha assim. A ver não ficou bom, tinha medo. Solta que era outro lado.
0: Tinha medo de soltar a bala de noite.
1: Sim.
0: Mas nunca tinha medo de passar a bala?
1: Não, ninguém passava. Ele baixo de casa da escola. Ficou bom.
0: E como não se protegeva a casa no tempo mau? Claro que se um tempo mau, sabendo que casa era de coberto de carapete, um exemplo.
1: Como te proteger? Se tempo mau, bem.
0: Exatamente. Então você fala ali que é um gênio. É um gênio,
1: é?
0: De quanto ano eu tenho?
1: 101 anos, está vencido.
0: 101 anos de idade?
1: É.
0: Seu ano, é?
1: 101.
0: Exatamente, e em Otecha, mas Guedes Antigo tinha tanto respeito, que igual assim?
1: Mais respeito, tinha.
0: Tinha?
1: Tinha bom respeito às vezes, tem que a pessoa que... Mas hoje igual respeito que tem. Hoje igual respeito, é um fato que...
0: Fala mais rijo um bocado.
1: O respeito hoje é pouco.
0: Pouco. Eu tinha uma mama aí, aquele tempo tinha um respeito mais que gosto, é um gênio.
1: Mas.
0: E gosto sim.
1: Não, gosto sim que ser respeitado com companheiro.
0: Principalmente nós grandes.
1: Não, nós grandes já. Você
0: quer querer respeito a ninguém?
1: Não.
0: E beijo aí. Botachaba, um exemplo, botachaba menor na rua?
1: Não.
0: Principalmente de noite?
1: Não. Um principalmente menor de cada. Não. Cada dia.
0: Exatamente, então não se fala ali que é um gênio ali de Feijoal. Agora tu muda ali, tu fala ali um pouco de lei e emigração. Como é que era. Aquele tempo antigo, tinha chefes de posto? Tinha algum chefe de posto ali no mosteiro?
1: Tinha chefe de posto, sim.
0: Não te lembra?
1: Ah, chamava...
0: Valdomiro. É, pai vinha pai.
1: Ah, sim, Lito.
0: Valdomiro Arteaga.
1: Arteaga.
0: Tinha dono.
1: Souto maior.
0: A Valdomiro Arteaga tinha dono, era chefe de posto ali no mosteiro naquela altura, e não te lembra dela?
1: Ah, sim.
0: E como é que é fazer um exemplo de fazer justiça naquele tempo?
1: Não, nunca tinha metido a fazer justiça mal feito.

0: Nunca fazia acusa.
1: E um exemplo, se tinha algum briga ali na zona, quem que te resolveu aquele problema?
0: É utilidade mesmo. Uhum. É utilidade.
1: Uhum. E não te lembra de nhá dono direito que é Valdir Meratiek?
0: Não te lembras assim.
1: E justiça, uma hora que te fazer bem?
0: Não, naquele tempo é que castigam porque nunca fazem. Uhum. Aquele se tiga de fazer coisa que foi
1: errado.
0: Ai, ai, sim. Uhum. Nunca foi.
1: E é um geninho para a escola?
0: Nunca bem, aquele tempo. Naquele tempo, não te vejo. Hoje se arrepender para nunca bem a escola.
1: Mas aquele tempo que eu tinha escola, tinha algum nome de que era a escola ali?
0: Na igreja.
1: Não te lembrava de algum professor de aquele tempo?
0: Como?
1: Não te lembra?
0: Sim.
1: Quem
0: é? Professor Médio tinha várias. Tinha
1: alguns.
0: Sim,
1: qual é o nome de um professor antigo lá hoje? Zona Alta ali tinha?
0: Ali tinha professor.
1: Na igreja tinha que saber de onde que é quem?
0: De onde que é quem? E a bichotinha.
1: Ah, já
0: está lembrando. E a bichotinha, não estou lembrando.
1: Era bom professor.
0: Ah, sim. Ele tem fama castigador.
1: Aham.
0: Sempre bota um coque.
1: Ah. E a Nhoca da escola, mas como é que estrava um castigo na escola naquele tempo? Como é que estrava alguém castigo naquele tempo na escola?
0: Prematória.
1: Uhum.
0: Prematória.
1: Só prematária? Você passava pó?
0: Não, tá bem. Eu tinha barra de marmelo, então... Chegou, tá bem, tá.
1: E quando que gente de mosteiro começa a ir para a América? Não te lembra de que esse primeiro?
0: Não.
1: Naquele tempo?
0: Não.
1: Não te lembra?
0: Não. Que é a primeira vez em Cotelé.
1: Onde eu costumo emigrar?
0: De Ambaia. Em 73. Em 73, em América. Em América, em 73. Em Trabalho.
1: Havia um também mosteiro naquele tempo, é?
0: Sim, também. Queimar.
1: Sim, aeroporto. E aquele avião mais ou menos que anda passar a gerente à Poba? Pouco.
0: Não, aquele mais foi um contrário para essa gente, também é carregado. Não, naquele tempo, coisa é. Era aquele trado de cabo, bata.
1: E não te lembra de aquele primeiro pessoa de Feijoal que manda dinheiro de fora para fazer casa ali na Feijoal? Que primeiro alguém que vai fora que manda dinheiro para fazer casa ali na Feijoal, naquele tempo?
0: Não, nunca te lembro, nunca tinha respondência.
1: Eu te lembro de independência?
0: Quem?
1: Independência.
0: Independência?
1: Uhum.
0: Não.
1: Como é que foi aquele dia de independência ali na mosteiro, em 1975? Eu te lembro?
0: Não, nada. Dia de independência era... Era, sabe, era. Depois de dependência, cabo já vira outro, depois de...
1: Exatamente, então não se fala ali que é um gênio ali de Feijoal de 101 anos de idade, que se contando um pouco daquele tempo antigo.
0: É verdade. Uhum. É verdade.
1: Tempo antigo, mas sabe que gosta.
0: Tempo antigo tem mais movimento.
1: Sério?
0: Sim, movimento tem. Hoje que tinha tradição caba. Tradição go caba, tradição de ver de caba.
1: Exatamente, agora não também fala ali. Um último tema, um exemplo, portanto, também fala ali de reflexão sobre passado e presente. Qual que foi aquele dia

0: mais alegre de tudo a vida de Nhonés Anazelta? Qual que foi dia mais alegre de tudo a vida de Nhon ali na Zanelta? Dia mais alegre ali?
1: Todo dia?
2: Eu...
1: Todo dia se sente alegre?
2: Dia que todo dia, dia que nunca tem nada para prejudicar.
1: E aquele dia mais triste? Eu te senti algum dia triste?
2: Algum dia, sim, pode te senti algum dia corpo que é necessário.
1: E se eu querer voltar para trás? Um exemplo. Se eu querer agora voltar para trás, para mais pouco idade, um exemplo. Eu te morava nesse mesmo zona ali, na Feijoada. Se eu quero voltar para trás, um exemplo. Eu te quero morar ali, né? Ou eu te quero morar no outro cabo, um exemplo.
2: Não, já andava na Erca. Já conhecia na Erca. Andava lá na 73, na 70. Passei na 73. Muito, andava no trabalho.
1: E coisa que Guentes Antigo tinha, que gossim, uma cidade que tem? Que tem mais? Coisa que Guentes Antigo tinha, que gossim, uma cidade que tem mais?
2: Olha, beijo, gota tinha influência, mas sabe? Não, beijo.
1: Mas sério?
2: Desde influência de beijo era sério.
1: Era sério?
2: Não, sim. Influência de beijo era mais sério do que eu.
1: Nho Tete, mas Guentes Antigo era mais amigo de companheiro do que Guentes de Gossim?
2: Sim, anda creche.
1: Nho Tete? Era mais amigo de companheiro?
2: Ah, beijo tinha influência, sabe?
1: Um exemplo, e nenhum mata um porco na casa, é cara para vender?
2: Era só para dar prato. Para dar prato, por cada família, amigo.
1: Era só para dar familiar, amigo?
2: Sim. É, prato.
1: E gostei?
2: Gostei de puro dinheiro. Gostei de tinha que ter dinheiro e nunca comer.
1: E aquele tempo que tinha luz?
2: Que tinha nada.
1: Que tinha?
2: Nada.
1: Cozinha se acendeva para lumiar de noite?
2: Rolete, candy, cimento puro, quem conhece, enfiava aí na coisa de coco, de coqueiro, falha coco, de fio de coisa de coqueiro, que tu enfiava aí, que esse cimento puro que não é, tapou a luz, pô bem na... Acende assim na ponta.
1: Também, que só luz também ia até comida para fazer, era tudo na lenha.
2: Tudo na lenha.
1: Tudo?
2: Comida.
1: Que tinha gás.
2: Tudo.
1: Tudo. E comida de lenha, mas sabe que gás, é?
2: Muito mais.
1: Gosto assim ninguém que crê, que crê ele fumo mais.
2: Nem café, sim.
1: Não, ninguém quer crer, as que crer fumam mais?
2: Não, coisa de fumo já...
1: As que crer mais?
2: Nada. Coisa de fumo já...
1: Gosto de não ter luz, gosto de ter tudo
2: curso.
1: Mas mesmo assim luz só te bata bem. Só te bata bem.
2: Para te lembrar. Para te lembrar de coisa do leite.
1: E como é que eu estou hoje, jovens de Gossim? Como eu estou hoje, jovens de Gossim?
2: Eu vou para a minha
1: Olha, eu estou todos os jovens de Gossim.
2: De vez em quando.
1: Como eu estou esta direito na sociedade? Estou chamando esta comporta direito?
2: Às vezes algum poder comporta direito, mas que é tudo, não.
1: Não estou chamando jovens de Gossim que se comporta direito?
2: Não, tio. Tio.
1: Casca.
2: Que é o que te comporta?
1: Então, nos fala ali com nós, um gênio ali de Feijoal Mosteiro, que está contando um pouco daquele tempo antigo, nos está na reta final das conversas, das histórias.

0: antigo licangênio de Feijoal, de 101 anos de idade. E que conselho que não tem para um menino, um jovem, digo assim, principalmente lhe dizendo, que conselho que não te deve ter um rapazinho?
1: Não te acreditas, um conselho de como assim, que tem? Que quem tem usa para ele usar.
0: Exatamente.
1: Pecaba usa que outro colega está usando. Sim. A mim está querendo.
0: Olhar direito?
1: Sim, está querendo olhar direito. Com o seu companheiro, se arranja companheiro para ele andar bem com ela sempre.
0: Exatamente. Exatamente, então é um gênio. Como é que o senhor crê ou o senhor gosta de ser lembrado? De ser lembrado ali no mosteiro, amanhã ou depois? Como é que o senhor crê para alguém ser lembrado de nenhum? Um exemplo, a hora que o senhor está ali, que o senhor já morre, é um exemplo. Como é que o senhor crê para estar lembrado de nenhum? Eu era uma boa pessoa, era um gênio, minha amiga.
1: É que sabe, bom,
0: um exemplo.
1: O outro podia ter. Ter querido. Suponhamos-lhe para divertir. Cata bem entre. Cata bem cheio-lhe para bem divertir comigo. Para mim, essa catenada de suponhamos de beber, passar naquele. Coisas de patetaria ativo.
0: Mas eu te creio para um exemplo, um dia o senhor Castelli. Um dia, a hora que, um exemplo, a hora que o senhor morre, um exemplo. Coisa que o senhor te creio para gente, amigos, família, te fica te lembradinho, pelo menos. Coisa que o senhor te creio para esta fica te lembradinho. Pelo menos para esta fica te lembradinho assim. E um gênio era meu amigo. Aquele tempo, era meu amigo.
1: Ai, ai, mas aquele de maneira que esta aqui. Me quase nunca te fazer. De maneira que esta aqui. E pan, de só na bebida dela. Quase assim por
0: aqui.
1: Aqui em Catá. Aquele que foi na dela.
0: Não te crê para ser lembrado, mas não era uma boa pessoa, um gênio era amigo de povo.
1: Não te crê, mas...
0: E um homem que trabalha em conselho.
1: Sim, sempre, porque nunca te crê para nenhum ser desgraciado. Pô, nunca desgraciado, graças a Deus.
0: É um homem que anda bem?
1: Nunca.
0: E então, nos está fim, qual que é a mensagem final? Que mensagem, outra lixa?
1: Meu filho. Mensagem.
0: Obrigado.
1: Obrigado. Toque e estou na volta.
0: Para Deus dar mais vida que saúde.
1: Vida e saúde.
0: Então, obrigado. Obrigado. Exatamente assim, nós temos ali com nós. É um gênio de 101 anos de idade, de Feijoal, aqui contando um pouco daquele tempo antigo, ali na antena de WBFM. Então, muito obrigado pela boa atenção lá de aquele outro lado, caro amigo ouvinte. É programa Tarde dos Ouvintes, até bem perto de 19 horas. Sempre no te trazem nós a guintes grandes ali na antena de WBFM para contar um pouco daquele tempo antigo, mas a Jobo sabe guintes grandes fica pouco, é para bater Jobi, pelo menos cada um de um zona, da fase possível, cada um de um zona para contar de Cezana e também de Mosteiro.

Exatamente, é assim mesmo. Boa programa tarde dos ouvintes, ali na antena de WBFM, 18 minutos e alguns segundos, depois de 18 horas na Cabo Verde, no contínuo até bem perto de 19 horas.

Exatamente, tinha a Tchuca, és a coladeira, és a música feita para nós, a Tô Antunes de Mosteiro, que agora só está vive nos Estados Unidos da América. Então, caro amigo ouvinte, continua-te a pedir música de boa gosto, até bem perto de 19 horas. Então, pede música e te toca a boela. Louco, pede, então, toca a boela. Mais a música suave, música certamente de boa preferência, só te toca ali na número 1 FM. Já percebo ali na comunicação, o Otavinho Teixeira.

Pois é, nós estamos ali com a Marilana, com essa música boa, rejeitando. Também abraço lá para a Janinha, ali na Relva, que certamente está ali na nossa companhia. Também cumprimentos lá para Noinho. Também um abraço lá para, portanto, amigo ouvinte, Luís Vieira.

Exatamente 26 minutos depois de 18 horas na Cabo Verde, tarde de segunda-feira, é a primeira edição desde a semana, hoje notei, 22 de junho de 2026. No te traz ali, ou então, Jonas Talico, a Boogie Martins, com essa música Menina de Praia. Abraço também lá para Lisa Veiga, ali na Cova Figueira.

Bom, caro amigo ouvinte, nota fica para ali, nessa edição de hoje, desde a tarde da segunda-feira, 18 horas e 30 minutos e alguns segundos, porque o colega amigo, o jornalista Edmilson Vieira, se também entra na antena, se também traz alguma informação ali na WBFM a partir de relva. Então, Otavinho Teixeira, que esteve ali na comunicação e técnica, foi ali com o seu gosto que esteve ali e conhece nessa edição de hoje e certamente amanhã estarei de volta a partir de 16 horas para mais um programa Tarde dos Ouvintes, que certamente te querer para o resto do dia. Um grande abraço, daqui a 5 minutos também está ali na antena o colega amigo, o jornalista Edmilson Vieira, a partir de relva. De minha parte é tudo, um abraço, boa semana.

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0: recebemos mais uma vez a presença do nosso convidado especial, Valdir Miranda, que estará connosco para dessacar todos os detalhes do jogo da nossa seleção, os pontos fortes, os desafios e aquilo que fica desta caminhada dos Tubarões Azuis. Eu sou Edmilson Vieira, apertem os cintos porque a viagem começa agora. Estamos no programa Na Rota da Copa. Valdir Miranda, mais uma vez, seja muito bem-vindo ao programa, hoje 22 de junho.
1: Muito boa tarde, Edmilson. Aqui ainda é boa tarde. Estou bem em ótimas condições e mal ouvindo também. Estou bem perfeitamente. Não queria desejar também uma boa tarde ali na cidade, perto de arredores de Brockton. Hoje não tem nenhum chuvisco nesse momento. E nota, deixa aquele abraço também para todos nós ouvintes de WBFM. É sempre um prazer estar ali para nos conversar um bocadinho nesse momento de mundial, que se ser muito histórico, até se assim posso dizer, para Cabo Verde. Caminhando nessa rota da Copa. Não estou batendo a analisar um pouco ali o que é que aconteceu ontem no jogo de Cabo Verde.
0: Exatamente, Valdir Miranda, é sempre motivo de grande orgulho poder tê-lo aqui comigo nesta mais uma edição do Na Rota da Copa. Valdir, Cabo Verde conseguiu empatar com a histórica seleção do Uruguai por 2-2. Até que ponto a mudança no sistema tático de ambas as equipas alterou completamente o rumo do jogo? Relembrando que Cabo Verde tinha jogado contra Espanha, portanto, com sistema tático diferente. Cabo Verde jogou com sistema tático diferente e também a equipa de Uruguai tinha feito o sistema tático de forma diferente. Cabo Verde, que jogava então com a Espanha em 4-2-3-1, optou para jogar em 4-1-4-1 com o Uruguai. E o Uruguai, que tinha jogado com a Arábia Saudita por 4-4-2, mudou para 4-2-3-1, embora também na seleção de Cabo Verde houve a entrada de Gabriel Rodrigues para o plantel, portanto, titular, e também a entrada de Gilson Benchimol em vez de Dailon Livramento. Qual é a tua leitura? Cabo Verde conseguiu empatar, então até que ponto esta mudança de sistema tático contribuiu para o resultado que temos?
1: Olha, Edmilson, acho que Cabo Verde já tinha assim na mente o que é que se previa no jogo com o Uruguai. O Uruguai, com certeza, é uma seleção que tem um sistema de jogo realmente diferente daquilo que Espanha está jogando. É por causa disso que também Cabo Verde entra jogando aquele jogo numa leitura diferente. Se não reparar no esquema tático em si, acho que o Uruguai, mesmo que esquema tático foi diferente na linha com 11 jogadores, com o sistema, mas esse jogo realmente é o mesmo jogo. Se é estilo de jogo, é um jogo mais intenso, um jogo de mais remate, um jogo mais brutal, um jogo mais físico, que Cabo Verde já sabia disso. Equipas sul-americanas, basicamente assim, que esses jogos, excepto o Brasil, que tem um jogo um bocadinho mais flexível, mas jogos de Copa de América, por exemplo, é um jogo muito intenso. Isso foi odiado ontem no jogo. Então, Cabo Verde, o que é que hoje é diferente no jogo de Cabo Verde é aquela ideia de trazer tanto Telmo Arcanjo como Jamiro na mesmo todos na 11 inicial. São dois jogadores que mais tecnicista, por assim dizer, na Cabo Verde, que estão a fazer um jogo mais bonito, e as todos jogam de princípio. Que contra a Espanha, Bobista, que te fazia aquela. Contra a Espanha era um jogo mais para o defender, era o primeiro jogo, tem também aquele aspecto emocional, o aspecto experiência, tudo isso está conta. Mas para nós, o que é o mais importante realmente é o resultado, que foi um resultado extremamente positivo. Para nós, esses empates que assim não consegui, mesmo contra a Espanha e o Uruguai, para nós não são empates, é como se fosse um empate vitória. E foi um jogo soberbo, um jogo incrível. Eu mesmo, Edmilson, ontem, por ser o Dia do Pai aqui nos Estados Unidos, e também que teve assim uma concentração total na jogo, até acompanhou um pouco do relato que Edmilson fazia, um relato extremamente, extremamente interessante, muito bem feito. Nos está de parabéns para o Braco TNFM trazer aquele relato, e
0: Obrigado.
1: Edmilson também está. Acho que minha atenção estava, mas minha previsão era um empate. Se nós conseguirmos um empate outra vez, seria um resultado extremamente positivo, extremamente bom para nós. Jogo intenso, jogo muito duro, não poder conversar um bocadinho mais sobre jogo duro, sobre arbitragem, sobre alguns assuntos que trazer.
0: Exatamente.
1: Mas acho que para mim foi um jogo soberbo, um jogo muito bom. Nós agora, pelo menos esses dois primeiros jogos, no colocar, no impor respeito para Cabo Verde. Se antes, Edmilson, não tinha falado isso na edições anteriores, se antes era para tentar explicar a uma pessoa onde é que está Cabo Verde, hoje não é mais. Hoje todo mundo sabe quem é a
0: Evidente.
1: vozinha, todo mundo sabe quem é Cabo Verde, todo mundo sabe realmente, mas nós é um país que entra forte nessa Copa, e já não dá resposta e bem dado nesse 12 primeiro jogo, realmente, tanto para esquema tático quanto para abordagem do jogo. Acho que o esquema tático tinha que ser. Falou-se um pouco de Gilson Benchimol, acho que para mim foi mais é que tinha mudança. É com mudança grande, porque no primeiro jogo também não joga com um homem lá na frente, que foi Dailon, que jogo era mais difícil, era um jogo mais difícil para ter bola, era um jogo mais recuado, e Gilson podia, tinha mais chance, porque no jogo era para jogar mais, até porque não teve mais posse de bola, não chegou à frente, não teve mais ataque, e o próprio Gilson teve um chance lá que pudesse ser concretizado em jogo, é um golo que se ele fizesse um passe, mas ele e tudo que os homens na frente realmente é que está a trazer muita diferença no nosso esquema tático. A diferença está naqueles jogadores em si. Por exemplo, a hora que da Costa entra, botou já mas se joga um bocadinho mais diferente. Ele é uma pessoa mais, é um jogador mais físico, um jogador mais pujante, um jogador que tem mais tática, ele está a fazer mais finta, mais drible. Então, a diferença de nós, que está muito na tática, mas na abordagem em si que não fazer para aquele jogo, e no resultado que não conseguia, que é um resultado soberbo.
0: Então, Valdir, a partir das análises que já vou fazer ali para a Rádio Brockton FM, é correto, afirma que, na verdade, o futebol africano já não é a mesma coisa. De facto, esse empate prova que o futebol africano já não tem estado a entrar em campo apenas para defender.
1: Não, isso já está mais do que comprovado. Pelo menos se nunca puder fazer uma abordagem na futebol africano em si, no todo, pelo menos não poder fazer uma abordagem na futebol cabo-verdiano. Isso sim, já não tem algumas garantias para não pegar nela. A primeira participação de sempre numa Copa, a primeira entrada contra a Espanha, dois empates num grupo que era um grupo com certeza que nós não tínhamos chances qualquer na vista desarmada de qualquer pessoa, e para aquilo que não tem feito até agora, jogar de igual para igual com qualquer seleção, enfrentar-se assim sem medo, sem receio, isso já está mostrando que o futebol está mudando. E também reparando para o jogo de Egito ontem, preparando para jogos de que a seleção já tem mais fraco, seleção como Haiti, seleção como Curaçao, está para perceber que ainda é cedo para se fazer muitas previsões, para falar, ó, aquele grupo ali, quem que se passa, aquele doce seleção, né, está passando. Ainda é que é correto fazer esse tipo de abordagem. Até aqui, permiti, Edmilson, abrir um parênteses, que as pessoas já estão muito empolgadas, ok, nós já não passamos, porque próximo jogo é com a Arábia Saudita, e não se vai ganhar a Arábia Saudita. Não,
0: Foi essa
1: é que
0: leitura que
1: assim.
0: foi feita com o Cabo Verde. Olhe
1: É,
0: lá.
1: foi essa leitura, exatamente. Nós nunca tínhamos chance nenhuma perante a Espanha, era para não levar a goleada, e perante o Uruguai também era mais uma goleada. Então, as ideias de falar também nós mesmos para não tentar falar, ok, não estava solta a Arábia Saudita, não está goleada, não, é que assim que coisa funciona. Tem que ser jogo a jogo,

0: bem pensado, bem estruturado, um esquema bem montado para saber todas as dinâmicas da seleção que se vai se enfrentar e saber qual é o melhor partido que pode tirar e depois analisa o jogo que já foi feito e tira ilações, aquele que é melhor, onde é que nunca consegui, onde é que não pode fazer bem melhor. Só que depois de um segundo jogo, mais um empate, os nossos jogadores estão começando a ganhar confiança, estão começando a abrir um pouco mais e estão começando a jogar melhor, com certeza, e nós não te espera melhores resultados na próximo jogo, com certeza.
1: Exatamente, e assim mesmo que tem que ser, Cabo Verde a mostrar personalidade. Portanto, Valdir, o Uruguai abandonou a parte, e dentro de instantes já vamos tocar no comportamento dos adeptos cabo-verdianos, mas por agora, o Uruguai abandonou parte do seu futebol tradicional, mais físico e vertical. Será que essa mudança tática acabou por favorecer Cabo Verde durante a partida?
0: Acho que não pode perceber as dinâmicas até no jogo contra a Espanha. Espanha faz esse jogo bonito, aquele jogo de passe, de toque, de drible, para tentar marcar Cabo Verde golo, caçata conseguiba. Depois muda a ideia, Espanha começa a rematar de longe. E também se caçata conseguir marcar. E então começa a sentir um pouco frustração. Uhum. Então foi o jogo que o Uruguai tenta fazer. O Uruguai tenta fazer esse jogo, aquilo que ele está fazendo sempre, mas coisas que sabe está surtindo muito efeito. Então não estou adiando, a partir daí, eles começam a jogar esse jogo mais físico, está tentando levar, puxa jogo para essa forma. Não hoje há vários remates que as fazer. Começa a fazer remates de longe. Valverde fazer uma série de remates.
1: Foram desenquadrados.
0: E existem, e só que o Uruguai tem peças-chave nessa equipa. Não tem, teve jogadores de nome dentro da equipa. E quanto que as bem lançar de La Cruz, bem lançar da Darwin Nunes, são jogadores que num momento para outras podem fazer diferença rapidamente.
1: Evidentemente, é basta um dia para aquilo que é fazer na Benfica.
0: Exatamente, é jogador que está marcando golo, e contra a Arábia Saudita foi depois que ele entrou que o jogo melhora, porque para nós, o Uruguai teve um melhor primeira parte. Uhum. E na segunda parte, Cabo Verde conseguiu impor, começar a subir e conseguir trazer empate. Mas no jogo anterior, essa que teve uma melhor primeira parte, essa teve então uma melhor segunda parte, que essa conseguiu reverter a situação, essa estava a sofrer, não sei. Essa conseguiu fazer empate contra a Arábia Saudita, essa carcup, essa conseguiu, mas que foi possível. Então, ontem foi um jogo do tipo, um jogo de tentar mudar a dinâmica de jogo para tentar alcançar seus objetivos. Até porque esses golos, que foi golos sim, uns grandes golos para falar, foi golos que teve tios coisas para analisar dentro do próprio jogo. Comportamento dos nossos jogadores no primeiro jogo, comportamento até do Vozinha, comportamento de falhas defensivas no mínimo detalhes, que foi o que é que levaram a sofrer esses golos. E Cabo Verde também teve chance até de marcar muito mais cedo e não poder resolver a situação muito mais cedo. Mas pronto, foi o que é que foi. Foi um jogo assim muito equilibrado. E aquele jogo, só Cabo Verde começa. O que é que aconteceu, Edmilson? Logo que não marcou um golo, não devia continuar com o nosso mesmo jogo. Mas não começa a recuar. Não começa a recuar para defender-me. Logo que não adianta, não está tentar recuar para tentar fazer um jogo mais defensivo. Opa, assim, se for assim, vamos sofrer. E vamos sofrer rapidamente, e sofremos, assim, dois golos, um atrás de outro. Então,
1: exatamente.
0: Seria jogar, assim, um jogo mais aberto, um jogo mais tranquilo, que contra a Espanha nunca podia fazer isso, porque as poder marcava e tomava conta do jogo, mas contra o Uruguai, o jogo dava para fazer, assim, que as dinâmicas, que as formas de jogar, joga com uma esperteza, e uma nota positiva, Edmilson, que me permitiu fazer ali, nós defesas, realmente, nós centrais e nós laterais, rapazes,
1: Valdir,
0: colocaram tudo nesse jogo.
1: E até eu acredito que já há grandes olhos para o Dinei Borges, para o Pico. Pico já não sei se terá grande impacto, o jogo terá grande impacto, mas não sei se terá grandes olheiros internacionais por causa da idade. Estamos a falar, portanto, de Roberto Lopes, mais conhecido por Pico, defesa central.

0: Portugal de 33 anos, joga em Irlanda. Agora o Dinei Borges ainda é muito novo e eu acredito que poderá ter de facto muitos olhos ainda por ele. Mas vamos lá ver, não sei qual é a tua percepção sobre isso, Valdir.
1: Não, olha, mesmo, até porque, até vamos lá salientar um facto importante ali. Dinei Borges esteve na equipa da semana, na primeira jornada, ele foi lá, destaque na primeira jornada, juntamente com o nosso grande vozinho. Ele foi lá um dos pilares que aguentou muito. Acho que o pico já está assim, não só para a idade, mas para ser futebol que ele tem mostrado anteriormente, se era para ser assim destaque, para ser cobiçado, já tinha ido a alguma equipa de maior dimensão. O facto daquilo que ele tem demonstrado no passado, porque Dinei Borges agora que se mostra muito mais, por causa de lesão de Logan Costa, então ele passou a ser parte principal, a fazer companhia juntamente com o Roberto Lopes, então ele se destaca ainda muito mais, e por causa dessa idade, com certeza, dá para saber que seria um jogador de Cabo Verde a ser visto, a ser olhado durante esse Mundial, com certeza. E ontem fez um jogo, mais uma vez, um jogo não cansava, ele estava em tudo, e subia muitas vezes, subia com a bola, e estava sempre, foi um jogo incrível, e também um destaque rapidamente para o nosso grande Steven Moreira fazer um jogo impecável, e nos últimos minutos apareceu realmente, mas estava completamente esgotado, ainda manca nessa perna lá direita, mas mesmo assim tem posse de jogo, que está deixando nada, e foi realmente linha defensiva de nós, foi impecável mesmo.
0: E também, Valdir, se Cabo Verde mantiver este nível competitivo frente às seleções gigantes, o futebol cabo-verdiano pode entrar definitivamente no novo patamar internacional depois deste Mundial, e há até muitos cabo-verdianos que têm esta tendência de nacionalizar em outros territórios, terão já mais prazer de estar a jogar com a nossa seleção, até porque tem um palco onde podem atuar com maior facilidade?
1: Com certeza, vamos lá fazer um cenário provisório, façamos de conta que nos avança para a fase de, nos conseguir qualificar para a próxima fase.
0: Eu acredito
1: para
0: que
1: mata-mata.
0: Sim.
1: Eu acredito também, eu acredito com toda a certeza que vamos conseguir, está tudo a nosso favor para não conseguir esse marco importante. Edmilson, independentemente de qual que vai ser o resultado na próxima, na mata-mata, qualquer seleção que não encontra, com certeza não se vai com toda a garra, com certeza, mesmo que seja Brasil, Argentina pode ser estar no nosso caminho, não acreditamos no jogo que vai ser um jogo assim, mais uma vez, vai ser um jogo de mesma dimensão, um jogo intenso, claro, com respeito para qualquer que as seleções, que a seleção de nome, que as seleções que tem jogadores de classe mundial, nós não te respeitamos, com certeza, e assim é que deve ser, não tem que respeitar que as seleções, mas nunca te joga quase com medo, te joga sem medo, descontraído, fazer nosso futebol, e não te acreditamos, isso te trazer, com certeza, não só jogadores, mas te trazer próprio pessoas que nunca catarava atenção para o jogo de Cabo Verde, para a seleção de Cabo Verde. Hoje em dia já começou a vestir camisola, já começou a voltar a antena para Cabo Verde. Pessoas, jogadores, com certeza, que nunca que pensava na representar Cabo Verde. Hoje, com certeza, a visão é diferente. Oxalá que não consegui passar de grupo e não consegui fazer um bom mata-mata, que não avançou o mais longe possível. Isso, com certeza, está a atrair muitos olhos e está a atrair jogadores, está a atrair pessoas que estão fora e tá unir Cabo Verde e não tá dar mais valor ao nosso futebol, e isso seria uma mudança incrível no nível de federação, no nível do próprio país.
0: Exatamente. E agora, falando já da questão da arbitragem, foi uma arbitragem justa? Cabo Verde foi penalizada por causa desta arbitragem, ou, portanto, terás uma leitura diferente?
1: Edmilson, eu não sou assim um grande comentador no quesito arbitragem, porque é uma área que não tem assim...

0: muitas valências, Pamplona, a entender perfeitamente. Mas jogo de onde teve algum sim, a me poder apontar alguns dois aspectos que se ser falado, que se tudo na social media, não teve. Só que árbitro muitas vezes que está a ser penalizado para um jogo, para uma arbitragem que está a destacar tanto assim, que está a ser à vista de pessoas, que às vezes me pode perceber. Três coisas, três notas rapidamente. Primeira nota é que, em alguns momentos, me percebi que aquele árbitro, em alguns momentos, jogo físico é que consegui controlar de melhor forma possível. Porque que os jogadores de Uruguai, por exemplo, o nosso Sidney Lopes Cabral, ele recebeu cartão amarelo logo cedo, por causa de uma entrada. Talvez ele como jogador, ele podia evitar isso, porque é que estava nem na nossa área, é que estava nem no nosso campo, estava nesse campo. Ele podia evitar, com certeza, aquela entrada, mas aquele jogador que estava na
1: Mas é
0: linha
1: na
0: onde eu
1: tentativa mesmo
0: vinha,
1: de descontar.
0: exato, aquele jogador que esteve naquela linha, muitas vezes fazer muitas faltas grosseiras, teve muito jogo assim, jogo intenso e brutal, e apanhei cartão amarelo. Então, Linta chama aquele árbitro assim, naquelas questões lá de duelos físicos, é que consegui impor respeito para poder gerenciar jogo de melhor forma possível. E até tem um momento que o próprio Edustato falava nesse momento de Sidney Borges. Sidney teve um momento que protestou com o árbitro e ele recebeu cartão amarelo. Porquê? Estava jogo muito intenso de suas partes e as caçava de tomar cartão amarelo. Então, é que giriga. Dois lances de destaque. Primeiro lance tem a ver com o lance do primeiro golo de Uruguai, que nosso jogador, o Telmo Arcanjo, estava na chonça, precisava de assistência, e o jogador estava a dar assistência e acaba por deixá-los vai marcar gol. As pessoas estão a dizer, mas isso foi mal, mas que teve para play. Só que ali, árbitro que tem a culpa que ser assim tanto, tanto do árbitro. Primeiro, é que quando o assunto é fair play, Edmilson, a mim ontem sábado de jogar bola com minhas rapazes, quando tem bola ao ar, por exemplo, num caso do tipo, muitas equipas, a hora que está botando bola ao ar, algumas equipas está a preferir passar o adversário com a bola. Mas algumas equipas que está a passar, algumas equipas está a continuar com a bola e faz o jogo. E se mesmo tenta dar um jogador, se tenta dar assistência, o jogador está no chão, aqui nunca tem que ficar com ela lá assim. Se um dia não tem chance de marcar, vou partir para o gol. E foi o que aconteceu. Culpa fica muito mais na nós do que no próprio árbitro, porque naquele lance lá, nós é que tinha que controlar o jogo para não colocar a bola fora ou para não pedir a paragem do jogo. Nunca fazer isso. Telmo esteve no chão, ele tenta levantar, ele tentou tornar deitar no chão, então isso complica a situação. E aquele jogador de uma equipa adversária, que acaba tem perder muito tempo, se assim poder usar as linguagens, para dar uma assistência. Ele vai e partiu para o gol. E por último, tem aquele último jogada que seria um penalti a favor de Cabo Verde, que algumas pessoas, Santa Flama, seria penalti, ou pelo menos devia ser analisado. Isso sim. Uma coisa que está a perceber, Edmilson, é o seguinte: para aquilo que onde é naquele lance, para aquilo que onde é, na imagens de foto,
1: Clara
0: catará margem
1: evidência.
0: para fazer, catará muito clarividência, mas para vídeos, para pequenos vídeos, botou já, mas jogador que Bettencourt, chega primeiro na lance, chega primeiro na bola, ele conseguiu chegar na bola antes. E o que é que Leita falou? Se o jogador chega na lance antes e depois ele derruba seu adversário, é que é considerado penalti. E por que é que Varca interveio? Talvez Var fazer aquela leitura de que não havia necessidade. Mas para mim, para perceber como é um lance não assim tão claro, ele poder trazer algumas dúvidas, valia a pena o árbitro chegava para o monitor, analisar aquela jogada e depois decidir. É que fazer isso poder prejudicar um pouco. Só que teve um lance também idêntico, quase idêntico, para o Uruguai, que Roberto Lopes teve bem naquele lance, naquele último lance do
1: Exatamente,
0: SES, que foi um lance
1: recordo.
0: quase idêntico, que também ele derruba aquele jogador na área, só que bola já tinha saído, ele vai chegar um bocadinho mais tarde, então cada também é nada. Então seria, nunca a chama culpa seria tanto sim do árbitro. É um árbitro que com certeza de 0 a 10 ele pode ter uma nota assim de 7 ou 8, é que foi um todo negativo, é que se consegue gerir todo o jogo de melhor forma possível, mas também que foi assim que condiciona, porque até nosso jogador naquele lance lá que seria penal,

0: Não é jogador que sai lesionado, sem identidade, sem integridade física, que foi assim muito, que foi muito posto em causa. Então, a hora que sim, o Bogota para jogo, para analisar tudo. Façamos de conta que o jogador ficava totalmente lesionado. Aí sim, ele deve chamar a VAR, poder chamar ele. Mas, no grosso modo, acho que é assim realmente. Uma pequena análise que não pode saber sobre que as lances e sobre a arbitragem.
1: Exatamente, é verdade. E agora, Valdir, a atuação de Vozinha foi um pouquinho redutora, menos produtiva em relação ao jogo anterior. Será que é pressão? A mãe estava no estádio, depois toda a mídia com olho por ele ou nele. Será que isto também afetou, portanto, a capacidade mental, portanto, do guardião cabo-verdiano, e fez, de facto, uma participação muito aquém de expectativa em comparação àquilo que foi o primeiro jogo.
0: Edmilson, não te pedi até um certo desculpa para nós ouvintes, que por essa tobina, para o nosso pessoal, para o pessoal que é cabo-verdiano. É que é bom pedir desculpa, mas para quem que está tobino e para nós que está a conversa ali, tem que ser um bocadinho honesto para a flama. Vozinha não é assim um grande guarda-redes. Vozinha não é um grande guarda-redes do todo. Não é um guarda-redes do topo mundial. Nunca foi assim um excelente guarda-redes para a flama. Agora, o jogo que Vozinha fazer no jogo contra a Espanha foi um jogo incrível. E isso não há nada a dizer, nunca tem como tirar aquele mérito naquele primeiro jogo.
1: Como dizem, contra factos não há argumento.
0: É não há argumento. Aqui não há nada a dizer. Mas Vozinha não é assim um guarda-redes de top mundial, não é um guarda-redes de nome. Só que fez o que é que fez e então. Quando Edmilson mentia algum medo, alguma apreensão, e se Vozinha fazer de algum frango nesse segundo jogo, estava-te a prever sempre, para ser aqui, como é que isso pode afetar? Teve pressão sobre ele, tudo mídia sobre Vozinha, aquela questão de trazer Semai, tudo isso seria trazer mais nervosismo para o próprio guarda-redes, e jogo seria um jogo diferente, e mídia me prevê, jogo ali vai ter gols, com certeza. Porquê? Jogo aberto, um jogo mais aberto, um jogo mais intenso, com certeza facilmente podia ter gol. E Vozinha, que esteve nesse melhor nível no jogo de ontem, não tem que ser sinceros, pelo menos no último golo. Naquele primeiro golo, talvez ele teve uma meia culpa, porque a defesa também castiga na hora, e todo aquele outro cenário aqui, todo o cenário que nós já temos conversado sobre o jogo. Mas é que esteve no seu melhor jogo ontem, mas para um guarda-redes, até guarda-redes como o Neuer, o Buffon, todos eles, esteve momentos assim. Momentos que, com certeza, vou fazer o máximo. O nosso grande Diogo Costa teve isso. O nosso Trubin, que fez um jogo soberbo, até marcou o gol contra Real Madrid, mas num momento ou outro teve frangos. Então, isso está acontecendo na vida de um guarda-redes. E não há aqui dramatiza isso para falar à vozinha que é... Não, que precisa disso. Fez o que é que fez. Hoje, vozinha é o nome de Cabo Verde. Para essa idade, para aquilo que ele tem feito, não tem somente aqui da Palmas, para vozinho, e não está a desejar que no próximo jogo ele torne a fazer uma exibição de Espanha. Aquele que não está a desejar para vozinho.
1: Exatamente, obrigado, Valdir. E agora, tocando também naquilo que foi a participação da Bessa cabo-verdiana, portanto, acabei por saber de que na cidade de Brockton houve comportamentos violentos, portanto, no Main Street, portanto, durante os festejos da comunidade cabo-verdiana em Brockton, arrastaram-se brigas e disparos. Valdir, como explicar que um momento de celebração cultural termine em violência?
0: Edmilson, ali num bom crioulo para falar para nós ouvintes de Brockton FM, caso alguns desta ali taubino e que esteve na festejos, futebol, né, futebol realmente é para isso. Futebol é para unidade, para união, para trazer convívio, convivência e para nos estar mais alegre possível. Nós, o que é que aconteceu ontem? Edmilson, rapidamente.

0: No primeiro jogo contra a Espanha, também teve festejos na cidade dos campeões, e que foi coisa bonita. Teve acidentes de aviação, teve também algumas pessoas que foram apreendidas, e teve então tudo aquele cenário lá que deixou uma marca muito bonita para nós, sobretudo para Calverdeano. Porque o que é que está acontecendo, Edmilson, da cidade de Brockton, que tem apenas calverdianos, que tem só calverdianos. Tem calverdianos, tem outras raças, tem os haitianos, tem americanos e tem várias outras raças. Mas aquele cenário que aconteceu é que tem como ficar distante de nós, porque foi jogo de Cabo Verde. E quem que esteve lá nesse festejo, quem que esteve lá no festejo, quem que esteve
1: Foram
0: nesse
1: calverdianos.
0: momento lá, é calverdianos, com certeza, é que somente calverdianos, mas aquilo que acontecer, que fica bonito, nhoque jornalista, que se tem entender realmente de notícias, todos os jornais e tudo, mídia, licenciados, a trazer aquela notícia, que fica nada bom para nós. O que é que está na mídia? É lixo, é vandalismo, é delinquência, é disparos, teve disparos. Teve uma senhora hoje que está a falar comigo, que um rapazinho que foi baleado no abraço, que teve sangue, e que ela mesmo teve que esteve lá, que bate assistência, que tinha uma polícia, que foi somente ali na Brockton, foi também na Dorchester, teve também disparos. Teve uma menina que bala para lá dentro do seu quarto. Não se fala de coisa que tá estragar a própria imagem.
1: Imagem.
0: Imagina, Edmilson, ainda nunca ganha nenhum jogo. Ainda nunca está na final da Copa. Imagina se não esteve na final da Copa ou se não ganhava jogos.
1: Valdir,
0: Então,
1: até em jeito, já vais continuar, até em jeito de quebrar o gelo. Hoje, no Liceu dos Mosteiros, eu estava numa das salas e um colega professor passou e disse: Cabo Verde está na moda. E um outro professor olhou para ele e disse: Que moda é esta de que não venceu nenhum jogo? Agora empate já é moda. Se for vitória, como é que será? Mas isto tem razão de ser até.
0: é complicado. Acho que não tem que ser um povo que, com certeza, porque Cabo Verdeano é um povo alegre, onde é que está música, bebida e companheirismo, com certeza facilmente não está conseguir fazer um aglomerado rapidamente. Nós é bom nas nossas festinhas, nós é bom, se falar nessa papiana ele assim muito descontraído, me realmente, me é um bocadinho muito mais, por causa de também de princípios, me é uma pessoa um bocadinho mais reservado naqueles tipo certos ambientes lá, mas ambientes assim, ó, quando tem bebida, quando tem muitas pessoas, quando nos junta, ele tem tornado um ambiente muito, muito caótico, tem trazido coisas que dignifica o nome do cabo-verdiano, do povo cabo-verdiano, porque nós é que é aquele povo lá, nós é que é povo. E isso está a trazer briga, isso a trazer. E houve disparos, tudo que as notícias de Anlé foram notícias curtas, de vídeos, e que as vídeos tá para mostrar imagens. Nada bonito, nada agradável, que coisas que não te orgulha com ele. A mim preferia que nunca nem joga a Copa, se joga a Copa, se está com morte, se está com tiro, e se está com isso. É melhor né, nunca jogar futebol,
1: É
0: pelo amor de Deus.
1: evidentemente.
0: É que está trazer nenhum benefício para nós. Não tem que saber hoje jogos, divertir, conviver junto com nossos amigos e familiares e outros também nacionalidades, mas com civismo, porque delinquência, a bebedeira e tudo isso é essa trazer uma imagem não muito boa, e que é o que aconteceu ontem, que foi nada agradável. Nós é um povo que está a conviver direito, nós é um povo que está a festejar e não tem motivos para festejar, mesmo que seja um empate contra o Uruguai, mas é cada vez transforma. Agora, o que é que aconteceu ontem? Foi mais do que três tiroteios, e em princípio teve pessoas que ficam feridas, teve pessoas que foi preso. E o que é que dizem na notícia é que nem tudo que as brigas que foi entre calverdianos, teve uma outra briga lá que foi entre haitianos, que teve disparos também, mas nós não está envolvido, não está envolvido na tudo que é lá. E Admirson, nosso tudo ouvinte que sali, não tá, não, minha parte, por ser uma pessoa também que está sempre na rádio, está a conversar, para não ter melhores comportamentos, não deixa aquele repto ali para não conviver, para não odiar jogo, para não fazer de forma mais tranquila possível e para não evitar, porque senão não poder pôr em
1: Exatamente. E
0: causa.
1: Valdir, até que ponto, de que forma é que estes comportamentos

0: prejudica a imagem ou prejudicam as imagens de Cabo Verde nos Estados Unidos da América.
1: Isso, e aquilo aconteceu onde já prejudica a imagem, porque não tem nenhuma cidade, por exemplo, Brockton, que nosso mayor é cabo-verdiano. Cabo-verdiano é a cidade na América que tem mais número de cabo-verdianos, e se nunca fazer coisas que está trazendo as imagens, que está carregando as imagens, para colocar uma imagem muito boa, se não fazer qualquer coisa que também que tomaria nas imagens, ela está manchando, com certeza. Ela está manchando, e de que maneira? E não, nunca, mim pessoalmente, nunca te gostava disso, para não ser visto de que maneira. Não deve ser visto como um povo que é aquilo que é, resiliente, trabalhador, batalhador. Até no futebol não tem mostrado isso. Mas se não começa a te fazer de que forma, e é que te fica nada, é que te fica nada agradável. E na Cabo Verde, Edmilson, na Cabo Verde, leis até, mim foi uma das pessoas que, enquanto esteve na Cabo Verde, foi um dos embaixador de campanha, menos álcool, mais vida, menos álcool, sem álcool nos recintos desportivos, para poder trazer com que convivência seja muito melhor. E não tem olhado que, quando não tem menos bebidas e menos aglomeração de pessoas, e que não tem pessoas que realmente estão a conviver com mais civismo, não está tem menos problemas e menos briga, e isso está trazendo uma imagem positiva. Mas se ele foi o contrário, com certeza também que nossa imagem está a ser muito
0: O
1: manchada.
0: reverso, é verdade. E Valdir, já estamos a chegar à reta final, mas celebrar uma conquista histórica de Cabo Verde é algo único e que devia unir o povo. Que mensagem então deixa quando transformamos a alegria coletiva em cenas de violência e que colocam vidas em risco?
1: A minha mensagem tem que ser clara e frontal, não tem que pôr um stop, sobretudo nós que está ali nos Estados Unidos, pessoal que está na Brockton e que também de outros lugares. We have to stop it, it's not good, it's not a good image for us. Não tem que parar, não tem que parar, porque se nunca tu conseguir conviver então de uma forma mais tranquila e de melhor forma possível, não vale a pena. Então fica na casa, hoje é o jogo na casa. E seria muito mais melhor, porque não só te põe a imagem de Brockton, que é uma cidade mareado, mas que os brancos só começam a te conectar com cabo-verdianos e com raça muito bom, nunca saber como é que está a ficar no direito, que ele é cá é nosso. Então, meu apelo é frontal, é franco e honesto, nós é que é cabo-verdianos, não tem que começar a te mudar comportamentos perante jogos, forma que não estou a jogo e conviver. E festejos nunca é sinónimo de guerra, de confusão, nem de tiro. Festejo é festejo.
0: Exato.
1: Passa-sabe. É que tem necessidade de. É possível, não passa-sabe, sem envolvimento de aquele tipo lá. E se alguém quer perceber isso, não tem que perceber. E as mensagens ali na Brockton FM é realmente para isso, para não melhorar nosso comportamento, para não comportar direito e para não conviver com tudo as pessoas, porque a imagem que nos está mostrando no estádio, imagem que nós jogadores estamos mostrando em nossa equipa técnica, ele é bonito. A imagem que mostrou na Miami, na Atlanta, no jogo, foi coisa maravilhosa. Nunca pude dizer que. E imagens, Edmilson, imagem que onde é de Cidade de São Filipe, por exemplo. Cidade de São Filipe, na Ilha do Fogo, mosteiros nunca tem olhado imagens, mas lá na Cruz de Passo, na São Filipe, por exemplo, onde é tudo pessoas lá, inclusive meninos, sentaram todo esse jogo lá numa convivência saudável, que ele é bonito demais. Então nunca pude estragar somente ali na Brockton e na Dorchester, seria muito mal, e a pele fica ainda reforçada. We have to stop it, acabou, não tem que parar ali, não tem que conviver melhor e festeja melhor.
0: Exatamente, é verdade. Valdir Miranda, neste momento também a última questão que eu coloco para si é Cabo Verde. Anteriormente todo mundo estava a pensar que nós vamos ao Mundial apenas para participar nesta primeira etapa. E o Bobista já está, até agora, o peço perdão, até ontem não tinha falado nada a respeito disso, mas agora diz que, eu cito, passo agora a citar a palavra dele, diz: vamos lutar pelo apuramento após empate frente ao Uruguai. Portanto, será que é este jogo que deu ao Bobista, o nosso técnico, esta

este panorama visual, interpretativa, de forma positiva, para estar a firmar este panorama visual, interpretativa, de forma positiva, para estar a afirmar isso?

0: partir daquele empate, começa a sonhar. Edmilson, a mim também, no início, Zata pensou, ok, não empatou com a Espanha, pelo menos tenta ter mais um empate, mas agora, no próximo jogo, já nunca está pedindo empate mais. Já no próximo jogo, vamos pedir uma vitória. Nosso turno tem que começar a exigir. E segundo aspecto, dentro dessa pergunta, é Minta gosta muito do comportamento de bobista. Não é de muita fala, tranquilo, ao seu estilo, sempre tranquilo, é que até pensa assim muito maior, é que até pensa grande, grande, grande, sem excesso de confiança, tranquilo, fazer um jogo passo a passo, qualquer que seja o resultado para bobista está bom, porque ele está acreditando que estando ali na Copa já é uma grande coisa. Mas não, para nós, Edmilson, para concluir, nós já temos uma marca já. Primeiro é empatar frente à Espanha no nosso jogo de estreia. Segundo é marcar o primeiro golo na fase mundiais. Numa Copa do Mundo já não marcar nosso primeiro golo. Aliás, já não marca 12 golos. E ainda nós não perdemos nenhum jogo. Então, nós marca já está. Então, com esses resultados, que agora já é que a sorte apenas, nesse momento nunca está pensando apenas minha sorte, meu trabalho, a partir de agora, não pode começar a sonhar, eu chego muito mais à frente. Aliás, os cenários que nós não temos nesse momento é cenários confortáveis. Um empate, se a Espanha ganhar, um empate já nos chega. E também uma outra coisa, que se não vencer no jogo, já não está qualificado. Então, nunca poder recuar nesse momento, nem no pensamento, nem na emoção e nem no jogo. Já é vencer para vencer e avançar com certeza. E se for isso, bobiça com certeza de parabéns. E ele merece o apoio de todos nós.
1: É verdade, Valdir Miranda, uma vez mais, prazer enorme de tê-lo na nossa sintonia. Votos a todos renovados de uma ótima escuta. É desta forma então que nós colocamos um ponto final nesta conversa com Valdir Miranda. Mas, caro amigo ouvinte, não se esqueça que nós vamos continuar por mais 10, 15 minutos de bloco de informação aqui na Broca FM. Valdir, uma vez mais, continuação de uma ótima tarde e de uma ótima escuta do programa.
0: Abraço. Plaga, então, até o próximo encontro.
1: Exatamente, igualmente, Valdir. Exatamente assim, então, ficamos com a participação de Valdir Miranda na Rádio Brockton FM. Votos a todos renovados de uma ótima escuta deste programa. Repito, vamos neste momento às manchetes informativas para o dia de hoje na Rádio Brockton FM.

manchetes informativas para o dia de hoje. Ébola já matou 254 pessoas na República Democrática do Congo. Também Kevin Pina foi eleito homem do jogo frente ao Uruguai. Primeiro-ministro deve entregar programa do governo até 4 de julho. Homem morre afogado na praia de Quebra-Canela. Vamos lutar pelo apuramento, garante Bobista após empate frente ao Uruguai. Bobista orgulhoso após empate. Bielsa considera que o Uruguai merecia vencer. São, portanto, algumas das notícias para o dia de hoje. Prisão preventiva para guineense detido em Assomada por tráfico de droga de alto risco. Estados Unidos da América estão dispostos a conceder licença à Ucrânia para produzir mísseis Patriot, as notícias que vão levar seu desenvolvimento neste momento na Broadcom. Exatamente, em Ébola já matou 254 pessoas na República Democrática do Congo. De acordo com as autoridades congolesas, cerca de 100 pessoas recuperaram da infecção que está concentrada na província de Ituri, no leste do país, onde a epidemia foi declarada 15 de maio. O número de mortos devido ao surto de Ébola na República Democrática do Congo subiu para 254, num total de 1.003 casos confirmados da doença, segundo dados divulgados hoje pelo Ministério da Saúde do país. De acordo com as autoridades congolesas, cerca de 100 pessoas recuperaram da infecção que está concentrada na província de Ituri, no leste do país, onde a epidemia foi declarada 15 de maio. O autor do primeiro golo de sempre de Cabo Verde, em fases finais de um campeonato do mundo, não escondeu a emoção por feito histórico, sublinhando o orgulho em respeito a representar o país e dedicando o momento à família. O médio cabo-verdiano Kevin Pina entrou para a história do futebol nacional ao marcar o primeiro golo de sempre de Cabo Verde numa fase final do campeonato do mundo e ser eleito o melhor jogador em campo. O empate 2-2 frente ao Uruguai na segunda jornada do Grupo H do Mundial 2026. A distinção atribuída pela FIFA reconhece a exibição de grande nível do jogador dos Tubarão Jesus, que foi uma das figuras do encontro e teve papel determinante na conquista de mais um ponto histórico para a seleção nacional. No final da partida, Kevin Pina não escondeu a emoção pelo momento vivido. A palavra correta para descrevê-lo é orgulho. Foi um momento de muita felicidade, afirmou o internacional cabo-verdiano, que dedicou o golo à sua filha. Primeiro-ministro também deve entregar o programa do governo até 4 de julho. O programa do governo será acompanhado de um pedido de moção de confiança que deverá ser apreciado em sessão especial do Parlamento no prazo máximo de 15 dias após a sua distribuição aos deputados, conforme previsto no regimento da Assembleia Nacional. O prazo para entrega do programa do governo ao Parlamento começou a contar desde a passada sexta-feira, após a tomada de posse do novo executivo pelo Presidente da República. De acordo com o artigo 253 do regimento da Assembleia Nacional, o primeiro-ministro deve submeter o documento à Presidência do Parlamento até o mais tardar 4 de julho, seguindo-se o pedido de aprovação de uma moção de confiança. Nos termos do artigo 254, a apreciação do programa do governo decorre numa sessão especial que deve ser convocada no prazo máximo de 15 dias após a sua distribuição aos deputados. Francisco Carvalho pode, contudo, antecipar a entrega do programa, tendo em conta a proximidade do debate sobre o Estado da Nação, agendado para 31 de julho e que encerra o ano parlamentar. Também homem morre afogado na praia de Quebra-Canela, vítima era de nacionalidade estrangeira, a praia estava sinalizada com bandeira amarela, indicando a necessidade de cuidados redobrados por parte dos banhistas. O homem de cerca de 40 anos morreu afogado este domingo na praia de Quebra-Canela, na cidade da Praia. O incidente ocorreu por volta das 15h45, quando o nadador salvador do serviço se percebeu de que a vítima estava em dificuldades no mar. Apesar da rápida intervenção, o homem foi retirado da água,

já inconsciente, não tendo sido possível evitar a morte. Segundo informações de fontes oficiais, o mar encontrava-se agitado no momento do acidente, a vítima era de nacionalidade estrangeira e a praia estava sinalizada com bandeira amarela indicando a necessidade de cuidados redobrados por parte dos banhistas. As autoridades estiveram no local e o corpo foi posteriormente removido por uma ambulância. Vamos lutar pelo apuramento. O garante bobista pôs empate frente ao Uruguai, com 2 pontos conquistados após empates frente à Espanha e ao Uruguai. O bobista garantiu que a equipa continuará a lutar pelo apuramento até ao último jogo da fase grupo frente à Arábia Saudita. O selecionador nacional bobista afirmou que Cabo Verde tem razões para acreditar na qualificação para a fase a eliminar do Mundial 2026 após o empate 2-2 frente ao Uruguai, destacando a identidade e a união e a resiliência demonstradas pelos Tubarões Azuis diante de mais uma potência do futebol mundial. Na análise ao encontro, o técnico cabo-verdiano sublinhou que a equipa tem conseguido competir ao mais alto nível e mostrou-se orgulhoso da prestação dos seus jogadores nas duas primeiras jornadas da competição. Bobista está orgulhoso após o empate e Bielsa considera que o Uruguai merecia vencer. Portanto, após o empate de 2 bolas, Bobista mostrou-se orgulhoso da exibição dos Tubarões Azuis e admitiu alguma irritação com o lance que originou o segundo golo do Uruguai, enquanto Marcelo Bielsa considerou que a sua equipa fez o suficiente para vencer a partida. Já Kevin Pina e Hélio Varela, autores dos golos de Cabo Verde, manifestaram orgulho pela prestação da seleção nacional frente à equipa uruguaia. Também a nível de este bloco de informação, prisão preventiva para guineense detida em Assomada por tráfico de droga de alto risco. O Tribunal Judicial da Comarca da Santa Catarina decretou prisão preventiva na manhã de hoje, portanto, 22, para um suspeito natural de Guiné-Bissau e residente na zona de Cumbém, em Assomada, fortemente indiciado pela prática de crime de tráfico de droga de alto risco. Em comunicado, a Polícia Judiciária informou que a detenção ocorreu na passada sexta-feira, 19, fora de flagrante delito, no âmbito de uma operação de busca domiciliária solicitada pelo Departamento de Investigação Criminal de Assomada ao Ministério Público e autorizada pelo Juízo de Instrução Criminal do Tribunal Judicial da Comarca da Santa Catarina. Segundo a PJ, a operação foi realizada na sequência de investigações em curso conduzidas por aquele departamento no âmbito do combate ao tráfico de droga e a outras atividades criminosas associadas naquele município. No decurso das diligências foram apreendidas 19 doses individuais de cocaína com peso bruto de 10,46 gramas, bem como um embrulho de ervas de cannabis com peso bruto de 2,28 gramas. A PJ apreendeu também ainda quantias monetárias em moeda nacional e estrangeira, nomeadamente 106.330 escudos e 1.000 francos. O arguído deverá aguardar os ulteriores trâmites processuais sujeitos à referida medida de coação. Os Estados Unidos da América estão dispostos a conceder licença à Ucrânia para produzir mísseis Patriot. O presidente da Ucrânia afirmou hoje que pela primeira vez os Estados Unidos se mostraram dispostos a conceder a Kiev a licença para produzir mísseis Patriot em território ucraniano. A equipa norte-americana reagiu pela primeira vez de forma positiva à questão da licença. Pela primeira vez, disse Vladimir Zelensky numa entrevista à televisão ucraniana, era sempre, bem, não sabemos, talvez, vamos ver, e desta vez disseram que vão resolver o problema para a Ucrânia, continuou. Enquanto se discutem os últimos detalhes sobre esta questão, Zelensky explicou que através de um acordo recente com a Alemanha, a Ucrânia prevê receber cerca de 600 mísseis do sistema de defesa aérea Patriot fabricados nesse país, graças à licença concedida por Washington a Berlim. Caro amigo ouvinte, é tudo nesta senda de informação para o dia de hoje na Rádio Brockton FM. Votos renovados a todos de uma ótima escuta. Prazer enorme de tê-los na nossa magnífica sintonia. Um abraço extensivo a todos quantos estão na nossa sintonia. Neste momento nós vamos seguir para momentos musicais, uma música para um ponto final nesta

0: Gravação, Marinho Almeida Pajanca é a música que nós vamos ouvir neste momento na Rádio Brockton FM. Mas antes disso, nós vamos às publicidades na Rádio Brockton.
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2: Obrigado a todos. Colocamos um ponto final nesta edição de hoje. Voltamos a ver amanhã, portanto, com demais programações. Aproximadamente 2 horas de tempo desta emissão, com conversas com Valdir Miranda e também o nosso bloco de informação com Edilson Vieira.

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Olá, muito boa noite para si que acompanha a WB FM neste dia de hoje, 22 de junho. Temos já 21h52, um dia de enorme temporal aqui nas zonas altas de São Felipe, que para já é um vento forte que já deixou alguns estragos aqui na comunidade de Monte Grande, de algumas chapas, as casas cobertas a chapas que acabaram de ficar danificadas e o vento que não dá tréguas, com um ar muito quente, que tenha dificuldade até na questão de respiração. Mas pronto, hoje vamos já atualizar a nossa agenda desportiva. Para já vamos ouvir o Beto Dias com o tema Final.

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Futebol. Vamos ao jogo França-Iraque. Portanto, França ia vencendo por uma bola zero aos 14 minutos. Portanto, os franceses querem somar a segunda vitória em dois jogos frente aos iraquianos, que procuram dar uma melhor imagem após a goleada sofrida diante da Noruega por 4 bolas a 1. Portanto, para já, o speaker do estádio acaba de informar que as condições severas persistem. O jogo vai continuar interrompido. Antes tinham dado 30 minutos para o intervalo e agora vamos ouvir que deverá ter mais ou menos uma hora. Daqui a uma hora o jogo poderá ser retomado. Portanto, próximas informações serão atualizadas às 11 da noite. Vamos aguardar para ver se poderemos já ter então esta segunda parte, portanto, do jogo. Para já, vamos ir também Noruega Senegal. Os noruegueses precisam de vitória para garantir já o apuramento para a fase eliminar, enquanto os senegaleses procuram responder à derrota com a França. Tal como a França-Iraque, que está em suspensa ao intervalo por causa de uma tempestade, também Noruega-Senegal está em risco de ser interrompido. Destaque para os dois jogadores do Benfica na Noruega, Fredrik Arsenals, que é titular, enquanto André Gjelderup começa no banco de suplentes. O Senegal, que vai alinhar com Diouf, Diaw, Cissé, Diaw, Diarra, Dieng, Jacobs, Mbai, Mendy, Ndiaye, também Bi, Ndiaye, Ndiaye, Mamadou Sarr, Pape Sarr e Seck. Já, e, portanto, é assim que vamos ter esta equipa do Senegal. A equipa da Noruega joga com Nylén na baliza, depois Reyerson, Ager, Hagen e Wolf, Arsners, Berge e Odegaard, Nusa, Sarlot e Alan. Portanto, vamos ver até que ponto vamos ter estes jogos até o final, devido ao mau tempo. Portanto, logo mais às 4 da madrugada, Jordânia, Argélia. Também para amanhã, Portugal, Uzbequistão e Inglaterra defronta o Ghana. São os jogos WB. Os próximos jogos deste Mundial de 2026. Mais um grande jogo de Leo Messi. O princípio e o fim de tudo na Argentina chama-se Lionel Messi. A pulga bisou e já leva 5 golos, a tantos quantos a sua equipa no torneio. Começou o jogo com a Áustria a falhar, mas redimiu-se, bateu o recorde de golos em mundiais e apurou a Albiceleste. Aos 38 minutos, Lionel Messi contrariou o que o destino lhe parecia reservar. Um penalti falhado e mais duas oportunidades flagrantes desperdiçadas, e acertou no recorde com uma colherada mágica. O 16 a virar a 17, o Pulga tinha se tornado o melhor marcador de sempre em campeonatos do mundo e no final ainda ampliaria a vantagem. E a Argentina, que provoca este Messi para depois acolher como nenhuma outra os seus frutos, garantiu um apuramento que ficou à espera da madrugada para saber se em primeiro ou no segundo lugar. A Áustria entrou forte a meter físico no jogo, a empurrar os sul-americanos para trás. No entanto, antes de acertar a pressão, já a seleção das Pampas ameaçara por duas vezes. Na segunda, aos 3 minutos, Enzo isolou Lautaro Martínez, que foi derrubado entre Porte e Xavier Schlenger. 5 minutos depois, o árbitro Omin Omar apontou finalmente para a marca dos 11 metros. Messi fez a paradinha. Alexander Schlenger não escolheu qualquer lado e falhou. Os europeus foram para cima. Não só aguentaram a bola sem serem contrariados como quando perdiam, asfixiavam a escaloneta, só que com o tempo a bola voltou. Esta, os argentinos juntaram paciência, onde os austríacos eram energia e verticalidade. Até ao momento certo houve bola circular, o golo chegaria aos 38 minutos, com Messi a tirar a bola da pressão, servindo Thiago Almada, e deixaria mais à esquerda em Medina. O lateral cruzou

e a simulação de Almada é perfeita, abre as pernas para o inevitável. O remate em curva da Messi, a Áustria impressionante de Rangnick, que só voltaria na segunda parte. Romero seria a primeira baixa para Lionel Scaloni, dando lugar ao Otamendi. A gestão não tardaria a chegar. Nico González por Almada, Lautaro por Álvarez. Gregorich ainda ameaçou de cabeça aos 65, porém não da forma que Nico González o fez, fazendo a bola passar junto ao poste mais distante após canto do Messi ao minuto 74. O resultado, no entanto, deixava o jogo perigoso para o Biceleste, ainda que esta não se importasse com estatísticas e percentagem de posse de bola. Scaloni viu o seu bloco baixar e voltava novamente à história dos primeiros minutos. Os homens de Rangnick, deixados vivos por Messi e a companhia, acreditavam que era possível levar pontos de Dallas. Medina ainda teve de fazer um corte no limite aos 80 minutos e Wimmer cabeceou ao lado aos 93, todavia uma outra grande oportunidade tinha aparecido entre esses dois momentos para os argentinos, só que Nico González tinha permitido o corte de Danzo aos 86. Faltava aparecer Messi mais uma vez, a bola caiu-lhe de jeito e conduziu o contra-ataque, viu Álvarez do outro lado e a bola foi lá parar, o avançado falhou, a bola sobrou para Paredes e lá voltou para o gênio, que foi aí sobretudo vontade. Recepção, remate bloqueado e novo tiro, agora sim para a história. Messi é o novo rei dos melhores marcadores de sempre em mundiais. O argentino redimiu-se da grande penalidade desperdiçada e assinou o 17º golo em fases finais do Campeonato do Mundo. Falar de Messi é falar da história no futebol, e hoje o astro do Inter de Miami tornou-se o melhor marcador de sempre em fases finais de mundiais, depois de ter marcado 3 frente à Argélia. Na jornada inaugural, Messi assinou mais um, agora diante da Áustria, num penalti em andamento, pouco depois de ter, da marca dos 11 metros, desperdiçado uma grande penalidade.

Em Melbourne está acabada a polémica com Jeremy Doku, o internacional belga, foi pai nas últimas horas. E, portanto, o menino chama-se Praise, depois de ter recebido a devida autorização da Federação para viajar até Londres e assistir ao nascimento do filho. Ponto fim à controvérsia que marcou os últimos dias do Mundial 2026. A notícia da paternidade iminente do jogador do City gerou um intenso debate, tanto na Bélgica como no estrangeiro, sobre a pertinência de jogador abandonar a concentração de um campeonato do mundo para estar presente no parto. Recorde-se que o atacante de 24 anos já era uma ausência confirmada por jogo contra o Irão, devido a problemas físicos. A coincidência permitiu que, após ser informado de que o parto estava para breve, Doku recebesse luz verde da equipa médica da seleção belga para se deslocar à Inglaterra e estar junto da sua mulher, Sharon, neste momento único. Segundo a Federação Belga, Jeremy juntar-se-á novamente ao grupo já amanhã para preparar o jogo contra a Nova Zelândia, decisivo para as aspirações da seleção europeia na competição. E depois de já ter assegurado o primeiro lugar no grupo A, o selecionador do México prepara-se para dar ao guarda-redes a titularidade no duelo com a Chequia, marcado para esta quinta-feira. Estou a falar de Guillermo Ochoa, o lendário guarda-redes mexicano, que vai ser titular contra a Chequia amanhã, naquela que será a sua histórica e última aparição no Mundial. A notícia surge numa altura em que o México já garantiu o primeiro lugar no grupo A e o apuramento para os 16 avos da final da prova. Com o objetivo principal já alcançado, o selecionador Javier Aguirre deve aproveitar a partida da pouca relevância para a classificação para fazer uma rotação na equipa. Segundo John Sutcliffe, da ESPN, esta é a oportunidade ideal para conceder a Ochoa uma despedida memorável em solo mexicano. Aos 40 anos, Ochoa foi convocado para o seu 6º campeonato do mundo, juntando-se a um grupo restrito que inclui ícones como Lionel Messi e Cristiano Ronaldo. No entanto, apesar da marca histórica, o veterano guarda-redes ainda não tinha somado qualquer minuto na competição. Atlantes. Tente-se suplente de Raul Rangel, de 26 anos. Recorde-se que Ochoa, que passou pelo Avas Sade em 2024-25, é uma figura incontornável dos mundiais, com exibições inesquecíveis contra o Brasil em 2014, a Alemanha em 2018 e a Polónia em 2022, que solidificaram o seu legado como um dos maiores jogadores internacionais do México. Este vai ser o último, afirmou recentemente Ochoa sobre a carreira, e agora não

falando da Seleção Nacional, o selecionador Bobista afirmou que os Tubarões Azuis representam muito mais do que o futebol, espelhando a identidade, a cultura e os valores do povo cabo-verdiano no Mundial. Após o empate dos bolas, Bobista, conhecido Pedro Brito, conhecido no mundo futebolístico por Bobista, sublinhou que a presença histórica do arquipélago na maior montra do futebol global vai além dos resultados esportivos, funcionando como uma plataforma de promoção da música e da imagem do país. Bobista enalteceu o nível competitivo do Uruguai, classificando-o como a potência mundial com atletas que impõem elevada intensidade, mas ficou que Cabo Verde entrou em campo determinado a competir de igual para igual. O técnico lamentou apenas a falta de fair play no lance que originou o primeiro golo uruguaio, que considerou que deveria ter sido interrompido, referindo que o episódio serve de aprendizagem e crescimento para o coletivo. Frisou a atitude competitiva da seleção e reforçou a ideia de que os Tubarões Azuis continuam a evoluir no contexto internacional. Portanto, Cabo Verde segue na segunda posição juntamente com o Uruguai, com 2 pontos. A Espanha é líder do grupo com 4 pontos e a Arábia Saudita na cauda com apenas 1 ponto. As decisões estão aguardadas para a terceira e última jornada, agendada para a sexta-feira, 26 de junho, com os duelos decisivos Cabo Verde, Arábia Saudita e Uruguai-Espanha.

0: Que os cabo-verdianos residentes em Portugal manifestaram orgulho pelo desempenho da seleção nacional e acreditam que os Tubarões Azuis têm condições para garantir uma inédita qualificação para a fase seguinte da competição. Após os empates frente à Espanha e Uruguai, os adeptos mantêm confiança na passagem de Cabo Verde aos 16avos de final, na primeira presença do país numa fase final do Campeonato do Mundo. Em Lisboa, Setúbal, Amadora e noutras localidades, com forte presença da diáspora cabo-verdiana, vários imigrantes destacaram a organização da equipa, orientada por Pedro Leitão Brito, conhecido por Mobista, e a capacidade demonstrada perante adversários historicamente mais fortes. Orizando Veiga, natural de Ribeira da Barca, disse sentir-se orgulhoso do percurso da seleção e da equipa técnica. Para o imigrante, a participação de Cabo Verde no Mundial já constitui um feito histórico, mas acredita que a equipa pode alcançar mais. Também o estudante Ruben Traquino, que assistiu ao encontro em Lisboa, juntamente com outros compatriotas, mostrou-se otimista quanto ao futuro da seleção na competição. No domingo, centenas de cabo-verdianos acompanharam o encontro em residências, cafés e zonas de convívio criadas por efeito, com destaque para o terraplén de Santos, em Lisboa, onde a Embaixada de Cabo Verde, em Portugal, disponibilizou um ecrã gigante para os adeptos. Os imigrantes ouvidos consideram que os Tubarões Azuis estão a representar a Cabo Verde de forma exemplar e a valorizar igualmente os PALOP na principal competição mundial de futebol. Concluída, portanto, esta fase, os cabo-verdianos pedem mais e os jogadores também querem chegar aos 16avos de final. Outra seleção de Portugal, Rubem Dias está de regresso. Tomás Araújo falhou para já, vai falhar o jogo com o Uzbequistão. Tomás Araújo falhou o último treino da seleção, tendo efetuado trabalho condicionado na véspera do confronto da segunda-feira, portanto, jogador do grupo K. O defesa central, que foi titular no empate uma bola com a República Democrática do Congo, na estreia de Portugal, no torneio, não esteve presente nos 15 minutos iniciais de sessão realizada no Gardens North County District Park, em Palm Beach, abertos à comunicação social, tal como aconteceu nos dias anteriores, antevendo-se, a sua ausência no próximo embate de Portugal. Estamos conversados com esta página desportiva, portanto, o nosso Diário da Copa, para ser a continuação de uma ótima noite.
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